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0: 9:10, ou 21:10, como diria, ou como diz o meu querido João da Feta. No balanço das horas, tudo pode mudar. Mudou a temperatura, começamos com 19, caiu para 18. O que não mudou ainda foi o placar do jogo do Corinthians, ninguém marcou. Corinthians e Paranaense 0-0, 33 do segundo tempo, ok? E o Viveiros, Marcelo, você falou do Viveiros, estou esperando ele marcar. Muito bem, a primeira canção da sequência é o pedido da Neuza. A Neuza pediu com o Roberto Carlos, eu não tenho, mas eu tenho com o João Mineiro e Marciano, Como as Ondas do Mar, é a mesma música, viu, Neuza? Um beijo para você. E a segunda canção eu vou mandar aqui em nome da Amanda, Amanda do Uber, né, Amanda? A Amanda, por sua vez, ela manda pro pessoal da Copacabana, Wagner, Vanessa, José, Edivaldo, o João também. Ela fez uma viagem pra galera, né? Os Caçadores de Javali. Ok. Só que a música que você pediu não é romântica, não cabe no programa. Mas como é Tião Carreiro, eu vou tocar uma romântica do Tião Carreiro pra eles. Tá bom, Amandinha? Um beijo. Obrigado. Amanda do Uber. Então a gente repete aqui. Pessoal da Copacabana. Copacabana é a fazenda ou a farmácia? Pessoal da Copacabana aí. Wagner... Vanessa, José, Edivaldo e João, recebam o carinho aí da Amanda, a retribuição aí, tá bom? Muito bem, mas antes das músicas, vamos aqui, o Ricardo mandou um áudio aí, Ricardo, o que que tá acontecendo aí com o seu áudio, o que que tá acontecendo?
1: É, Rick Babo, você põe dois cordas, vou copiar você aí, hein? Com a pimenta aí, quer saber se eu tenho pimenta, eu vou buscar a pimenta aí, beleza?
0: Vai buscar o vinagrete dele, que o vinagrete dele só o visual já dá apetite, você é doido. Agora é o nosso querido Fabinho Mariolo, conseguiu mandar o áudio aqui.
2: Marcelo, vamos lá agora, hein? Vamos manda lá. Um modão pra nós aí, cara. A gente quer escutar Paixão de um Homem. Estamos aqui em Ventania, como o Rick falou aí, ó. Tá eu, tá o Carlão, tá o seu Arlindo Massolini, tá o Viva, tá o José Luiz Paciência, o Carlinho do Correio, o Rissão, tá o Paulinho Boiadeiro. Estamos aqui curtindo seu programa, meu
0: maravilha.
2: Amigo.
0: Maravilha.
2: Manda aí pra nossa Paixão de Homem. Modão. Eu sou o Fabinho Maiolo, estamos curtindo você, meu amigo. Vem, Marcelo, dá uma olhada aí.
0: É, ficou ótimo. Aqui o Du Zavaglia, o correto é Zavaglia, viu, gente? Pode conferir aí. A gente fala Zavaglia porque o São Carlinho se acostumou, mas o certo é Zavaglia, tá bom? E aí o Du, ele pede na linha do tempo, Victor e Léo. Obrigado, querido. Ofereço a todos da sintonia. Fica com Deus. DBC FM, Rádio Carinho, Rádio Amor. Dri, minha querida Dri.
3: Boa noite. Boa noite. Hoje, 30 de julho, Marcelo. Ah, é dia do amigo.
0: Internacional do amigo.
3: E eu que já o considero um amigo.
0: Obrigado.
3: E que já considero todo o pessoal que ouve aí a Rádio Carinho como amigos. Adoro ouvir todo mundo, adoro as piadinhas, as brincadeirinhas, os pedidos de modinha e tudo mais. Então, quero mandar um abraço para todos os amigos que fiz aqui pela DBC FM. Sigo daqui, toca uma moda para nós, falando de amigo e mostrando tantas emoções que se pode viver com amigo, porque é tão bom ter amigos, né? Saibam que aqui vocês também têm uma amiga. Um beijo grande para todo mundo que está ouvindo o programa e sigo daqui na Rádio Carinho Rádio.
0: Amor, obrigado, Dri. Depois a gente manda, hein? A Cida agradecendo. E aqui quem é, Marcelo? Wagner. Deixa o Wagner falar.
4: Fala, DBC, boa noite. Aqui quem fala é o Wagner. Ofereço para o Fabiano e Água Vermelha, um petinho. Toquei para mim. E o Negro Sonimões na Sala da Bota.
0: Eu vou tocar tocando em frente com ele, tá bom? Que na Sola da Bota também não é romântica, né, Marcelo? Não. E aqui quem que é? Boa noite, Marcelo Renato. É o Tião do 29. Aqui do bar. Toca uma música aí do Amado Batista, bem apaixonada. Ofereço pra minha namorada Hillary. Tudo de bom pra você. Ô, Bill Clinton, pra Hillary, pode deixar. É o nosso querido Tião, o Bill Clinton do 29, porque a namorada dele chama Hillary, né? A esposa do Bill Clinton é a Hillary Clinton, Marcelo Renato. Pois é, rapaz. Bom, vamos de música, então. E aí, o jogo continua 0-0. O Viveiros não vai fazer nenhum golzinho. Ô, Viveiros, faz um golzinho aí. para mim, por favor, ok? Como antes, deixe-me ver aqui no paralelo, porque o Chay mandou mensagem aqui, ok. O pessoal lá da Copacabana é a Fazenda, Fazenda Copacabana. Eu tomei umas com o senhor Arquimedes, hein? Nosso saudoso Arquimedes. Ok, vamos lá então. Daqui a pouco eu vou colocar o áudio do Chay, ele mandou um áudio aqui no meu. Eu vou mandar pro da rádio e daqui a pouco eu coloco. Mas vamos ouvir então João Mineiro e Marciano e depois o Tiãozão. Já já tem Christian e Ralph também. É o pedido da Neuza. Beijão, Neuza. Como as ondas do mar.

0: 9h22, você que está na rodovia Washington Luiz, saiba que no sentido interior capital, eu acho que aqui não dá para eu visualizar, mas entre Ibaté e o Nossa Senhora de Fátima, né, é o posto no sentido interior capital, né, Araraquara, São Carlos. É, você chamou Araraquara de interior? Eu falei, não, é o sentido. E chamou São Carlos de capital. Não, vocês não entenderam o que eu falei. Eu sou responsável pelo que eu falo, não porque vocês entendem. O negócio é o seguinte, o trânsito está bem lento, então eu creio que só uma faixa deve estar liberada. Não estou visualizando, mas pelo andar das carruagens, né? Que estão bem devagar, assim, no sentido interior capital. Ok? Não tem congestionamento, não é fila, é só a velocidade fora do comum aí. Deve estar nos 40 por hora, por aí. De vez em quando passa um ou outro aí, bem devagar. É, quem está com a gente... É, não tem seu nome no perfil? E eu não me lembro. É, o final 2335.
1: Fala, Marcelão. Boa noite.
0: Boa noite. Bem...
1: Se possível, aí toca uma do Vitor e Léo aí. Faz tempo que não ouve, né? Vitor e Léo é bom, hein? Faz bem hoje, hein? Maravilha.
0: Valeu, meu querido. Não tem seu nome no perfil, mas para você ter uma ideia, a terceira de hoje foi com Victor e Léo. A regravação de Anunciação, Victor e Léo. Toquei hoje. E vou tocar na linha do tempo, que é o pedido do Du, lá do Zavalia, né? Ok? Muito bem, mas hoje eu toquei já. Era... Eu toquei três no início aí, como os nossos pais, Cleiton e Camargo, o Chão de Giz com o Zé Ramalho e Anunciação com o Victor e Léo, tá bom? Depois você manda seu nome aí, eu coloco o nome no perfil que pra mim não aparece aqui. Esse aqui aparece, é o Ney, Valdinei Batista. Fala, Ney.
2: Boa noite, Mier. É o Ney Dourado.
0: Fala, garoto.
2: Uma abençoada quinta-feira aí pra você.
0: Amém.
2: Marcelo, tô de volta aí. Se for possível, toca pra nós aí, é Coração Vazio, História em Chororó.
0: Bonito, hein?
2: E das internacionais.
0: É.
2: Se tiver espaço e ainda, toca pra nós, é The Way e You Are, do 67, DVC, Rádio Carinho.
0: Rádio Amor, eu preciso conferir depois se eu tenho aqui, tá bom? Abraço, meu querido. E aqui quem é, Marcelo? Aqui, deixe-me ver. Rapaz, o Will. Ô, Will, você mandou dois áudios aqui, deixa eu ver. Daqui a pouco vai rolar a sua, hein? Deixa eu ver, ele mandou uma foto. Ah, ele tirou o pino da granada lá também, hein? Essa aí eu gosto também, hein?
3: Fala, Marcelo.
0: Ah.
3: Ó. Estourei o pino da granada. Ô, Marcelo, mas não é pra mim, não. Eu não bebo cerveja, não. Eu bebia só desse lado, só.
0: Ah, tá.
3: Agora eu bebo só do outro lado.
0: Para. Hoje eu vou ter que ir de destilado, porque a minha acabou. E olha que eu estava estocado, hein? Paraguai, boa noite, MR. Ótima quinta-feira, abençoada. Tô na escuteira, meu amigo. Um abraço. E aí eu falei da estrada, o trânsito continua lento. Agora o pessoal está dando uma acelerada. É, mas ainda está lento, fora do comum. E quem está na estrada? Cheyenne. Ontem ele estava indo para o Nordeste, mas estava pertinho ainda. Estava na Cidade Azul. Vamos saber agora a localização. Manda a localização aí, Chay.
4: Boa noite, meu irmão. Boa noite. Como é que você tá, Marcelo Renato?
0: Bem.
4: Tudo bem?
0: Graças a Deus.
4: Atravessando Brasília, Distrito Federal.
0: Já tá aí, já.
4: Mais tarde a gente conversa melhor. Deixa eu atravessar rápido isso daqui. Já viu, né? Bom, ninguém tem recado pra mandar pra cá, não, né?
0: É, alguém tem algum recado pra Brasília aí?
4: Marcelo, graças a Deus, até aqui tá tudo bem.
5: Há um radar de velocidade à frente.
0: Olha lá, menina.
4: Isso é o que mais tem aqui, radar.
0: Aí o pessoal já tá querendo mexer no seu bolso aí em Brasília.
4: 100 metros, um radar. Mas faz parte. Enfim, passando para dar um abraço a todos, desejo uma noite de paz, uma noite abençoada.
0: Amém.
4: Certo. E aí eu te pergunto, atravessando Brasília, o que combina mais? Léo Canhute e Robertinho, o Labrador e o Presidente? Ou Oswaldo Montenegro, Léo e Bia?
0: Rapaz.
4: DBC FM, Rádio Carinho.
0: Rádio Amor. É, não dá pra tocar a primeira e a segunda eu não tenho. Aí o Eduardo e Mônica também, porque a Legião Urbana era da Asa Norte de Brasília, né? Muito bem. Toma cuidado com a carteira aí, o Chay. E o pessoal já quer tirar um dinheirinho dele com o radar lá, Marcelo. Não, mas dele não vai tirar, não, porque ele é motorista consciente. Boa noite, Marcelo. Acabei de chegar da missa, já estou ligadinha, Selma. O José Paiva, boa noite, Marcelo. Estamos na programação, atrasei um pouco. Rapaz, eu vou tocar uma música daqui a pouco, que o Valmir é caminhoneiro, ele pediu Pássaro de Aço com Trio Parada Dura. Eu, sinceramente, não sei se existe com Trio Parada Dura ou não, eu não tenho, mas eu tenho com Teodoro Sampaio, e você é fã do Teodoro Sampaio, daqui a pouco eu vou tocar. Já até falei que você ia gostar. Boa noite, Marcelo, querido, Célia Arruda, também a Roselida, Vila Conceição. Boa noite, Marcelo, Renato, tô ligadinha, valeu. Rick Baba.
6: Oxai, cuidado aí, Brasília, fecha os vidros, trava a porta, passa super bom em tudo lugar, não deixa ninguém entrar aí dentro, hein? Aí é perigoso.
0: Eita, nós.
6: Olha o radar, já queria pegar o C só na falada.
0: O Alberto Santos, o Rick, o Alberto Santos, ele é locutor também? E ele trabalhou aqui na rádio, né? E ele faz também lojas, né? Como eu fiz uma época também. E ele fica tirando sarro, mas ele fica na porta da loja. Ele me viu surgindo no calçadão e falou: lá vem o Marcelo Renato, acabou de chegar de Brasília. Estacionou ela ali. Eita, nós. Muito bem. Maria Aparecida agradecendo, o Rick Baba. Ô Rick, vamos colocar música na conversa. Christian e Ralph, e depois os meninos passarinhos. Quatro irmãos aí, né, Marcelo? É dois e dois, né? Marcelo, que você chama de meninos passarinhos, tem gente que não entende. É o José e o Durbar, ou José e Durbal, Chitãozinho e Chororó, os meninos passarinhos, o nome já diz, Chitãozinho e Chororó, são dois pássaros, o Inhambu Chitão e o Chororó, como diz a música do Sérgio Reis. Música.

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quero mandar um alô aqui pro Rony e a Rosângela. Ok, uma ótima noite pra vocês aí. Obrigado. Agora estão liberados. Daqui a pouco eu volto trazendo muitas participações por aqui.

0: 12 minutos para as 10, 12 para as 10. Vou tentar trazer umas participações aqui, né? Agora que eu estou com atenção com vocês aqui, vamos ver. Célia Arruda está com a gente, a Soraya de Araraquara. Vamos ver se cai seu áudio aqui. Caiu.
1: Oi, boa noite, Marcelo Renato.
0: Boa noite.
1: Soraya de Araraquara. Quero ouvir Remédio Veneno com Alan e Aladim, se der tempo, né? Acho que já faz um tempinho, acho que coisa de 15, 20 dias que eu não participo ao vivo, mas sempre estou com você, viu? Tenha certeza disso. E é isso. Ofereço para todos os nossos ouvintes, bons amantes da música sertaneja, e já eu peço a minha nas internacionais, mas não é muito segredo, né?
0: É, aba.
1: Beijo, querido.
0: Beijão, obrigado, minha querida. O Ricardo deu um positivo aqui também. Meu querido Wagner Roberto, churrasqueiro mais famoso de São Carlos. Boa noite, meu irmão, MR. Essa música do Christian Ralph eu amo, hein? Eita, trembão. Um abraço, meu irmão. Desculpa a demora, Wagner. Eu vi que você mandou na hora, mas eu tava ocupado dando uma atenção aqui pra uma galera, né? E aí... Demorou o alô. Foi tempo ao tempo, pedido do Adriano, música bonita mesmo. Espero que você esteja ainda ouvindo o meu agradecimento. O nosso querido Pino também gostou, né? Eita, MR, chique demais esse modão do Christian e Ralph, hein? Opa! Que foi, Rick? Que foi, Rick?
2: Ô, Marcelão, você tem aí Adeus Amor com José Salvador e João Salvador? Tem essa moda aí? Olha, pai, lembrei dessa moda. Tocava lá assim do vô, no Fusca, TKR, motorrádio,
0: cara preta,
2: fita, com amplificador todo, com as luzinhas. Lembrei dessa moda. Tem aí?
0: Não tem.
2: Eita. Se alguém souber quem que é João Salvador, José Salvador, também aí pode ajudar nós a pedir a música aí.
0: Eita, nós, mas eu bati aqui, Adeus Amor, não apareceu nada. Vamos ver aqui, Adeus Meu Amor, tem com Bruno e Barreto. É Adeus Meu Amor, depois, deixe-me ver, a única que eu tenho com um nome parecido aí, Adeus Meu Amor. Opa, paramos. Também música com a palavra Deus aqui, tem centenas, ó. É difícil até de achar. Eu bati o Adeus, e aí... Adeus, amor, não apareceu nada. Adeus, meu amor, só. É o que eu tenho aqui. Ok, muito bem, seu Rick Babá. Louro, fala, Louro.
3: Boa, Marcelão. Esse tempo existia moda boa, hein? Olha que música. Aí eu bebo fazer o quê? Sou obrigado,

0: Fica com Deus, Marcelo. Um abraço. Louro, Rancho Esperança.
1: Valeu, Louro. Louro, Rancho Esperança. Aquele abraço. Roberta.
2: Oi, Marcelo. Boa noite, Marcelo.
1: Boa noite. Curtindo
2: você faz tempo, Marcelo. Opa. Você vai até as 10h30, hein?
1: Certo.
2: Estou curtindo aqui. Vai sair Amado Batista, né? Eu estou ouvindo, menino. Então tá bom, tá? Com fé, paz e amor. Deve ser Rádio Carinho. Não esqueça nós, Marcelo.
1: Rádio Amor. Aqui a nossa querida Cida Cassiano agradecendo. Adriano Verdetti também. Nissan, ele é corintiano, mas é meu amigo. O jogo foi 0-0, Corinthians e Atlético Paranaense. O Corinthians tomou um prejuízo porque o Yuri Alberto e mais um holandês lá, que não é o Depay, não sei quem é, saíram machucados, mas o Yuri Alberto no jogo passado já tinha sido substituído por sentir e aí dessa vez confirmou uma fisgada, eu acho que na posterior, né? Aí complica. Jeff Gardenal, olha eu aqui, hein? Boa noite, meu amigo MR. Hoje acordei mais apaixonado do que ontem, menos que amanhã, curtindo o seu programa pelo Periquitivo. Para as românticas, toca Laura Pausini. Eu não tenho, eu tenho com a Jaine a versão. Ok? Vou mandar a Jaine a versão para você. Vai para todos os casais apaixonados e para a dona do meu destino. Abraço do Gardenal. Valeu, Gardenal. Adelcio, boa noite, irmão querido e amado. Boa noite, Adelcio. Obrigado por estar com a gente aí. Um abraço a você, beijão para Silvia, um rau, rau, rau para Pipoca. O José Paiva curtiu, o Teodoro Sampaio, segura mundão. Aqui quem mandou um boa noite foi o Braguim. Alô, Braguim, é o Carlão ou não? Eu acho que não, hein? É, só tá escrito Braguim lá, mandou um boa noite aqui, obrigado. E aqui o Emerson Nunes, vamos ouvi-lo.
3: Boa noite, Marcelo Renato.
1: Boa noite.
3: É o Emerson Boa Esperança do Sul. Tá acompanhando aí para nós. Estamos aqui perto de Ribeirão Bonito. Mandou um alô aqui para frente, 843. DBC FM, Rádio Carinho.
1: Rádio Amor, Panda. Depois eu mando Panda. Ô, Rony, manda o nome da pessoa para mim no meu particular para eu mandar um alô, que eu não sei quem era, tá bom? Iracema, fala, Sema.
4: Oi, Marcelo, boa noite, tudo bem?
1: Bem.
4: Eu sei com Daniel, João Paulo e Daniel. Tchau, fica com Deus. DBC FM, Rádio Carinho, Rádio Amor.
1: Ok, eu falei que hoje é dia de reunião lá no Calibre Grosso e o Roberto é o porta-voz da galera.
5: Boa noite, Marcelo Renato.
1: Boa noite.
5: Estamos aqui na chácara do Pedrinho, nosso amigo aqui, né?
1: Opa!
5: A chácara do Calibre Grosso. Tá o Morto, tá o Batata, o Fernando Peruque, o Pepe, o Luiz Ope e o nosso amigo Pedrinho, né? E também tá aqui o Cantu.
1: Alô, Cantu.
5: Dá um alô pra gente. Que, nós tá mais perdido que a gente sabe se vai na quarta, vai na quinta, vai na quinta, vai na quarta, mas estamos aqui hoje, né? Um abraço pra você, meu querido. Tudo de bom. E o nosso amigo Cantu, Cantu, isso aí, bicho. Quer pedir um modão pra você aqui. Rádio Carinho aí pro Belo também. Rádio Carinho.
1: Rádio Amor. Obrigado, Roberto. Alô, Cantu. Cantu, é isso aí, bicho. Sandrinha, daqui a pouco eu volto com mais participações. Vamos ouvir agora Simone Mendes com Menos é Mais, Pedro Pecado. Riozinho, pedido do nosso querido, como é que é o nome dele, Marcelo? Renatinho, o fã, né, da Juju.

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0: Agora, 22 e 4, quero mandar um beijo aqui pra Giane, tá ouvindo a gente também. Alô, Giane, obrigado pelo carinho, ótima noite aí, viu? Ok, muito bem. Lene Pereira, Camutanga, Pernambuco, também ouvindo a gente. Valeu, Rony, valeu, Rosângela, uma ótima noite pra vocês aí. Ok, agora vai, hein? A Sandrinha já foi ou não? A Sandrinha não foi, Marcelo. Fala, Sandrinha!
1: Boa noite, Marcelo Renato.
0: Boa noite.
1: Aqui é a Sandrinha, do Jacobus. Toca pra nós, Bruno e Marrone. Será? Eu ofereço especialmente pra você e pra toda a galerinha que tá na escuta. Beijão. Fica com Deus. DBC FM, Rádio Carim.
0: Rádio Amor. Também aqui, quem será? Miriam. Deixe-me ver aqui. Nossa, Miriam, você mandou um, dois, três. Vamos ouvir o primeiro aqui.
2: Boa noite, Marcelo Renato. Eu sou a Mariana aqui de Itabiju e eu queria pedir pra você tocar Minha Amiga, de Roberto Carlos. Rádio Carinho.
0: Rádio Amor. Mariana, um beijo. Obrigado, Mariana. Primeira vez que participa comigo. O perfil ali tá Miriam, né? Minha amiga. Param, param, param. Deve ser verso da música, né, Marcelo? Não, tem Sinto Muito Minha Amiga, do Roberto, tá bom? Não sei se é essa que você quer. Sinto Muito Minha Amiga. Vê pra mim aí, tá bom? Que aí eu toco. Já tocou a Dona do Meu Destino aí, o meu querido. Um abraço. Eu, o Rick Baba, depois vai aquela. Silvinha do Moradas. Alô, Silvinha. Boa noite, Marcelo, beijos. Obrigado, minha querida. Roseli Scalandrin, toquei o Léo Magalhães hoje, hein? Mordida de Amor. Mandei aí um alô pra você, viu? Alguém pediu Mordida de Amor, toquei com ele e lembrei que você é fã. Boa noite, Marcelo, junto sempre, obrigado. Zildinha, mulher do Rádio Carinho.
3: Oi, Marcelo, boa noite.
0: Boa noite.
3: Deus abençoe muito você, hoje e sempre. Gostaria de ouvir a música com Gil Paulo e Paulinho. Cai, sereno, cai, eu ofereço para todos que estiveram ouvindo, para você também. E desde já eu agradeço, obrigado, beijo no seu coração, Rádio Curinho.
0: Rádio Amor, nosso querido Orlando Guará, o anunciador da sexta-feira. Boa noite, Marcelo Renato, aqui é Orlando Guará, de orelhas em pé, na escuta do Emoções, na contagem regressiva para sextar. Obrigado, meu querido. Newton Lujan, Araraquara.
4: Olá, Marcelo, boa noite, beleza?
0: Beleza.
4: Toca pra mim aí, Sem Você, Paulo César, Garoto de Ouro. E o juiz de hoje ficou com inveja do de ontem, hein? Meteu a mão com força.
0: No Atlético Paranaense? Anderson Barreto.
5: Ô, Marcelo.
0: Oi.
5: Boa noite.
0: Boa noite.
5: Bem. Primeira vez que eu tô participando. Opa. Sempre passa aqui na rodovia e sempre tá sintonizado na sua rádio, escutando.
0: Obrigado.
5: Aqui é o Anderson, de Ilha Solteira. Sempre sentido americana. Subindo 3 vezes a semana. Sua programação é maravilhosa. Um abraço e toca uma música aí pra gente aí. E a partir de agora a gente vai estar sempre se falando.
0: Obrigado, Anderson. Fica à vontade, viu? E aí eu vou aguardar a próxima vez, se eu passar, pedir uma moda aí que a gente manda pro senhor. Obrigado mesmo aí pela carona. E ele falou que ele é de Ilha Solteira. Por que que ele é de Ilha Solteira, Marcelo? Existem as Ilhas Virgens, né? E existe Ilha Solteira. E nesses lugares, normalmente, a Ilha Solteira existe também as Ilhas Virgens, porque lá o vento é... Deixa quieto. O Maria Silva tá com a gente também, o Cigano também, boa noite, MR. Edinho, boa noite, Edinho. O Robson Lemes, quer ouvir, ela é demais. Rick Renner, ele que é de Lençóis, obrigado. Silvana agradecendo, ela que pediu o P de Pecado. Meu querido, eu tenho que atropelar agora porque atrasou tudo aqui, viu? É o Milton Quintiliano, quem, Marcelo? Excalibur.
6: Marcelo, vou falar pra você, né? 82, eu tava ouvindo. Eu tava aqui na estradeira aqui. 82 você nasceu. Né?
0: Eu falei assim, eu não tinha nem nascido ainda, mas eu me lembro bem.
6: Tá com uma música de 82 pra eu ouvir aí. Tá bom?
0: Beleza.
6: Toca uma música. Vamos ver, música de 82, toca uma pra nós, vamos ver.
0: Eu vou tocar uma do ano que eu nasci, eu acho que o mesmo que você nasceu também. Vamos ver se eu lembro. Tem uma que ela vem até com a data ali na escrita. É do Tião Carreiro. Quem pede muito é a Luísa. A Luzia de Santo André. Aí ela já está o nome da música e a data da música. Vamos ouvir o Dirceu Menezes.
7: Boa noite, MR. Boa noite. Toca lenha latinha 2 graus aí, tamo curtindo. Eu tô aqui perto de São Carlos, tô aqui perto do pedágio, trabalhando, curtindo. E manda pra galera da Brigada de Incêndio da Usina Santa Cruz, pra galera da van, que daqui a pouco vem buscar nós aqui pra levar pro descanso, né?
0: Opa!
7: Pra todos que curtem e gostam da música brasileira. BBC Rádio Carinho.
0: Rádio Amor, obrigado, meu querido. Ana Cleide, fã do Zezé. Oi, querido, boa noite. Também estou aqui, beijos, que bom. A Mariana, que participou agora comigo, né? Como é que é o nome dela?
2: Boa noite, Marcelo Renato. Eu sou a Mariana aqui de Itabiju.
0: Ela falou, é essa mesmo, Marcelo. Sinto muito minha amiga. Então eu vou tocar agora. E aí o Barreto participou comigo, eu vou tocar o Bruno Barreto, né? Adeus, meu amor. Aí vai para ele também, vai para o Rick Baba. Maria Elza do CECAP, minha querida, boa noite.
8: Oi, Marcelo, boa noite. É a Maria Elza do CECAP. Deixa eu te falar o que houve em Guariba. Teve uma chuva muito forte, o povo chamou chuva temporal. Aquilo lá não foi temporal, foi tornado mesmo. Acabou, devastou a cidade. Graças a Deus, continuo ainda em oração, todo mundo em oração. Meu irmão está bem, a minha sobrinha... Aquela que eu te falei da música do Leonardo. Inclusive, você vai tocar ela, viu?
0: Tá bom.
8: Pra alegrar mais, tá bom? E tá tudo bem com eles, graças a Deus. Estamos na oração. Abraço, fica com Deus. Maria Elza do CECAP.
0: Então, Maria Elza, é que eu achei que tinha acontecido uma coisa ontem, mas não é, né? Foi na mesma época, foi no mesmo dia que aconteceu em Ribeirão Preto, né? Foi um tornado. E aí eu estava vendo 70% das construções, tanto particulares como públicas, foram atingidas em Guariba, né? Então, a coisa foi realmente muito grave. E quanto à música que você falou, para quem não sabe, eu conto essa história de vez em quando, né? O cara queria conquistar a prima da Maria Elza, ele pôs o som bem perto, assim, da janela, né? Não sei como que era a divisão ali. E tocava a música direto para conquistar. Aí o tio da Maria Elza, pai da moça, ficou bravo, foi lá e quebrou o aparelho do cara. Eita, nós. Daqui a pouco eu falo qual música que é. Boa noite, Marcelo. Fernando Vazelli e Neciane, Ribeirão Bonito. Ok. A nossa querida Soraya disse: a minha preferida do ABBA é The Winner Takes It All. Ok, vamos tocar essa então. Boa noite, Marcelo. É a Débora Xavier de São Carlos, por gentileza. Estrada com os meninos passarinhos. Gente, eu já tenho música pedida até as 3 da manhã, hein? Já vou avisando. Por gentileza, ofereça para minha família Xavier, de Ribeirão Bonito, e todos os ouvintes. Mas eu acho que, eu não sei se vai dar tempo de tocar antes das internacionais. Se não der, logo depois da meia-noite, tá bom? Ainda tem que colocar muita música no ponto. Teve uma que apagou aqui, eu não sei qual que é. Acabou apagando acidentalmente e eu não vou saber qual é. Vou ficar devendo uma, hein? Apesar que a Cida tem a lista dela lá, depois ela me manda, eu preencho aqui e com certeza vai estar no meio. Mas a gente não sabe qual que foi que eu apaguei aqui, né? E aí a nossa querida, então, Débora Xavier, manda um alô para a família Xavier em Ribeirão dos Bonitos, ela que está em São Carlos com a música Estrada. Ok. Opa, vamos que vamos, então, em frente, que atrás vem gente. Agora tem a música da Mariana. Sinto muito, minha amiga. Roberto Carlos, Mariana, um beijo, viu? Quem mais aqui? Obrigado, Giane, valeu. Gente, é gente pra todo lado, pipoca gente aqui. Que gostoso! A nossa noite é viva demais.

0: Barreto, adeus, meu amor. Muito bem, o nosso querido Luiz Roda gostou de ouvir também. Sinto muito, minha, eu cantava inteirinha quando era moleque, viu, Luiz? É, aquele LP, eu preciso arrumar um agora que eu tô com o meu pareio lá, né? Tem que arrumar um daquele, hein? Que foi, Renatinho?
1: Vamos ser, Renato. Tirar de nada.
0: Olha lá, é o Renatinho, não acredito. Ô, Marcelo, aí, fazendo escola, ó. A gente tá fazendo escola, ó. Ah, você não bebe, você quer me enganar? Que é isso aí que você tirou? Coca-Cola? Hã? Ah, Renatinho, o fã da... Agora, fomos surpreendidos, tá melhor que o Gustavinho, já ultrapassou o Gustavinho. Esse meu querido Renatinho, aí fomos surpreendidos. Que é que você abriu aí? Não vem falar pra mim que é cerveja, não, que você não me engana, que eu sei que você não bebe. É, vamos ver o que ele vai digitar lá daqui a pouco. Meu querido Zé Roberto, agora há pouco eu falei que uma música foi apagada acidentalmente. E eu e a Cida descobrimos qual foi. Porque assim, eu vou pondo no ponto e não anoto, né? Eu vou colocando ali. Depois eu não sei qual que eu toquei, qual que eu não toquei, qual que apagou. E foi justamente a música que o Zé Roberto pediu. Uma baita de uma moda. Nós vamos ouvir agora. Mas antes o Renatinho mandou aqui.
1: É Coca-Cola, Marcelo.
0: Ah, eu sabia. Você não bebe? É, pra cima de mim, não. Mas tá valendo. É uma granadinha, né? Uma granadinha.
2: Boa noite, Marcelo Renato. Você toca a Estrela Perdida?
0: Toco.
2: Fica com Deus.
0: Você também, a Amar. Mas tá gravando mais alguma coisa lá. Será que é a Cidinha agora, a mãe dela? Grava rapidinho aí pra mim, Cidinha. Muito bem. Eu vou tocar agora Espelho Quebrado, Marcos Paulo e Marcelo. Essa foi a música que eu apaguei acidentalmente aqui. E, né... Eu vou ver se eu tenho essa aí, ô meu querido. Ah, essa aí é do Top Gun. Ah, não é? Take Me Bradway. É, essa aí eu tenho aqui com Berlim. Ok, eu não entendi o que você escreveu depois ali. É outra música, outra? Depois eu preciso ver. Vamos lá, então. É o que é Rebicudo pedindo umas... Eu vou me perder nessas internacionais aqui, hein? Deixa eu me ver aqui. Deixa eu marcar aqui o ABBA. E Berlim, a música do Tom Cruise, credo. Que vai aí? Ô Cidinha, depois eu volto, tá gravando. Nós vamos ouvir o Espelho Quebrado e depois a música que eu contei aí, a história, né? Da prima da Maria Elza, para nunca mais dizer adeus, Leandro e Leonardo.

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1: 22h31, o Fino gostou de ouvir o Espelho Quebrado, né? O Zé Roberto acho que acabou não ouvindo, porque demorou, é que ela se perdeu. Muito bem, jamais deixaria de tocar Espelho Quebrado, ainda mais que eu falei que ia tocar com Marcos Paulo e Marcelo, né? É, foi acidental aqui. Ah, Espelho Quebrado, linda demais, essa judia. Ok, Reinaldo Faria tá com a gente também. Alô, Reinaldo, um abraço para você, meu querido. Obrigado por estar com a gente. Vamos ouvir então Alan e Aladim. Depois tem os Meninos Passarinhos com Zé Ramalho. Já já o Peão Carreiro e o Zé Paulo, Felipe e o Falcão. O Rio Negro e Solimões, o Peão Carreiro e o Zé Paulo. Tem duas vezes ali, Marcelo. Deixa eu ver. Verdade, rapaz, é a mesma música. Tira aí. Vai ter Paixão de um Homem também, Na Linha do Tempo. Enfim, tem muita música ainda pedida pra gente tocar aqui. E só tem música boa.

0: 20 minutos para as 11, o Ricardo não vê a hora que dá 11 horas e é para ele abrir a malmita dele, mas agora ele vai ficar mais apressado ainda, Ricardo, porque o Newton Lujan, ele mandou uma foto aqui para mim, uma assadeira cheinha de panqueca, mas é do jeito que eu gosto, hein? Porque tem gente que faz panqueca, ou você vai comprar a panqueca e pronto, só tem um fiozinho de molho por cima, né? A massa fica totalmente sem molho, sem nada. Mas a esposa do Newton caprichou a panqueca da Carla. Ela tá mergulhada num molho à bolonhesa perfeito. É, eu não gosto que inventa. Olha lá o Ricardo. Rapaz do céu. Ô, Newton, meu querido, você come bem, viu? Newton Lujan, que panqueca bonita. Você sabe que o Max, meu filho, amanhã, se Deus quiser, ele estará mudando mais próximo de mim. E ele gosta de fazer, ele cozinha bem a panqueca, o bife à milanesa, né? Eu escolho a carne e ele faz. Aí ele foi fazer o bife à parmegiana, e antes de ser a parmegiana, tem que fazer a milanesa primeiro, para depois jogar o molho em cima com queijo, coisa e tal. Eu não deixava, eu falava, não, então você come a parmegiana. Os dois são saborosos, mas... bife milanesa é covardia quando é bem feito, né? E ele faz bem, né? Agora que vai estar mudando. E quando faz churrasco, ele tá, eu e ele, só no churrasco. Eu só fico comendo. Eu só escolho a carne. Que o Ricardo já percebeu, né, Ricardo? Toda vez que você manda foto, eu sei que carne é mesmo pronta. Só de ver a fibra aí. Acho que eu não errei nenhuma até hoje, hein? Qualquer hora eu erro, né? Que foi, Cidinha? Que foi, Cidinha? Que foi?
1: Eita, meu amigo. Esses... espelho quebrado, ficou lindo, não?
0: É, bonito.
1: Parabéns. Obrigado, menino. Ai, eu adorei.
0: Um beijo, e quase que não sai, hein? Boa noite, Marcelo, tudo bem? Momento internacional, every bread you take. É, deixa eu ver se eu tenho aqui. Tem ou não tem aí? Tenho, depois... ok, deixa eu marcar aqui para eu lembrar depois, porque senão despega. Hoje fui atrapalhado aqui, né? Infelizmente. Aí eu perdi a concentração em algumas coisas aqui, mas faz parte. Eu não gosto, eu gosto de trabalhar concentrado. Você fez o quê? Olha só isso. Ih, Ricardo, se você visse agora o que foi que a Soraya mandou para mim aqui? Sabe aquela galinhada? Tem piqui aí, minha querida? Tá amarelinho? Tem piqui? Hã? Vai falar que você é mineira goiana também. Goianeira, como diz o nosso querido Juliano César. Olha só, é o franguinho na panela, hein? Então, acabei de fazer galinha, ó. É galinha caipira? Tá amarelinha. Ou tem piqui aí, hein? Ricardo do céu. Esse pessoal tá querendo abrir nosso apetite hoje, até eu, porque já fiquei com vontade da panqueca. Agora vem esse franguinho na panela aí. Ó, o Ricardo ficou bravo lá. Ele falou, eu acho que a marmita dele não tá tão boa assim, a marmita dele hoje. Rapaz do céu, olha só. Deixa eu ver o que a Soraya mandou aqui.
2: Não é galinha, desculpa, Marcelo. É galinhada, né?
0: Galinhada.
2: Acabei de fazer. Não é piqui, não. É açafrão. Coloquei açafrão.
0: Ficou amarelinho, né? Rapaz, o frango caipira verdadeiro mesmo, ele tem o frango. A Neuza, acho que fez esses dias, né? Ela me deu um pedaço do frango caipira, mas pensa numa coisa diferente. O sabor é outro, né?
3: O que é safrão?
4: Mas é essa, você manda, ela manda uma marmita pra mim aqui, Marcelo.
0: Vou mandar a foto da panqueca, das panquecas, né? E da galinhada aí que ela preparou. E aí, Marcelo, qual que você vai tocar então em homenagem? Depois da meia-noite, Cida, me lembra de tocar Galinhada do Chitãozinho Chororó e também Goianeiro do Juliano César. Ok, muito bem. Agora tem modão para mais de metro aqui. É o Pião Carreira e Zé Paulo e depois o Felipe Falcão. Amor de todo jeito e deixa eu te amar, por favor.

minutos para as 11, assina pelo Marcelo, tem tanta música que vai passar da 1 da manhã. Fazer o que, né? Não dá para fazer omelete sem quebrar os ovos, né? A gente vai tocando na medida do possível. A Soraya, além do franguinho na panela, mandou também a foto de um bolo de fubá e tá preparando uma torta de cebola. Eu já mandei tudo pro Ricardo lá. É, ele tá... Ô, Ricardo, mandei as fotos aí para você, ó. Mandei da produção alimentícia aqui da Soraya e também as panquecas da Carla Luja. Agora tem Milionário e José Rico e depois tem Rio Negro e Solimões e Victor e Léo, né? Paixão de um Homem tocando em frente na linha do tempo. Ok, Marcelo, você, qual que é a primeira? A primeira é 3, 2...

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0: Muito bem, 11 horas mais um minutinho. Estamos abrindo a última hora da véspera de quinta-feira, penúltima do programa. Entre uma e outra, o nosso Pai Nosso. Hoje o convidado especial para o Pai Nosso é o Zé de Oliveira. Ele que fará o nosso Pai Nosso hoje. Já tenho aqui, né, Zé? Brigadu, das 11h30 à meia-noite tem Emoções Internacional aqui. Já tem a aba de Police, tem, que mais? Berlim, ok? Enfim, é o que eu tenho aqui, né? Que mais, Marcelo? É o seguinte, né? Vamos aqui, o Bim mandou agora o áudio, Bim.
1: Boa noite, meu amigo Marcelo Renato, Bim da TV de Clavinho, acabei de chegar. A Ambev não entrega cerveja mais aqui, não sei porquê, mas tô de boa, eu não bebi nada, beleza, meu amigo Marcelo?
0: Ok.
1: Ó, só tô na escuteira aí, uma boa noite pra você, Deus abençoe a sua noite, DBC FM, Rádio Carinho.
0: Rádio Amor, abençoe a nossa noite. O Eduardo Costa vai cantar antes das internacionais aí. O André Ricardo pediu aqui, imagina eu. Aí vai pra você que é fã do nosso querido, né, o Eduardo. Quem tá com a gente é a Marta G. Ótima noite, MR. Cheguei. Ótima noite, MR. Cheguei. Bora de emoções até a uma. Ok. Márcio Aragão com a gente também. A gente falando de comida aqui, o Ricardo abriu a malmita dele. Eu, pelo que eu visualizei ali, eu acho que é cabo de reio, né? Que eu gosto também, quem não gosta, né? E tem a saladinha ali de abóbora, creio eu, com cebola, coisa e tal. Mas quem entrou na conversa também foi o nosso querido Jeff Gardenal. Defumando uma fraldinha ou um bife do vazio. Ok. Só que não tem uma gordurinha aí nessa fraldinha também. Fala sério. Eu, quando eu vou lá no Rossito, eu tô dando sorte que tem umas moças que atendem lá. Eu falo, mas pega com gordura, hein? Não vai pegar seco, não. Fala, Bim.
1: Ô, Marcelão, conversei com o Eduardo Costa. É. Que até o final do ano vamos lá tomar uma lá na fazenda dele.
0: Eu, ele...
1: Beleza?
0: Eu, você, ele, o Leonardo e o Bruno. Rapaz do céu. Não vai prestar.
1: Vai ser só aquela pingona aí. Rapaz, é só aquela dose, hein? Mais nada, hein? É só uma dose. Não, Marcelo, já falei com ele já. Final de semana vamos lá na fazenda dele. Deixa comigo, Marcelo.
0: Tem o prefeito lá, como que chama aquela cidade de Minas lá? Capitólio, né? E o prefeito chama ele de Violeirinho. Ele quis fazer um negócio com o prefeito lá, tipo assim, ó, me dá uma casa aí o pessoal vai saber que aqui mora Eduardo Costa e tal. Mas ele não falou direto com o prefeito, ele falou com a moça que era assistente do prefeito, né? Aí o prefeito mandou a resposta, que esse violeirinho tá pensando que é? É malandrinha esse Eduardo Costa, eu não apresento uma música minha pra ele, mas nem a Paulo, Benal, só se ela estiver totalmente segura. Ah, é malandrinho, hein? Ó, dá pra perceber, né? Ah, uma casinha aí, todo mundo vai saber, vai valorizar, aquela casa lá é do Eduardo Costa, coisa e tal, malandrinho, né? Olha lá, o Jeff tá digitando, ô Jeff, a próxima é a sua, eu não tenho original, vou tocar a regravação aqui. Ele pediu Laura Pausini, La Solitude, né? A Cidinha gosta do Eduardo.
2: É o Beldinho.
0: É o,
2: né,
0: Beldinho.
2: Só pode ser o Beldinho.
0: É o Beldinho. A Cidinha chama o Beldinho, o Eduardo Costa. Eu já peguei isso aí, já de vez em quando falo, né? Eu tirei a parte da gordura chamada de cabeça da fraldinha. Ah, Leandro Amorim. Boa noite, MR. Leandro Amorim. Se possível, toca a Capela Milionária José Rico. Ofereça o QRA Bicudo. Ah, tem um monte de música aí para depois da meia-noite, com certeza eu deixo aqui. Se dá, Capela Milionário José Rico. Quem não tem cão, caça com gato ou caça como gato. Jaine, a solidão. Ô, Jeff, eu não tenho Laura Pausini, mas a Jaine também... não sei, eu preciso dar uma olhada na Laura Pausini, mas a Jaine tá bonitona ainda, vai, Jaine.

0: 11:10, em cima da pinta. O Gardenal mandou pra mim aqui uma foto de uma barriga que ele defumou. Que coisa linda, hein? Já mandei pro Ricardo, mandei pro Fino também, viu, Gardenal? Rapaz, ele pôs aqui, ó, essa barriga defumada, 8 horas de trabalho. Ó, parabéns, ficou bonita, hein? Apetitosa, que coisa. Se eu soubesse fazer isso, ia ganhar uns dinheiro aí. Muito bem. A Carla, a mulher que fez a panqueca pro maridão. Fala, Carla.
1: Oi, MR, boa noite.
0: Boa noite.
1: Que é a Carla Lujan. Eu concordo com esse daí que pediu a capela, viu?
0: Eu sei.
1: Mas se você puder tocar o fundo da grota também, eu tô aqui ouvindo.
0: Já vou falando.
1: Mando um beijão pro meu marido Nilton, para minhas filhas Helene e Eduarda. E tá quase acabando as panquecas, viu? BBC, Rádio Carinho.
0: Rádio Amor, ó, você fez bastante a assadeira, lotada, mas você, o Nilton e mais as crianças, eu sozinho já comeria metade disso aí a hora que eu chegaria em casa e outra metade a hora que eu acordasse, porque eu gosto de panqueca, mas é tradicional, sem invenção. É carne moída no recheio e molho à bolonhesa. Aí o pessoal já começa a fazer panqueca de frango, a fazer molho branco. Ah, pra mim nada a ver. É que nem lasanha. A lasanha de bacalhau ainda eu gosto, mas a lasanha tradicional bolonhesa não tem igual, né? Aí o pessoal começa a inventar, né, Marcelo? Começa a inventar. Tudo bem, tudo bem. Vocês ficam com a uva passa. Eu quero só a maionese.

0: Eduardo Costa, antes do Eduardo Costa começar a cantar, o Bin havia mandado um áudio aqui, senão ele tinha falado, porque ele é fã do Eduardo, né? Mas ele mandou um áudio aqui, vamos ouvir o áudio.
1: Meu amigo Marcelo, o Eduardo Costa mandou uma mensagem aqui, falou que o Sabia Reis não pode não, porque ele bebe muito.
0: Aí não.
1: Vai fazer o quê, né? Vai ser só nós mesmo.
0: Eita, nós. Ó, eu abro mão da cachaça, eu vou só na cerveja. Se tiver uísque ou só a cerveja, não vou misturar, não. Agora o Eduardo Costa, você e o outro lá, o Bruno e o Leonardo, aí um tonel é pouco, né? O Rick que carrega um tonel na Paraty, ele tem duas Paratys, numa delas ele já carrega um tonel lá atrás, já. É só encostar, sentar atrás do carro e... Param, param. O Ricardo tá gravando, Marcelo. Vamos ouvir o que o Ricardo vai mandar aqui. Ó, o nosso querido Jeff Gardenal tá lá também escrevendo. Já pensou juntar eu, o Bim, Bruno, Eduardo Costa e Leonardo? Isso daí não vai sobrar nada.
2: Sim, Marcelo, aí da hora, hein? Eu não tô conseguindo mandar escutar a área, que tô num lugar ruim aqui, pai. Depois da gente acordar trabalhar, pega um lugar bom, aí eu mando mensagem pra você aí, tá? Dá pra escutar a rádio, nunca eu tô aqui, tá ruim de
0: área.
2: De rádio aqui. Tem outra rádio na frequência aqui. Que carne que é essa daí?
0: É barriga, é a chamada panceta, né? Que eu mandei a foto pra ele. Ah, ó, o Jeff quer ir também. Leva eu, sou Total Flex. Eita, ó, por falar em Total Flex, presta atenção aqui, gente, ó. Falou do Sabiá e falou Total Flex. Então presta atenção. Esses versos que você vai ouvir agora na voz do Sabiá, fui eu que escrevi. Então a gente juntou a minha escrita, o talento do nosso querido Sabiá para o rodeio e uma música maravilhosa. Presta atenção, porque tudo que ele vai falar fui eu que escrevi. E aí fala de Total Flex, meu querido. Presta atenção aí, ó. Param, param. Olha, mandou até foto do barzinho aqui. Não, eu até bebo, só não posso me... Rapaz, olha o que tem nesse barzinho aqui. Esse bourbon aí é o Honey? É ou não? Honey? É com... Esse bourbon que tá do lado do rótulo preto aí do Jack Daniels. Esse rótulo branco aí é o de mel, ou Jeff? Rapaz, eu fui apresentado a esse cara lá no Saltão. Pensa num uísque gostoso, hein? O bourbon... Ah, não, esse é, mas não é o Jack Daniels. Mas tem um do Jack Daniels que é com mel, que é a embalagem parecida. Esse é o Jim Beam. Ah, é que eu confundi. Rapaz do céu, mas é parecido, hein? Aquele, eu pensei que ia fazer mal, porque eu falei assim, com sabor, com mel, doce. Isso aí vai subir muito rápido. Que nada, rapaz. Não subiu rápido não, fui eu que desci rápido. Vambora então, vamos ver o que o senhor está escrevendo aí. Eu gosto do tradicional cowboy, eu também gosto, mas aquele estava gostoso. Eu tenho um restinho lá do meu cavalo branco lá, o White Horse, que vai essa madrugada vai embora, não tem jeito. Presta atenção então, você falou Total Flex, presta atenção nos versos que o Sabiá vai falar aqui. Eu repito, fui eu que escrevi, eu falo do Total Flex e o Sabiá. Solta a voz aí, Sabiazão. Cadê o Sabiá? Não é esse aí? Esse aqui, ó. Olha, você ia soltar sem o Sabiá, tá vendo?
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pontualmente 11h30, mas eu tenho que tocar ainda o Paulo César e os Garotos de Ouro do Newton, né? E o nosso querido Paulo Mariolo, né? Boa noite, Marcelo. Estamos juntos, hein? Atrasado, mas cheguei. A tempo das internacionais e o nosso Pai Nosso. Chegou bem na hora mesmo, porque depois do Paulo César e os Garotos de Ouro, a gente vai para a nossa viagem internacional. Enquanto toca a música, eu vou fazendo a conexão com a DBC Internacional e a gente já volta nos inglês. Ok, muito bem. O Jeff, eu não sei se você tem ou não, passei o meu aí para você. Aí eu vou te mandar o assunto aí. Ficou boa, ficou parecendo o César Menotti e Fabiano. Ficou o estilo deles. Mas ficou boa. E eu fiz baseada na história de um amigo meu, que na verdade a gente tava junto, né? E aí tava muito movimentado o boteco. E ele tinha pedido um negócio pro cara e o cara passava toda hora por ele e não trazia. E aí, quando você ouvir, você vai falar: é isso mesmo, né? Oh, esqueceu de mim? Esquece aquela e traz outra. Sem você, Paulo César, os Garotos de Ouro.

0: Oi. Agora 11h35. Quem mandou o áudio aqui foi o nosso querido. O nosso querido Wilson, ele e o filho William, sempre ouvindo a gente. E ele quer deixar um abraço aqui, especialmente pro Gustavinho. Ele chega daqui a pouco, 12h, mas já mandou aqui um boa noite pra mim no meu PV aqui. E se eu não responder, eu tô na vala, viu?
1: Boa noite, Marcelo Renato.
0: Boa noite, meu querido.
1: Wilson e William.
0: Certo. Vim, né? Opa.
1: E um abração aí pro Gustavinho aí.
0: Falou. Valeu, meu querido.
1: Rádio Carinho.
0: Rádio Amor. Wilson e William, pai e filho em Torrinha. Gustavinho já mandou no meu particular. Quer ver que hora que era que ele mandou? Ele mandou até um pouco tarde hoje. Normalmente ele manda mais cedo. Ele mandou 9h30. Boa noite, Marcelo Renato. Aí, ó, boa noite. Se eu não responder, ele liga. Ele liga na hora. Muito bem. Vamos para as internacionais. Já fizeram um check-in?

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1: 11 horas e 37 minutos em conexão com a DBC Internacional. 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A música do mundo todo para todo mundo na Rádio Carinho, Rádio Amor. No menu musical de hoje tem The Winner Takes It All, ABBA, Take My Bread Away, Berlin, Every Bread You Take, The Police, e também The Way You Are com Secret Service. Ok? Muito bem, dá o play, DJ. A primeira é da Soraya. A Soraya tá cozinhando muito hoje à noite. Fez torta, fez bolo, fez galinhada, enfim, fez um monte de coisa lá, né, Marcelo? Pois é, rapaz. Família passa bem aí, Soraya. Falou, eu amo cozinhar, Marcelo. Que bom, hein? Que bom, menina. Então tá aí o seu prêmio musical. Vou aproveitar e mandar pra Tânia e o Marcelão lá do Point também, já que a gente tá falando em comida, né? Porque eles são fãs do ABBA.

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0: Juliano César, Onde Ela Tá, Panda. Essa aqui é pro cantor Cai Sereno Cai, Tião Carreiro e Pardinho. Acho que é o pedido da... Ai, a Sema, né? Se eu não me engano. A Dois Graus, Alan e Aladim, Estrada com os Meninos Passarinhos, Minha Estrela Perdida, João Paulo e Daniel, Meu Jeitinho com Amado Batista, O Presidente e o Lavrador, lembra que o Cheyenne comentou, Léo Canhoto e Robertinho, Hoje Eu Sei, João Paulo e Daniel, Será Bruno e Marrone, Ela É Demais, Rick Renner, Só Aí Passa da Uma da Manhã. A Paulinha, cheguei agora, um cheiro pra tu, um beijo, Paulinha. A Maria também, do final 1894, adorou ouvir aí o nosso ABBA. E a Soraya? A Soraya quer fazer uma declaração de amor aqui. Pra quem, Marcelo? Escuta aí, deixa a Soraya falar.
1: Ah, o que falar, né? O que falar? ABBA não tem pra ninguém. Eu sou fã das internacionais, mas ABBA é ABBA. Deveria fazer um especial de ABBA. Para os fãs de ABBA, assistam o filme Mamma Mia, os dois. É maravilhoso. ABBA é tudo de bom, né, Marcelo Renato? Eu sou fã, incondicional, não posso falar. Amo.
0: Mas você ama tanto assim o ABBA? 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

Meia-noite, 4 minutos, é sexta-feira, último dia de julho, hein? 31 de julho, 2026. Muito bem. Gustavinho já chegou? Já mandei a frase do Flávio para ele e ela diz o seguinte: bom dia. Nem todo dia precisa começar perfeito para terminar bem. Faça o que está ao seu alcance e deixe o restante acontecer no tempo certo. Não carregue para hoje o peso do que ficou ontem. Respire, recomece e acredite. Coisas boas ainda podem e vão acontecer. Deus te abençoe. Amém. A todos nós.

0: Opa, deixe-me ver, a Joana mandou aqui. Bom dia, não levantei umas rochas, mas depois derrubá-las em seus próprios pés. Então deve ser, não levante umas rochas para depois derrubá-las em seus próprios pés. Bom dia, ok. Obrigado. Aqui, não vai pedir, hein, Gustavinho, foi só uma participaçãozinha. E aqui a lista da oração que a Cida mandou para mim aqui. Quem fará a oração hoje vai ser o Zé de Oliveira, hein? Dona Nena Santa Rosa, um beijo carinhoso. Vai para Dona Nena, para Ana também. Valentina de Jesus e Júlio César, Fino de América, o pai BJ e a irmã Regina, Leia Jorge, Guilherme, Alô Gui, Adelcio, Silvia e Pipoca, rau, rau, rau, Pipoca. E um beijo para Karina também, vai para ela. Paulo Henrique e Sandra, o Cheyenne, que está lá perto dos homens, lá em Brasília. Vou reforçar a oração para você. Cruz, Cidinha Messias e Marilda Lomar, vai tocar Minha Estrela Perdida depois. O José de Oliveira, que fará a oração, e toda a família. O Flávio e toda a família, ele que mandou aí a frase. Selma Batista, Álvaro e Maria, Normando de Américo, Ricardo e o Cauã, Moça, o Belo, Lidiane, também o Thomas do Gardenal, Jussara, João Fênix Matrix, Newton Lujan e família, para a cidade de Guariba, no pedido da Maria Elza, Antônio Rocha, fazendo aniversário hoje, e eu, hoje é mês aniversário da minha netinha, a Camila, 7 meses. E a Bianca já está me cobrando aí a presença no aniversário. Rapaz, quem está com a gente aqui, a Maria, já aguardando a oração. Vamos lá, então. Deixe-me achar o Zé de Oliveira aqui para ele falar com a gente. Vamos lá, Zé. Vamos falar com o nosso pai. Respire fundo, acalme seu coração. É hora da oração.
1: Vamos começar nossas orações rezando para todo esse povo que participa na rádio, que Deus Nosso Senhor dá saúde para todo mundo. Hoje nós não sabemos, amanhã só Deus sabe da nossa vida. Vamos rezar e agradecer a Deus por esse dia. Pai nosso que estás no céu, santificado seja o vosso nome. Venha a nós o vosso reino. Seja feita a vossa vontade, assim na terra como no céu. O pão nosso de cada dia nos dá hoje. Perdoai as nossas ofensas, assim como nós perdoamos a quem nos tem ofendido. E não deixeis cair em tentação, mas livrais do mal. Amém. Aleluia, aleluia. Que Deus abençoe a todos nós.
0: Amém, aleluia. Obrigado, Zé.

0: Meia-noite, oito, sextou, bebê. Muito bem. Aqui, deixe-me ver onde que eu começo aqui. A Maria mandou, né? Deus abençoe, amém, bom dia. Valdinei, bom dia, MR. Amém, aleluia, gratidão, que Deus nos abençoe, amém. Benta Bentinha, amém, aleluia, bom dia, Marcelo Renato, bom dia. Selma, amém, aleluia. Jeff Gardenal, amém, gratidão por sempre lembrar do Thomas. Graças ao bom Deus, ele está bem. Opa! Desde que você pediu, a gente tem feito aí. QR Abicudo, também com a gente. Bom dia, MR. Amém. Aleluia. Glória a Deus. Se der, toca o Padre Marcelo Rossi. Faz um minuto em mim. Ah, eu sei qual que é. Bom, faz um minuto em mim, para começar o dia 31 de julho. Faz um minuto em mim. Rapaz. Eu acho que é faz um milagre em mim, né? Eu tenho aqui o... Eu tenho uma versão dessa música aí, Faz um Milagre em Mim, eu sei qual que é. É que saiu errado aí no sugestor de texto. Amém, Joana. Valeu, Joana. Luzia Ribeiro. Amém, Senhor. Gratidão por mais um dia vencido. Bom dia, bom dia. Orlando Guará. Amém, aleluia. Sextou. Valeu, meu querido. Carmen Rissati. Amém, aleluia. Bom dia, Marcelo. Bom dia, seu José de Oliveira. Nossa querida Paulinha Dodeca Santana. Amém, aleluia, gratidão, bom dia, princesa, beijão para tu, pro seu José de Oliveira, Gustavinho, Flávio, Maurício, em especial pro meu cheiroso favorito, ok, o Souza, amém, aleluia, Gustavinho, amém, Marcelo, 17 graus com sensação térmica de 16, ok, o Zetinho fez a oração com a gente também, obrigado, Zetinho, excelente final de semana, hein. Paulo Mariolo, bom dia, amém, aleluia, bom dia, Paulo. Silvana Fernandes, que Deus nos abençoe, amém, aleluia, Sil. Antônio Júnior, aleluia, aleluia, amar, valeu. Cidinha Messias está escrevendo lá. O Pino. Bom dia, MR, bom dia, Zé de Oliveira, gratidão, Deus te abençoe, abraço, Zé, parabéns para Camilinha, bom descanso, bom retorno, querido, abraço, valeu, Pino. Maria Aparecida, Maria Silva, né? Que Deus abençoe nossa sexta-feira. Ok. Sandrinha. Bom dia, Marcelo. Amém, aleluia. Ok. E aqui o nosso querido Flávio. Amém, aleluia. Abençoada sexta-feira a você, MR, Paulinha, Cida, Cidinha, Corintiano e todos os ouvintes. Obrigado, meu querido. Eu vou começar com Faz um Milagre. Não, não vai dar para começar porque eu tenho que fazer a capela ali. Mas daqui a pouco eu toco. É o Regis Danese que eu tenho aqui, viu? Faz um Milagre. Eu acho que é o Regis Danese, né? Ele mesmo, então é essa aí que vai rolar, tá bom? Ô Bicu, depois a gente manda. Abraço, meu querido. Aparecida Messias, bom dia, Marcelo Renato, que Deus possa abençoar todos os nossos amigos, todos os ouvintes. Seu José de Oliveira, brigadão, que Deus te abençoe grandemente e a todos da sua família, ok? Roberta, vai tocar o Amado Batista ainda, hein, Roberta? Meu jeitinho eu escolhi. Bom dia, Marcelo. Gratidão, Senhor, meu Deus. Jesus é amor. Porque pediram o Amado Batista, mas não pediram a música, então eu escolhi Meu Jeitinho. Meu Jeitinho lembra um personagem do Jô Soares, que ele fala, Meu Jeitinho. O Flávio para Camilinha também. Rapaz, aquilo tá ficando melhor que a encomenda, rapaz. Ó, o Cheyenne mandou aqui pra gente. Se houver amor em sua vida, isso pode compensar muitas coisas que lhe fazem falta. Caso contrário, não importa o quanto tiver, nunca será o suficiente. Amém. Ele está lá, onde você está? Vila Boa, Goiás, 28 graus lá. Aqui, o Cheyenne, como o Gustavinho disse, está 17. Ok? Deixa, eu vou mandar por aqui para você, viu, Gustavinho? Porque senão tem que mandar no da rádio para depois mandar para você. Pronto. Já tá aí o do Cheyenne, tá bom? Pelo PV. Se houver amor em sua vida, isso pode compensar muitas coisas que lhe fazem falta. Caso contrário, não importa o quanto tiver, nunca será o suficiente. Bela, bela, bela pancada, hein? Abraço, meu querido. Cheyenne. Vamos de música, então? Vamos com... Não, tem que o pessoal falar, Marcelo. Ah, é? Quem mandou áudio pro Marcelo Renato dá o positivo aí, que dá trabalho para fazer. A Cida já deu o positivo. Cadê Luzia? Ah, o positivo. Cadê Gustavinho? O positivo. Dá o positivo. Gustavinho deu positivo. Luzia deu positivo. Eu vou buscar o Zé das Oliveiras lá embaixo. Pronto. Bom dia, Zé de Oliveira.
1: Bom dia, Marcelo Renato. Hoje eu vou desejar para todo mundo um bom dia. Rádio Carinho.
0: Rádio Amor. Obrigado, meu querido. Muito bem. Esse fim de semana eu vou pegar uma dobradinha. É mesmo? Você vai comer bucho? Não, eu vou folgar sábado e domingo. Dobradinha. É, fazia tempo, né? Fazia tempo. E vai ser bom, porque o Max, eu acho que se tudo tiver dentro do combinado ainda, se acontecer dentro do que está previsto, ele estará hoje, dia 31, aí acho que no final da noite já liberado em São Carlos. Aí dá para curtir com ele aí no sábado, no domingo, né? Muito bem. Cida, oi, deixa eu apagar aqui primeiro a oração, porque senão vai sair, porque sai logo em seguida e não dá pra gente controlar. Então agora sim. Oi, Cida, bom dia.
2: Oi, Marcelo, bom dia, uma ótima sexta-feira para todos. Quero deixar um abraço especial para o seu José de Oliveira, a Cidinha Messias e a Marilda. E hoje eu fico com o pedido da galera, DBC FM Rádio Carinho.
0: Rádio Amor, agora é o Gustavinho, vamos ver qual é a turminha que ele vai trazer hoje.
3: Bom dia, Marcelo.
0: Bom
3: Renato,
0: dia.
3: E Morse, Marcelo da Latina, esse da secretária, esse é o José de Oliveira e Paulinha Santana. Se for possível, toca se eu não tivesse Bruno e Marrone. Parabenizo todos os aniversariantes de sexta-feira. Daqui a pouco eu volto com a previsão. Tchau, bom descanso. 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
0: Rádio Amor. Luzia Ribeiro.
4: Bom dia, meu querido.
0: Bom
4: Por
0: dia.
4: Favor, toca pra nós.
0: É.
4: Meu velho amor.
0: Amor,
4: obrigado,
0: meu
4: teu
0: velho
4: lindo
0: amor.
4: Dia. Bom descanso. Deus te abençoe grandemente. 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
0: Rádio Amor. Gente, eu tenho música pedida além da uma da manhã aí, tá bom? Se o Flávio pedir, a gente toca antes, porque ele só consegue ouvir da meia-noite a uma. Mesmo assim, ele participa muito bem nesse horário aqui, valoriza muito. Oi, querido, bom dia, Deus é maravilhoso, né? Dá para pedir uma música? Luzes da Ribalta, tá aí de Alexandre, a Soraya. Obrigado, Soraya, beijão. O pedido a tocar que vai demorar um pouquinho, mas vai tocar. Bom dia, Marcelo e todos os ouvintes. Abraço, Wilson de Torrinha, Rádio Carinho, Rádio Amor. Obrigado, meu querido. Deixe-me ver... vou mandar pra ela aqui. Paulinha, o Wilson tá mandando ele e a neta aí. Olha que bonita neta, hein? Olha que linda. Eu e minha neta Manuela no meu nível, um bolinho pra não passar em branco. Pode mostrar pra Paulinha, pois ela é palmeirense. Ah, é, o bolo é do Palmeiras. Eita, nós. Deixa eu achar a Paulinha aqui. Paulinha, cadê você? Paulinha, achei já. Pronto. Já foi o meu querido Flávio. Hã? Rapaz do céu. Deixa-me ver aqui onde que eu tô, quem que eu sou, para onde que eu vou. Tudo em ordem? O Flávio, eu falei o quê? Eu não falei Flávio? O que que eu falei? Eu acho que eu errei aí, né? Deixa-me ver aqui. Vamos ver. O Flávio Maurício, olha lá, bolo do Parmeira. Tá pensando o quê? Vamos ver aqui. Se tá tudo em ordem. Gente, se sair algum barulho diferente aí no ar, porque quando eu vou abrir meu celular aqui, seja qual for o aplicativo, ele tá com vírus. Aí vem uma propaganda antes, propaganda de bets, né? Essas coisas. E tem uma que outro dia começa com palavrão, né? O cara. E sai alto. E às vezes eu tenho que abrir para ver aqui as mensagens. Ó. Tá vendo? Aí é complicado. E essa outra que abriu outro dia, ainda bem que o microfone tava fechado aqui, foi bem na hora da oração. O cara faz. O cara, ele tá impressionado com o jogo, então ele fala um palavrão. A Paulinha mandou aqui. Aí sim, hein, Dodeca? Linda neta. Ok. Bonita mesmo. O Flávio e o Wilson. O que, que é Flávio e Wilson? Eu falei Wilson? Rapaz, onde que eu tô com a cabeça, hein? É, Flávio Maurício. Você tá com a... Hã? É. Acontece. Tem dia que a noite é assim mesmo. Ok? Muito bem. Silêncio. Conte comigo no replay. 3, 2, 1.
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0: Meia-noite e 21, param, param. Adivinha quem mandou o áudio? José Antônio Frias. Vamos ver se a gente entende o Zé hoje. Parece que tá bom ali o registro sonoro. Vamos ouvir.
1: Bom dia, Márcio. Eu sou Antônio Frias, de Botelho, estaria de ouvir João Boiadeiro.
0: João Boiadeiro, acho que é isso, né? João Boiadeiro, chama o Vá lá pra mim. Param, param, param.
1: Botelho, estaria de ouvir João Boiadeiro.
0: É, acho que é João Boiadeiro. Vê se tem João Boiadeiro aí. Peraí, lógico que tem, né? João, João B. Não, aí tem que pôr Boiadeiro, senão vai aparecer tudo João Bosco e Vinícius aí. João Boiadeiro, Neinando, Moreno e Moreninho. Vou tocar com Moreno e Moreninho depois. Tá bom, meu querido? Fica tranquilo que vai rolar. Rapaz, tem música pedida além da 1:30 da manhã. Ó o David. Boa noite, MR. David Aguiar, aqui ligado sempre na DBC, principalmente no seu programa. Ótima sexta-feira para todos nós. Se possível, toca a mensagem do além. Modão, hein? Com o milionário José Rico. Vou deixar aqui também. Marcelo, Renato, hoje meia-noite, Celso, telefone com vírus. Não, eu vejo com meu filho vai estar mais próximo, aí eu dou um jeito com ele. Você não se mete, não dá palpite, não. Quer dar palpite, vai na lotérica, né? Não vem dar palpite na minha vida, não, Gustavinho. Ou entra aí na internet, que agora a caixa fica 24 horas aí online, aí pra você fazer, você dar seus prognósticos, os seus palpites. Quer dar palpite, não precisa nem sair de casa, mas também não manda pra cá, não, manda pra lotérica. Abraço, meu querido. Eu vou ver com o Max. O Max falou: ó, o que aconteceu aqui, filho, com o celular do pai, ó. Tudo que eu vou abrir vem em propaganda primeiro, né? E principalmente de bets, né? Fala, meu querido. Ó o Xalabadi.
2: Xalabadi. Boa noite.
0: Boa noite.
2: Boa sexta-feira pra todo mundo.
3: Boa
2: noite.
3: Tá bom, meu querido?
0: Valeu, Zetinho, um abraço, obrigado, viu, meu querido, por estar com a gente. Gustavinho, já vou avisando, esquece de mim sábado e domingo, hein? Bloqueia eu aí, dá um bloco aí, porque eu vou estar de folga sábado e domingo, tá bom? Não quero nem saber de sinal seu, só na segunda-feira. Regis Danese, faz um milagre em mim, que nós tenhamos um final de semana abençoado.
4: Peça para o Senhor fazer um milagre na sua vida, porque hoje a salvação entra na sua casa.

Meia-noite e meia, né? E aí é o seguinte, gente. O Fino mandou pra mim, eu não sabia, o Pierre também comentou, que daqui a pouco, né, vamos ter aí um fenômeno de meteoros nesta madrugada de quinta para sexta, ou seja, daqui a pouquinho o céu do Brasil será palco do pico de duas chuvas de meteoros simultâneas, a Delta e a Aquarius do Sul e a Alfa Capricornídeas. O espetáculo promete até 25 estrelas cadentes por hora em condições ideais, segundo os dados. Então, o Pierre comentou o seguinte, é que está a lua cheia, Marcelo, eu acho que não vai ser possível a gente ver. Mas se são 25 por hora, não é possível que a gente não vai ver uma sininha só, armazinha. E a estrela cadente é aquela que a gente faz um pedido, mas não pode apontar o dedo, né? Fala que não pode apontar o dedo que nasce verruga. É. Ou então é assim, primeira estrela cadente que eu vejo, satisfaça meu desejo, mas você não pode falar, você tem que pensar. Aí você pensa no desejo, né? O que você vai desejar, Pierre? Hein? Rapaz, eu acho que eu vou aproveitar. Se eu conseguir ver umas 10, vou desejar umas 10 coisas aí. Muito bem. O Gustavinho, ele quer que eu troque a foto. Gustavinho, deixa essa foto aí. Você está vendo essa camisa da foto aí? Essa camisa eu recebi ontem. É a camisa do Remo. Olha que linda que é a camisa do Remo. Presente do professor Abner, que infelizmente não participou dessa edição de emoções. Eu coloquei aí para pegar ele de surpresa, né? Camisa bonita, viu? É uma cor que eu adoro muito, gosto muito. Uso muito essa cor nos trabalhos que eu faço. Né? Então, você fica na sua aí, Gustavo. Deixa a camisa do Remo aí, tá bom? Não se mete com a minha camisa, não. É. Muito bem. Vamos lá, então. É hora de dar uma bagunçada aqui. Galinhada goianeira e do fundo da grota.

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1: Meia-noite, 38. Vamos à frase da secretária aqui. Muito bem. Antes da frase da secretária, eu quero dizer as músicas que vão ficar por aqui. Espero que toque. Do fundo da grota, onde ela tá, Panda, Cai Sereno Cai, com Tião Carreira e Pardinho, A Dois Graus, Alan e Aladim, Estrada com os Meninos Passarinhos, Minha Estrela Perdida, João Paulo e Daniel, Meu Jeitinho, Amado Batista, O Presidente, O Lavrador, Léo Canhoto e Robertinho, Hoje Eu Sei, João Paulo e Daniel, Será, Bruno e Marrone, Ela é Demais, Rick Renner, Velho Amor, Tião Carreira e Pardinho, Falso Juramento, Pedido da Cidinha Messias, Mato Grosso e Matias, João Boiadeiro, Moreno e Moreninho e Mensagem do Além, Os Milionários e o Zé Rico. Ok, muito bem. O Ricardo mandou um bom dia, a Soraya vai indo para o descanso, a Cida mandou aqui a mensagem. O último dia do mês, que seja de paz, amor, sorrisos, fé, gratidão e uma esperança linda de dias melhores que virão. Bom dia! Ótima sexta-feira para todos, bom descanso, Marcelo, Cida, beijão, Cida. Ok, vamos lá então, a previsão do tempo que o Gustavinho mandou para a gente aqui. Vai ser mais ou menos igual foi ontem, a sexta-feira, hein, gente? Mais ou menos igual a quinta, praticamente igual. É um copiou-colou. O homem ficou com preguiça lá em cima e falou, não, faz aí, copia esse ali, ó. Pá. Nascer do sol 6h45 e o pôr do sol 17h51, lua cheia. Umidade relativa do ar entre 38% e 92%. Probabilidade de chuva zero. Mínima 14, máxima 28 graus. Ok, é fim de festa. Mas você nem preparou o fim de festa. É verdade. Fim de festa. Param, param. Não, não. Fim de festa. Nem colocou sua vinheta também? Marcelo Renato. Param, param. Pronto. Deixe-me ver. Tá bom, Gustavo, você tá de folga, hein? Sábado e domingo, hein? Não quero saber de você mandando mensagem pra mim, não, hein? Tá bom? João Boiadeiro, eu coloquei. Faltou Luzes da Ribalta, né? Da nossa querida Soraya, né? Ainda bem que a Cida me lembrou. Luzes da Ribalta. Muito bem, então vou tocar antes do Fundo da Grota aqui. Já vou tocar depois da vinhetinha do Marcelo Renato, Luzes da Ribalta. Soraya que acompanhou e participou bastante desse programa aqui, né? Soraya, obrigado. Vambora então? Agora sim é fim de festa.

Chegou a hora, eu vou embora pra cama de pijama, deixando um forte abraço pra quem é de abraço, um beijo super carinhoso pra quem é de beijo e um encontro marcado com vocês às 20 horas desta mesma sexta-feira, se Deus quiser, em mais um Emoções. Hasta la vista, baby. Adios, muchachos. Obrigado, meu Deus, por mais uma jornada de trabalho. Última ceia, por gentileza, não apague a lua, não. Luz divina pra todo mundo.

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1: Muito bem, senhoras e senhores, estamos chegando! Chegando para mais uma edição da Viola e a História, o programa de homenagem ao artista sertanejo, à música sertaneja, homenageando os artistas do passado ou da atualidade, artistas que estão entre nós ou não. Sempre vamos tocando as canções e contando a história de algum cantor, alguma cantora, alguma dupla, algum trio. Sempre uma homenagem diferente para você curtir, para você espairecer, para você relaxar, para você matar saudades, para você se enriquecer com naturalmente com o nosso programa de rádio, claro, um programa que presta serviço em nome do nosso apoiador cultural, que é o nosso Creme MD+, o nosso poderoso Creme MD. 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Já já eu vou conversar com a nossa equipe aqui da Viola História, porque a gente começa essa edição com esta canção. Teodoro e Sampaio, Vestida de Seda. Bom...

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0: Para você interagir com a gente é por esse zap, o zap da Viola. O zap do nosso estúdio, aqui do Creme MD. 11 São Paulo, 99361-4924. Esse é o nosso zap. 11 São Paulo, 99361-4924. Se você quiser, pode mandar mensagem pelo Instagram, arroba Milton Bardelli Oficial, arroba Milton Bardelli Oficial. Bardelli é B de bola, dois L's e I de igreja no final, tá bom? Segue a gente, fica à vontade, manda sua mensagem e te convida também a fazer parte do grupo da Viola e História lá no TikTok. Se você tem TikTok, procura a gente lá no TikTok, é só procurar a Viola e a História. Lá tem vários vídeos, né, de artistas do passado, da atualidade, raridades da nossa música sertaneja do Brasil. Procura no TikTok a Viola e a História. Já somos aí cerca de 6 mil e poucas pessoas, né, curtindo a boa música sertaneja do Brasil também no TikTok. Segue a gente lá no TikTok, a Viola e a História. Deixa eu começar a contar a primeira história desse programa de rádio. Vamos contar a história agora do Amâncio, ou melhor, do Amácio. Quem é o Amácio, Milton? Amácio Mazzaropi. Agora deu pra saber quem é. Foi uma das figuras mais emblemáticas da cultura popular brasileira, se consolidando como o maior fenômeno de público da história, principalmente do nosso cinema. Sua trajetória é marcada pela criação do personagem Jeca, uma representação carismática e astuta do caipira que conquistou gerações. Nascido em São Paulo em 1912, o Mazzaropi demonstrou inclinação para as artes desde cedo. Ele começou sua carreira no circo, no pavilhão de variedades, onde desenvolveu o timing, aquele timing cômico e a habilidade de se comunicar com as massas. No rádio, na década de 40, levou seu talento para a Rádio Tupi, onde o personagem caipira começou a ganhar contornos mais definidos, se tornando um sucesso de audiência. O sucesso do rádio e na TV, onde participou da inauguração da TV Tupi, abriu as portas para o cinema. Seus primeiros filmes foram realizados na prestigiada companhia cinematográfica Vera Cruz, mas foi a sua veia empreendedora que mudou o jogo. Em 58, ele fundou a sua própria produtora, a Pan Filmes, em Taubaté. Isso permitiu que ele tivesse controle total sobre as suas obras, desde o roteiro até a distribuição. E se tornou um dos poucos artistas brasileiros a ficar milionário fazendo cinema no Brasil. O Jeca, o personagem do Mazzaropi, não era apenas um homem simples do campo. Ele era a personificação da resistência e da esperteza brasileira frente às injustiças sociais e à arrogância das elites urbanas. Ele faleceu, Mazzaropi, em 1981, deixando um acervo de 32 filmes e detinha uma conexão única com o público. Enquanto a crítica muitas vezes torcia o nariz para o seu estilo ingênuo, as filas nos cinemas dobravam quarteirões. E gravou muita canção, Mazzaropi também, canção sertaneja, que a gente ouve nessa homenagem aqui na Viola. Fogo no Rancho.

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1: Muito bem, senhoras e senhores, é o nosso programa de rádio e ela tá comigo, minha amiga Débora. Tudo certinho, Débora?
2: Olá, Milton, tô bem, e você, como está?
1: Tudo jóia, graças a Deus. É o nosso programa, sempre entretendo aí o pessoal que tá ouvindo a gente e também prestando serviço no rádio, que é um dos papéis fundamentais desse veículo de comunicação que a gente ama, que a 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

0: Mestre Moacir Franco. Grande clássico, Seu Amor Ainda é Tudo. Falar pra vocês um pouquinho aqui do Mestre Moacir Franco. Eita, nós! Moacir Franco, uma das figuras mais versáteis e resilientes da nossa cultura. Com mais de 60 anos de carreira, ele se destacou como cantor, compositor, ator, humorista, apresentador, até político. Ele nasceu em Ituiutaba, Minas Gerais. Começou no rádio, mas foi na TV, nos anos 60, que se tornou um fenômeno. Ele foi um dos grandes nomes da TV Excelsior e, posteriormente, na TV Tupi. Criou figuras inesquecíveis como Mendigo, que rendeu a marchinha de carnaval Me Dá um Dinheiro Aí, um dos maiores sucessos da história da música brasileira. Sua voz de barítono e sua capacidade de compor letras sentimentais o colocaram no topo das paradas por décadas. Além de Me Dá um Dinheiro Aí, placou vários hits como Suave à Noite, Pelos Caminhos do Mundo, Cartas na Mesa. Moacir é autor de grandes clássicos da nossa música sertaneja, como Ainda Ontem Chorei de Saudade, Seu Amor Ainda é Tudo, que a gente ouviu agora, imortalizadas aí com João Mineiro e Marciano e regravadas por quase todos os grandes nomes da música sertaneja. Para gerações mais novas, ele é lembrado pela sua longa passagem pelo SBT. Na Praça é Nossa, deu vida a personagens como Jeca Gay, equilibrando o humor pastelão com uma inteligência cênica aguçada. Apesar da veia cômica, ele sempre foi respeitado como ator dramático. Em 1977, ele enfrentou um gravíssimo problema de saúde, um aneurisma cerebral. Teve apenas 3% de chance de sobrevivência, mas se recuperou totalmente, o que ele frequentemente cita em entrevistas como um renascimento. Hoje ele continua ativo nas redes sociais, fazendo shows e produzindo conteúdo, mantendo-se como um dos últimos grandes showmans do Brasil. Daí, pouquinho da história desse grande ícone da nossa cultura, Moacir Franco, na Viola e a História. Deixa eu mandar alô, deixa eu mandar abraço pra você que tá com a gente nesta manhã, curtindo a nossa Viola História. Lupércio tá lá em Brotas, grande Lupércio. Abraço pra você, meu amigo. Felicidades aí, um grande dia pra todos. Quem mais tá com a gente?
1: Bom dia, Milton Barelli. Bom Beleza, dia. Aqui é o Johnny Arnaldo, motorista da JSL. Ô, mais amigo. Um grande abraço pro nosso amigo Almeida, que trabalha no SAI de Sorocaba. Estamos todos ligados aqui na Rádio História.
0: Boa.
1: Toca o modão pra nós aí, Cruz é Vermelha. Beleza? Fica com Deus.
0: Valeu, Johnny. Abração pra você, pro amigo, pra todos aí. Um grande dia pra todos, uma ótima manhã, bom trabalho. O Edson Silva tá lá em Votorantim, mandando aquele bom dia. Mais um dia com a graça de Deus, Milton. Gostaria de ouvir exemplo de humildade ou então de braços abertos com Dudu e Dalvana. Vamos procurar essas modas aqui. Essa exemplo de humildade eu sei que eu não tenho. Vou procurar essa do Dudu e Dalvana. Se eu não tiver, eu toco outra deles aqui, tá bom? Grande abraço pra você, Edson, pra família, pra todos em Votorantim. Muito obrigado pela sua audiência. Olha o trio mais famoso do Brasil, Blusa Vermelha.

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Joaquim Manuel, som de cristal. Falar pra vocês aqui, né, dessa dupla, Joaquim e Manuel, dupla emblemática aí da nossa música sertaneja. A história deles é um capítulo fundamental, especialmente por terem sido os grandes responsáveis por popularizar o sertanejo romântico. A dupla original era formada pelo Vitório Nock, o Joaquim, e o Roberto Páscoa, o Manuel. Antes de formarem a parceria, eles já trilhavam caminhos na música, mas foi no final da década de 70 que decidiram unir as forças. Eles se destacaram por um estilo refinado, trocando as roupas típicas de caipira por ternos e uma postura mais urbana, o que ajudou a levar o sertanejo para as grandes metrópoles. Não dá para falar de Joaquim e Manuel sem mencionar o hino das madrugadas brasileiras, Boate Azul. A música foi composta pelo Benedito Sevier e o Tomás em 1963, inspirada em um episódio real. E o Joaquim e Manuel gravaram essa canção. Embora outras duplas tenham gravado, foi com eles em 85 que a música estourou em todo o Brasil. Como ocorre em muitas trajetórias longas, a dupla passou por mudanças. A primeira formação durou até o ano de 83. Joaquim continuou o legado da dupla com novos parceiros que assumiram o nome artístico de Manuel, mantendo viva a agenda de shows e o estilo que os

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0: Chegamos, e a todos muito obrigado por estar com a gente nesse momento tão especial que é o programa. E muito obrigado e tchau.
1: Valeu, Débora. Um abraço para você, um bom trabalho. Agradeço a todos pela audiência. Muito obrigado e tchau.
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4: Pai nosso que estás no céu, santificado seja o teu nome. Venha o teu reino. Seja feita a tua vontade, assim na terra como no céu. Dá-nos hoje o pão nosso de cada dia. Perdoa as nossas dívidas, assim como perdoamos aos nossos devedores. E não nos deixe cair em tentação, mas livra-nos do mal, porque teu é o reino, o poder e a glória para sempre.

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Olá, bom dia, bom dia. Hoje, gente maravilhosa, gente amiga, estamos chegando a mais um Porteira com o coração cheio de tuque, tuque, tuque. Muito amor e paz, minha emoção, você que me traz. A nossa preferida, o Rumo 36.

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1: Aí, que maravilha. Bom dia pra você. Bom dia. Hoje, sexta-feira, hein? Sexta-feira, último dia do mês de julho de 2026. E aquele bom dia muito especial para você, meu amigo, para você, minha amiga, né? Para você que vai descansar, bom descanso, enfrentou o trabalho durante a noite, durante a madrugada. Temperatura, estamos na marca de 16 graus, não tá tão frio, né? Bom descanso para você, para quem vai trabalhar. Não esqueça, né? Aquele banhinho para despertar, que gostoso, aquele cafezinho ouro brasileiro. E também agradecendo a Deus por mais esse dia. O zap para você participar, 16-3307-1011. Bom dia, gente querida. São Carlos, Ibaté, obrigado, região. Obrigado você que curte pelo aplicativo. E um bom dia bacana lá pro meu amigo Mi, do Sucatas e Usados. O Mi já mandou um bom dia para mim aqui no meu particular. Cedinho, né, Mi? Acordou cedo hoje, Mi? Mi se chama a trabalho. Mi se chama a trabalho. Mas de domingo, aquela caipirosa que ele apanha o maracujá, o limão lá da horta, a cana é o engenho que ele tem, já prepara lá aquela cachaçinha também, aí manda pra mim geladinha a foto, domingo é dia, hein, de mostrar pra mim aí a foto, hein, Mi, hein, como é que é, doce, doce como mel, tá, domingo, tuc, tuc, se Deus quiser, tá por aqui, segundo tempo do domingo especial. Então, bom dia, meus amigos, começando e bem, ô Mi, vamos lá, o Didi, baixinho, ei,

aí o Zinigeno pra você ouvinte, número macaco velho, hein? Ô Didi, homem tá animado, hein? Zé Passarelli, bom dia também, agradecendo o carinho da audiência, hein, Zé? Obrigadão, Aguinho. O Adalberto da farmácia também já passou por aqui, já mandou aquele bom dia para nós aqui. Muito obrigado pelo carinho, pela sintonia de vocês também. Olha a hora, 6:20. E domingão, estamos aí, se Deus quiser, para mais um domingo especial, juntinho com você, contando com a sua audiência. Final de semana tá chegando, hein? Hoje já sexta-feira, último dia do mês de julho, hein, gente? 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Aí, Irineu, do seu rádio 6:22, vem me ajudar.

0: 16h25, já tomando aquele cafezinho que a Rê preparou, aquele pãozinho com margarina hoje, né? É, tá certo, bom demais pra gente se alimentar, pra você também, que Deus abençoe, né? Que tenha o café na mesa, agradeça sempre a Deus, por mais simples que seja o café, não é? 16h25, vem me entregar, Iride Irineu, pra você ouvinte número 1. Vamos falar com esses ouvintes maravilhosos aqui, vai mandando o um recadinho. Ô Zé Paulo, bom dia pra você, menino.
1: Bom dia, bom dia, bom dia, tuque. José Paulo, vindo pra Laranjeira, Araquara, tô passando já você, tudo bem? Uma feira abençoada sexta-feira, DBC do carinho.
0: Rádio Amor, valeu, meu querido. Coringão não foi bem ontem, não, de jeito nenhum, hein? Quero mandar um bom dia também para a Joseni, a turma do Rosalvo, que estão lá na audiência. Obrigado, aquele abraço para vocês todos aí, tá bom? Zé Geraldo Batista, aquele dia maravilhoso, uma sexta-feira ótima também para o meu amigo, o Zé Roque da Bahia, Ronaldo Pazian, João Português, Dirceu Matoso, aquele abração forte ao Zelão Crepaldi também, Heraldo Saltarelli, Lena Passarelli, aquele dia lindo também, um ótimo fim de semana, Osmar, fala!
2: Bom dia, meu querido.
0: Bom dia.
2: É o de Oliveira, é o Osmar da Água Branca, uma ótima sexta-feira para você,
0: abençoada
2: por Deus e Nossa Senhora.
0: Amém.
2: Por favor, toque para nós, Canarinho Prisioneiro, Rádio Carinho,
0: tá bom, Osmar, brigadão. Marcel de Sala também, bom dia. Alô, sexta-feira chegou, hein, Neto? Neto, o que, que vai fazer final de semana, hein? Rabada, feijoada, vai fazer buchada, hein? E aí? Ah, peixada, peixada que o Carlinhos Cereta entregou, é isso? Aos peixes? Ai, ai. Vai sonhando, viu, Neto? Bom dia, Tuk-Tuk, abençoada sexta-feira. Manda um alô, então, pro Carlinho Cereta, já tá mandado. É, Robson Fernandes, bom dia, meu amigo Tuk-Tuk, que Deus abençoe nossa sexta-feira. Queria que você tocasse uma música chonada para todos nós. Obrigadão, Osmarzito, também na audiência. Reginaldo Souza, da Fazenda da Barra. Ô, povo da Fazenda da Barra, ouvindo o galinho cantar, né? As galinhas, né? Que botou, avisando que botou, não é verdade? Coisa boa, maravilhosa. Então, povo de Jacutinga, obrigado aí, Vaguinho, Fazenda Jacutinga. O Nardô.
3: Bom dia. Tuque-tuque. Deus abençoe seu dia.
0: Amém.
3: Um abraço pro Dr. Walter Franjoelho aí.
0: Opa!
3: Deus abençoe o dia dele.
0: Amém.
3: E toda a família dele. Paco, Deus abençoe a menina minha, Didão, a Bibi, todas elas. Paco, uma moda pra nós aí. Lourenço, Lourenço, telefone chora. Deus abençoe o seu dia também.
0: Amém, querida. E tô ouvindo a abertura desde o comecinho do programa, já tá ligadinho, que bom. Alô, obrigado, Atílio. Atílio Pinto também, um ótimo dia pra você. O pessoal da Van do Cacá, daqui a pouquinho, passando por aqui também. Neza Morella, obrigado, amém pela mensagem aí. O Luiz Carlos também, um ótimo dia pra você. A gente agradece o carinho da sintonia. Sexta-feira chegou, bom dia também pra você. Abençoado dia, Deus abençoe, beijo no coração. Quem tá passando por aqui, achonada. A mulher tá achonada, tá fazendo uma postagens lá, que barbaridade! Se eu fosse uma mulher e tivesse a beleza, mas nunca ia me apaixonar por ninguém, não. Mas nunca ia sofrer por amor. Ai, Ailaine, sobrinha, bom dia. Você é linda demais, mulher, viu? Rê, beijão pra você, obrigado do cafezão, Lainê. É vida que segue, menina. Eu vejo nas redes sociais lá o que é elogio pra ela. Nossa, você é uma gata. Nossa, você é linda. Nossa, que sorriso. Essa blusa vermelha, como você... Ah, imagina, é coisa de louco mesmo. Beijo, Laine. Beijo, Rê. 6h29. E o Negro e Solimões é no Porteira. Eita, programa bom, hein? A gente se entrega.

0: abençoado pra você, viu? Obrigado pelos elogios. Um beijão.
1: Seja o Leme.

0: É no Porteira, Teodoro Sampaio, a turma do Boi, 6:36. Aquele abraço para você que vai mandando um recadinho para nós aqui. Obrigado, Cris, um ótimo dia para você também. Deus abençoe, né, teu dia e tudo de bom. Pablo do Giz, também aquele abraço. É, Coringão, positivo, aí sei não, hein? Foi bem não, viu? Trocou o time, terrível, terrível, né? Mas tá bom, tá classificado, não caindo aí no Brasileirão, já tá bom demais, né? André Michelotto, Torrinha, povo de Torrinha, forte abraço pra vocês aí, mais ouvinte número 1, bom dia!
1: Bom dia, Tuque Tuque, é Carlos do Parque Laranjeira de Araraquara, tudo bem por aí?
0: Maravilha!
1: Feira fria, hein? É, Tuque Tuque, a pegada hoje é Orlando e Ribeirão.
0: É mesmo?
1: Mas quero desejar já, adiantando aí, uma ótima sexta-feira pra todos.
0: Amém,
1: aí,
0: meu querido.
1: Os ouvintes, DBC, família DBC. Vê se acha pra nós aí, o rei dos canoeiros.
0: Obrigado, meu querido. Tudo de bom pra você. Boa viagem. Se cuida aí, viu, José? Roque dos Santos também já mandou a figurinha aqui, né? Um bom dia pra vocês. Ô, Roque, já tá coando o cafezinho aí. Olha que beleza. Oi, Rose, bom dia.
2: Bom dia, homem da alegria.
0: Bom dia.
2: Rose do Jardim do Bosque. Hoje nós vamos ouvir Chitãozinho Chororó, Nascemos Só Pra Cantar. Vou mandar para todos meus familiares, vou mandar para você, Tuque Tuque, vou mandar principalmente para a Rê, né? Que a Rê gosta muito dessa música, eu também. Vou mandar para a Jô, para o Adelso da Farmácia, para a Dona Silvia e para o Cabinho. DBC Rádio Carinho.
0: Rádio Amor, obrigado, Rose, 6:38.

0: E agora, 6 horas e mais 39 minutos. Daqui a pouquinho, Valdir Zambarian por aqui. 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E domingo, aquela caipirosa curtindo, né? Quem fizer de manhã deve ser o Zamba e depois curtindo o tuk-tuk também. Que bacana! 6h40!
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0: 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São 6h42, muito zap por aqui, zap, zap, 16-3307-1011. Cleusa, beijo pra você também, um ótimo dia. Vicky, lá de Araraquara, Secap 2. Márcia Aragão, lindo dia pra você também. Sexta-feira maravilhosa, meu amigo Alessandro Japonês, meus amigos carreteiros e você de automóvel, de van, enfim, ônibus passando pela região, dando carona pra gente. Obrigado e muita atenção nas estradas perigosas. Marco Oliveira e Regina, Maria Helena, bom café da manhã pra você. Caio Generoso também, queimou a língua com café, uma cerveja nunca faria isso comigo. Ei, Caio, tá bom demais, mas queimou a língua ainda com café Ouro Brasileiro, é normal, delícia, viu? Aquele cafezinho quentinho. Vamos lá, bom dia, eu queria ouvir uma música também, Deus abençoe seu dia, é a Adriana, obrigado Adriana. Carlinho Sereta, sextou, um abraço, é verdade, Neto, Neto mandou um recadinho pra você, Carlinho Sereta, peixe agora, seu, é só no sonho. E ele não responde nada não, viu? Ele fica só no psiu, quietinho, né? Rony do Cruzado também tá ligado. Lupércio Filho de Brotas, oi. Deus abençoe sua sexta-feira também, Márcia. É a Márcia que tá curtindo também o programa, obrigado. Valeu, gente. No sítio, na chácara, na fazenda. Ó, Noli, você tá sumindo, Noli, hein? Ei, tinha pedido pra você subir no telhado, você ficou assustado, hein? Ô, Bicudo, o Dolly acho que tem medo de subir no telhado, tem não? Paraguai, bom dia pra você, uma sexta-feira maravilhosa também. Vamos de moda, trazendo Chico Amado e Xodó, moda pro coração fazer tuque, tuque, tuque, não tem jeito, né, Zamba? Mudança. 6:44.

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Edilson Reis, Rodrigo, toda a equipe, bom dia! Aê, gente querida, bom dia, passadinha rápida por aqui, o áudio não dá mais tempo da gente ouvir, né? Quero mandar um abraço pro Wilson de Torrinha, o Nezinho, a Fátima Pereira, Dolores de Oliveira também, bom dia para você, para todo o pessoal aí, o Carlos Almeida, um ótimo final de semana para você, esposa Lúcia, também a Neuza tá por aqui, o Danilton, forte abraço, Celina e Rogério de Botucatu, Bia Cândido, o Flaviano Guzmão também para vocês, um dia maravilhoso, cheio de paz e muita alegria, e convido você, domingo, né? Amanhã é folga, mas domingo tamo por aqui juntos, se Deus quiser, com um domingo especial da meia de meia às 5:30, se Deus quiser. Abraço, gente, ótimo fim de semana e até domingo, se Deus quiser. E chama o SAMU, Patrícia e Manuela, para encerrar, e já já tem Valdir Zambarian.

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0: 7575, bom dia, bom dia, bom dia, pra cima! Sexta-feira em clima de fim de semana, último dia do mês de julho. Julho, bye bye, so long, farewell.
1: Ô, Fardinho, você deixa eu faço?
0: Só se for agora!
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0: Alô, alô, esse cara sou eu, com carinho e com amor, fazendo o que gosto, o rádio que amo, pra você e por você, que é muito especial, até a chegada de André Frujuelli e o nosso Jornal DBC. Você deixa, eu posso? Ligado em você, essa é minha paixão.
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0: 77. Tá aniversariando? Parabéns, felicidades. Muita paz, muita saúde. A proteção do nosso Deus de bondade. Chuvas de bênçãos. O inimigo da plantinha chamada vida, hein? De prima, dos mais amados do Brasil. A mais querida e amada do rádio, Chitãozinho e Chororó.

0: dos mais amados do Brasil, mais querida e amada do rádio, 710, Loira Gelada. Beba, saúde, beba.
1: É um poder que vem na berinjela.
0: O suco da vinda, pra viver bem, pra viver com disposição, pra viver com alto astral, pra saborear de tudo, sem sentir aquele incômodo, né? Ontem estivemos lá no Adalto, o bar do Adalto é o bar garagem, né? Bar garagem, ali no Paulistano. E o Adalto nos recebeu muito bem lá. Eu, Taíde, Valmir, né? O nosso querido Marcelo do Gesso. O Taíde, ele bateu um pratão de comida na casa dele e foi lá com a gente saborear uma panceta, saborear uma ponta de peito, não é? E, Adalto, obrigado, viu? Foi um prazer conhecê-lo. E aí, coincidências da vida, né? Ele é titio da Lana Guedes. É titio da Lana Guedes, é isso? Mas recebeu muito bem, né? Fritou lá, ele fez na frigideira, né? A panceta, a ponta de peito, né? Temperadinha que o Dedê nos ofereceu. Aliás, agradeceu o Dedê, sempre gentil. Dedê ontem passou batido, né, Dedê? Nem almoçou, né? Dedê, eu vou falar pra você, viu? Por isso que cada dia que passa eu admiro mais. Porque tá ali, né? Não vem um, o outro ali, né? E o Dedê segura a barra ali, com aquele sorriso aberto de chegada, dando atenção pra todo mundo, atendendo o comprador, atendendo o cliente, né? Fazendo aquele carpaccio pra gente. E ontem ele nos serviu uma ponta de peito, uma panceta, e o Adalto fritou, né? Antes, eu tomei meu Berry Life, o Adalto até arregalou o olho, né? 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

0: 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Ó. Não é só o pedreiro não, viu? Até eu tenho que me lembrar aqui, daqui a pouco eu tenho certeza que vai mandar um bom dia pra mim, o Bicudo, né?
1: Ô, Valdir, mas você só falou do pintor, falou do pedreiro, você falou do gesseiro, mas você não falou do encanador, Valdir!
0: Daqui a pouco o Bicudo já cobra aí, né? Então, os encanadores também, viu? Entra lá, Cotó Canal... 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
1: O seu signo.
2: Aries.
3: 7:20, Ariano, bom dia. Começa o dia devagar, com autocuidado. Bom momento para curtir a natureza ou abrir aí um espaço de reflexão na terapia e olhar para o mundo interior. Cuidados corporais ajudarão a equilibrar o humor e trarão entusiasmo de volta. Valerá também organizar aí a casa e ampliar o diálogo com a família. Se estiver só, poderá se apaixonar novamente, viu, Áries? Hoje, prata, número de sorte 57.
2: Touro.
3: Semana terminará com convite de amigos e vida social animada. Aproveite para pôr a conversa em dia e ampliar conexões. Valerá circular por lugares diferentes, descobrir aí novidades e ficar por dentro das tendências. Conte com o suporte da família para concretizar aí as mudanças que deseja na carreira ou na casa. Amor e prazer em alta. Para hoje, cor bege. Número 24.
2: Gêmeos.
3: Ótimo momento para viajar ou curtir aí programas culturais, se abrir a novas experiências. Descubra paisagens encantadoras e se inspire. Ideias surgirão aí de repente e poderão resultar em projetos. Aproveite também para praticar uma nova filosofia, renovar suas crenças. Conforto, harmonia com a família e conquistas pela frente aí, viu, Gêmeos? Sua cor é preto. O número de sorte é o 46.
2: Câncer.
3: Bom momento para planejar investimentos futuros. Reveja padrões de consumo e pense a longo prazo na construção da sua estabilidade e segurança. Uma proposta profissional poderá chegar em boa hora e abrir aí um caminho na carreira. Com Mercúrio em seu signo, conte com poder de comunicação, mobilidade e clareza nos relacionamentos. A cor é vermelho, o seu número de sorte é o 11.
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3: Pega descendo que subi na contramão, 7:23 agora, Lupércio Filho, bom dia querido, um abraço, tá lá em Brotas, curtindo a nossa programação, um dia lindo pra vocês aí em Brotas, de Brotas Cravinhos, Camburão, bom dia.
6: Bom dia, Valdir.
3: Bom dia.
6: Camburão de Cravinhos.
3: Você tá bom?
6: Só pra falar que eu tô curtindo a rádio desde assim.
3: Obrigado.
6: Obrigado.
3: Valeu. Audiência consolidada. Olha a região, hein? Começamos por Brotas, Cravinhos, agora Dumont.
7: Bom dia, Valdir.
3: Bom dia, amor.
7: Hoje é dia do pet.
3: É, verdade.
7: Você coloca cachorro amigo pra mim?
3: Coloco.
7: Beijo, te amo. Au, carinho,
3: au,
7: rádio.
3: Au, au, au, au, au. Ah, Noli, querido, bom dia. Noli mora aqui, né, Noli? Olha lá, ó. Bom dia. Esqueceu, Noli Encanador. Não, falei agora do bicudo, acabei de falar, não é? Então, encanadores, entrem lá, viu? É Cotó, canal Diário das Obras, tá bom? Anderson Montador, nosso nego da Unimed. Bom dia, Valdir, grande Adalto. Conheci muito ali, frequentei muito. Um abraço pra todos do garagem e pra vocês aí da DBC. Bora que é sexta-feira, que a sexta chegou. Valeu, Anderson Montador, filho do nosso querido João Filho. É, gostamos de lá, viu? Tá aí, tava elogiando agora há pouco lá o bar do Adalto. É que ontem o gaúcho nos abandonou, né? É, o gaúcho, ele falou assim, hoje não vou atender ninguém. Hoje eu vou jogar buraco. E aí ele foi no buraco do Michael, blá, blá, blá. Foi lá na casa do Michael, do papai do Michael, blá, blá, blá, jogar buraco e nos abandonou. O que é jogar buraco, hein? Eu não sei o que é isso, não. O que é? O que é jogar buraco? Alguém pode me explicar aí, por gentileza? Hã? O que é jogar buraco, hein? Aí o gaúcho nos abandonou, né? E foi lá jogar um buraquinho com o Maicon blá blá blá e comer um carpaccio da Casa de Carnes Continental, Cidade Jardim. É, ele me encomendou aqui, falou assim, ó, fala lá pro Dedê preparar 1,5 kg de carpaccio. Aí a explicação foi revelada mais tarde, né? É, que eles foram jogar buraco. Gaúcho, gaúcho. David. Um abraço. Antonella, Luana, um dia lindo pra vocês aí. Alô, alô, Tiaguinho, Santa Felícia. Obrigado pelo carinho. São Carlos, na audiência total, hein? Douglinhas, bom dia.
2: Bom dia, Valdir.
3: Bom dia.
2: Meu querido.
3: Tudo ótimo.
2: Toca pra nós aí, Adomir Osmar. Voando sem asas. Manda pra todos os ouvintes, nossa amiga de Nilson, da Presidente Santana de Faveiro, nosso amigo Marcelo Medeiros, com a sua filhinha Dudinha. Bora que bora, hein?
3: Bora que
2: passando
3: bora.
2: Aqui pra desejar um feliz aniversário à nossa amiga Giovana.
3: Opa.
2: Deus abençoe ela, muita paz, saúde e alegria.
3: Parabéns pra ela, felicidade, muita paz, saúde, que Deus a abençoe grandemente e que ela cuide bem da plantinha chamada vida. Fala em aniversário, quem faz aniversário hoje? Meu querido Maurício, né, Maurício? Esposo da Nair, grande amigo, ele que tem a sua, o seu box lá no Mercado Municipal, lá no Shopping Beira Rio. Ô Maurício, parabéns pra você, tá? Feliz aniversário, que Deus continue a abençoá-lo, tá? E não mude nada, viu? Continue esse amigo, com essa simplicidade. Essa pessoa maravilhosa que você é, um feliz aniversário e cuide bem da plantinha chamada vida, hein? Vamos pra Barra do Garça agora, vamos falar com a Andressa, bom dia, Andressa.
8: Bom dia, Valdir.
3: Bom dia.
8: Deus abençoe nosso dia.
3: Amém.
8: Que o dia seja maravilhoso, né?
3: Tá sendo já.
8: Na sexta-feira abençoada, né? Por Deus, né?
3: Sim.
8: E Rádio Carinho.
3: Rádio Amor. Luan Vitor, bem-vindo ao programa, hein? Deve ser descalvado, né, Luan? Tá mandando uma música aqui pro Carlinhos Garbunho. Um abraço, Carlinhos Garbunho, bom dia. Pablo do Gesso por aqui, né, Pablo? Dia lindo. Edson Carvalho, quero te ouvir, bom dia.
9: Bom dia, Mariano.
3: Bom dia.
9: Guerra. Você tá bom? Manda um modão aqui pra frente, 846. Colheita mecanizada, né? Depois Esperança do Sul.
3: Maravilha.
9: Cuitelinho. Com. Já não lembro o nome, tá bom?
3: Falou, querido, um abraço. Maria José, amigo Valdir, bom dia. Que Deus te abençoe sempre. Gratidão a nós, Maria José. Sempre na escuteira, hein, DBC. Um beijo, querida. Um beijo pra Nayara. E o papai? E o papai? Alô, seu Camilo? Um abraço. Deus abençoe o senhor aí, viu? Cidão Bombeiro, bom dia. Obrigado pela audiência. Cingano de Bocaina também nos ouvindo. Alô, alô, meu querido Neto
10: Jardim. Bom dia, Zamba.
3: Bom dia. Sextou. Sextou.
10: Pra nós aí com o trio Parada Dura, Não Quero Piedade.
3: Linda.
10: Ofereço pra todo mundo que tá ouvindo da DBC, principalmente pra você. DBC.
3: Obrigado.
10: FM, Rádio Carinho.
3: Rádio Amor, Denis Mandioqueiro, bem-vindo, bom dia.
11: Bom dia, Valdir, Denis Mandioqueiro.
3: Bom dia.
11: Bora, uma sexta-feira abençoada.
3: Bora, bora.
11: Ô, Valdir, tem coragem de tocar aí o Trap Semia?
3: Eu tenho.
11: Fala pra mim. Um abraço, DBC, Rádio
3: Opa.
11: Carinho.
3: Claro que eu tenho, eu Trap Semia. Essa música é maravilhosa, eu trapo você minha, é pra cima, é no clima de fim de semana, você acha que não? Você acha que não? 7:28, inventaram o sucesso, você viu que deu?
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0: 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Xande Afesson, Mato Brasil. Inesquecível Juliano César. O Trapsemia. Uma das preferidas do meu querido Tuque Tuque, Israel Oliveira. Adora essa música aí, né, Denis Mandioqueiro? Adora, né, Denis? Ele ama essa música aí, não é? Quem tá por aqui é o Paulinho. Bom dia, meu amigo. Paulinho, manda uma moda aí do Natanzinho, Natanzinho Lima, pra Amanda Farini. Alô, alô, Amanda tá sumida, hein? Amanda sumiu, viu, Paulinho? Faz tempo que eu não a vejo. O que será que está acontecendo com Amanda Farini? Ah, muito bem. Essa é boa, solta aí, meu amigo. Solta sim, meu querido Paulinho. Paulinho, que antigamente tinha uma mercearia, né? Eu ia muito lá, né? Eu ia muito lá, meu Deus do céu, né? Né, Paulinho? Ia muito aí tomar uma cervejinha. Você não lembra de mim, né, Paulinho? Mas eu ia muito aí, né? Ia muito aí, né? Ah, muito bem. Ai, ai, ai. Paulinho, um abraço, né? É, eu ia... E tinha um amigo, né? É, eu comia pão com mortadela, é verdade. Pão com mortadela. É, olha lá, ó. Olha lá. Comer porção de mortadela lá. Lembrou bem, né? Verdade. É. E tinha um amigo nosso que ele comprava um negócio aí. Como é que chama aquele negócio? Ele comprava... Tinha um amigo nosso que ele ia comprar... É, alguma coisa pra absorver, né? Amigo, eu não lembro agora. Eu sei que eu pessoa aí direto. Pra comprar alguma coisa pra absorver, né? Pra pano de toalha, né? É, aqueles... papel toalha, né? Papel toalha, né? Papel toalha. Pra absorver, assim, gordura, né? É tipo um absorvente, né? Tipo um absorvente. Então, pessoa... Eu não lembro agora o nome desse amigo. Aí preciso lembrar depois, né? É. Mas um abraço, Paulinho. Daqui a pouco eu toco, então, o Natanzinho limpo pra você, viu? Obrigado pelo carinho aí, pela... audiência. É, bom dia, Valdir, Leda de Torrinha. Ô, Leda, um beijo, querida. Esposo Josué curtindo a gente. Olha que audiência, hein? É, Márcia Ribeiro, tive o prazer de revelar ontem, né, Márcia? Um beijo lá no Paulistano. Ô, Márcia, e aí, Márcia, me conta uma coisa. Aquela borboleta voou ou ficou, hein? Porque eu fui lá na Márcia, tinha uma borboleta na parede, né? Tinha uma borboleta na parede. Ô, Márcia, voou, ficou aquela borboleta lá, hein? É, bom dia, que Deus abençoe teu dia. Um beijo, Adriana. Obrigado, ela quer o contato do Creme MD. Te mando já, viu? Te mando já, tá bom? Um beijo. Cleusa em Santa Rita do Passa Quatro, curtindo a gente. Obrigado pelo carinho aí, viu? São 7h38. 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Lá em São José do Rio Pardo, o Toninho e o Titio Marcelo Zamarian gravaram uma vinhetinha quando tocava um flashback lá na Cidade Livre, né? Era assim, ó. 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Relógio não para. 7h44. 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
0: Hora voando, hein, baby? 7h48, 12 para as 8, as escolhas ficarão mais claras. Ótimo momento para redirecionar o projeto de vida, criar planos e tomar decisões importantes que definirão o seu percurso. Amizades chegarão para ficar, viu? Será também um ótimo momento para aprofundar vínculos importantes. Dê um mergulho nos sentimentos e pense as mudanças que deseja no seu estilo de vida. A cor para hoje é amarelo, número de sorte 32.
2: Virgem.
0: O dia trará encontros muito significativos e especiais. O resgate de uma antiga amizade ou o fortalecimento de vínculos em um novo grupo abrirá uma perspectiva bastante positiva, tanto para o amor quanto para a evolução da carreira. Finalize um longo ciclo e renove sua atuação. Oportunidades serão imperdíveis na área financeira e nas relações. Hoje, número 1, a cor amarelo.
2: Libra.
0: Dia será bastante produtivo, hein? Foque nos assuntos práticos e dê um passo em direção ao futuro brilhante. Trabalho ganhará forma. Você poderá finalizar procedimentos, documentações ou de tratamento de saúde. Muita coisa se resolverá com leveza se você focar no que precisa ser feito hoje. Amplie amizades, em viagem, respire. Respire novos ares, é importante, viu, Libra? Para hoje, Titânio, número de sorte 26.
2: Escorpião.
0: Momentos de carinho, os filhos, né? Momento de carinho com os filhos ou com o par marcarão o dia, que trará muita emoção e novidades. Aproveite também para dar um passo maior na carreira e brilhar. Rotina disciplinada beneficiará a saúde e aumentará a produtividade nessa fase. Decisões de vida incluirão mudanças de hábitos ou de moradia. Sucesso e prestígio pela frente, hein? Tá? Sua cor para hoje é a cor rosa. E o seu número de sorte é o número 55. Quem tá por aqui? O Wilson de Torrinha, né, Wilson? Bom dia, querido.
3: Bom dia, Valdir.
0: Bom dia.
3: Wilson e Willi Torrinha.
0: Como é que vocês estão?
3: Sempre contigo, amigo.
0: Amém.
3: Rádio Carinho.
0: Rádio Amor.
3: Amor.
0: Obrigado. Olha lá, olha lá. O Dedê mandou aqui pra mim a foto, olha lá, olha lá. Da bota, lá, botina, ó. John Deere, né? E a calça, tá com outra calça jeans hoje também. O homem sabe usar jeans, hein? É, sabe usar jeans. Parabéns. Andréia, um abração, um beijão. Deus abençoe vocês aí. Obrigado ontem pelo carpaccio lá pra com o Michael, blá, blá, blá. Obrigado pelo carinho onde já tá também, VDD. Deus abençoe grandemente. É, Luizão, um abraço. Toda a turma aí, Deus abençoe, bom trabalho. Alô, dona Romilda, um beijo. Dona Romilda já deve estar a caminho do rancho, né? Do rancho do Si, né? Do rancho do Si. É, André João Paulo, Deus abençoe. Ivan, Ivanzinho, Ian, Deus abençoe. A Ivone, Érica, Ivani, Luiz Paulo, Natália, Lia, Gabrielzinho, na aula, né? A Luane e Isadora também. Luane e Danilo, um abraço pra vocês aí no Araucária. A Anne Cauã, Juninho, Juninho do Açaí, Juliane, Anne Cauã, o João, Lara e Heleninha, um dia lindo pra todos vocês, aquela sexta-feira

Minha querida Val, um beijo pra você, Deus abençoe, tá? É tudo de bom aí, minha querida Val, as meninas da Mamitaria da Val, obrigado pela audiência, viu? Dia lindo em Araraquara, do Alberto Ocho. João Pereira tá no camarada também curtindo a gente. Minha querida Nayara, oi! Maldito ligadinha na melhor, hein? Até daqui a pouco, sim, se Deus quiser. É, o meu querido Paulinho, essa que você pediu aí não consta aqui na máquina, viu? Mas eu vou te mandar uma outra dele aí pra você, tá bom? Que ele tá dedicando pra, como é que é? Pra Amandinha Farini. Então, já já, eu toco. Ah, é? Ah, mas o Vitor tá aí hoje? O Vitor tá, Dedê? Não, ô, Vitor, não fica bravo, querido. É que ontem eu fui aí, você não estava. Você tinha ido se medicar. Né? Tinha ido se medicar. Né? Então, eu pensei que você estava em repouso, querido. Mas você sabe que você mora aqui, né? Tá bom, Vitão? Você mora aqui, tá? Não fica bravo, porque ontem eu fui aí, você estava sendo medicado. É, desculpa, viu? Onde foi que eu errei, Vitor? Onde foi? Esquecer de ser, Vitor? Onde eu errei? Meu Deus do céu. 7:08 agora. 7:53. 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Leandro Inesquecível. Leonardo. Onde foi que eu errei?

0: Natanzinho Lima, Eric Land, Paulinho, lá da Jacobus, mandou especialmente pra Amandinha, Amandinha Farini, de Paulinho, como diria Alberto Brizola, né? O nosso querido Alberto Brizola, da extinta Mundial do Rio de Janeiro. De Paulinho para Amanda, Natanzinho Lima, Eric Land, Pilantra e Meio. Muito bem. Ô, Márcia Ribeiro, então quer dizer que a borboleta voou. Ah, meu Deus do céu. Marquinho em Porto Ferreira, um abraço, querido. Fazer um duplex aí, hein, com o trio Parada Dura já já. Valdeci Mondec, um abraço. Obrigado pela audiência. Meu querido Luizão, Água Vermelha, amicíssimo de Ataíde, o jovem.
1: Bom dia, meu amigo Valdir.
0: Bom dia.
1: Água Vermelha.
0: Cê tá bom?
1: Domingo, costela de chão na paróquia de São Roque, Água Vermelha, hein?
0: Opa!
1: Bora comer costela de chão, hein, Valdir? Tomar um chope, hein?
0: Vamos. Eu adoro. Como diria aquele rapaz, né? Aquele rapaz. Eu adogo. Eu adogo. Hã? Quem gosta dessa música Pilantra e Meio é o Vitor lá da Casa de Carnes Continental, Estado Jardim, né? Avenida das Gardenias 465, ele adora. Ele que me apresentou essa música, por sinal, né? Ele que me apresentou. Meu amigo Carlinhos, Carlinhos Goiano. Carlinhos, tô com saudade de você, rapaz. Bom dia.
2: Bom dia, Valdir Zambariano.
0: Bom dia.
2: Aí, beleza?
0: Aqui tudo tá certo, tudo bem, né?
2: Carlos Goiano.
0: Você tá bom?
2: Valdir, tô te ouvindo.
0: Obrigado.
2: Queria ouvir aquela música com aquela Tá Ruim, Mas Tá Bom.
0: Ô, Gilberto Gilmar.
2: E eu não sei quem canta. Eu até sabia, não sei, só que eu esqueci.
0: Gilberto Gilmar.
2: Não sei se é César e Paulinho ou
0: Gilberto Gilmar.
2: Sei lá, você sabe.
0: Eu sei.
2: Beleza, meu amigo? Tô
0: tá
2: aqui
0: bom.
2: Aguardando que chegar um concreto que me encheu uma laje.
0: Opa, então a hora que o concreto chegar, você me avisa. Se precisar de uma ajuda, eu já empurrei jirica, viu? Eu já empurrei jirica. Quando eu trabalhava na Construbase. Aliás, eu não sei se o Cleidenilson. Ô, Iracema! Vê se o Cleidenilson tá me ouvindo. Fala pra ele me chamar aqui no PV, aqui no Zap Carinhos da Pemô. Iracema, que é a titia do Cleidenilson. Pra eu passar meu PV pra ele. Pra ele mandar a foto minha do tempo de Construbase, hein? Tempo de Construbase. Tá certo? Ô, Carlinhos, então antes que chegue o concreto, ó. Aumente o volume. Se liga no som. Ô, Gilberto, onde vocês estão, hein? Ô, Gilmar.
3: Pessoal, tudo bem? Aqui quem fala é o Gilberto.
4: E o Gilmar. Estamos

0: 7.
1: Tá ruim, mas tá bom.
0: Gilberto e Gilmar.
1: Tá ruim, mas tá bom.
0: Na nossa Rádio Carinho, Rádio Amor.
1: Tá bom. Este é o show da manhã.
0: 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O Gaúcho, ele gravou, ó. Né? Gaúcho gosta de modão. Quando toca moda de viola aqui, né, Gaúcho?
2: Foi lá pro sertão de Goiás.
0: Ele fala assim, Valdir, isso que é sertanejo. Isso que é moda. Isso que é sertanejo de verdade, viu? Nossa Rádio Carinho, Rádio Amor, DBCFM. Obrigado, viu, Gaúcho? Grava tudo. Quando toca esse modão aí, pelo amor de Deus. 8h10.

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0: 8:11. 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
0: 8:13, bom dia! 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
0: Minha gente, é o seguinte. O Gerson Lima perdeu o documento de sua moto. Ou os documentos de sua moto. Quem encontrou, entre em contato, por favor, pelo 16-974-0471. 07. 974-04-7107. Atenção, atenção! Empresa no ramo de alimentação contrata para início imediato, tá? Se você tem mais de 18 anos, está à procura de uma oportunidade de trabalho, é comunicativa, gosta de lidar com o público, tem comprometimento, é responsável, tem disponibilidade para trabalhar aos finais de semana e adora trabalhar com alimentos naturais e orgânicos, a vaga é sua, a vaga é para você. Salário compatível com a função, vale refeição, vale transporte, day off. Enviar currículo para WhatsApp 16 997 75 1063. 16 997 75 1063. Minha gente, a Jaqueline, ela será mamãe. Aliás, encontrei-me com a Jaqueline ontem, né? Ela, o nosso atleta, o Pedrinho e o Fernando. A Jaqueline está precisando, minha gente, urgente. Ela dará à luz em breve uma criança, precisando urgentemente de uma cômoda, tá? Para bebê e um berço. Uma cômoda e um berço. Quem puder doar, entre em contato, tá? Pelo 16 988 364690. 988 364690, tá ok? 8:17.
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4: Sagitário.
0: Meu irmão de signo, assuntos de família e de moradia estarão em destaque. Aproveite para receber pessoas queridas em casa, resolver pendências do passado e ter uma conversa definitiva com o par sobre moradia ou novos planos para relação. Ótimo momento também para viajar e ampliar conexões profissionais. Firme alianças, inicie parcerias ou comece uma formação, tá? Sagitário. Azul para hoje, número de sorte 9.
4: Capricórnio.
0: As mudanças ficarão claras. Aquilo que você vem planejando há algum tempo poderá se tornar viável com uma oportunidade que surgirá hoje. Amplie as comunicações. O dia também trará revelações que orientarão novas escolhas. Ótimo momento para viajar ou se conectar com pessoas queridas de longe. Assuntos de família pedirão organização. Cor branco, número de sorte 36.
4: Aquário.
0: Uma transação imobiliária ou um cuidado com o patrimônio permitirá a construção de maior segurança para o futuro. Bom momento para se estabilizar financeiramente e criar bases firmes, tanto no casamento quanto na vida familiar. Valerá também fazer umas comprinhas para casa, conversas de hoje, viu? Trarão clareza e mais organização no trabalho. A cor pink, número de sorte 2.
4: Peixes.
0: Cuida a beleza da imagem, joga a autoestima para cima. Seus encantos estarão em destaque. Bom momento para intensificar o amor, revelar os sonhos e ter mais empatia com as pessoas à sua volta. No trabalho, uma oportunidade poderá trazer mais liberdade, poder financeiro, com promessa de estabilidade. Tudo aberto para o amor, viu, peixes? Sua cor é creme. O número de sorte é o 29. 8:19. O portão começou a ranger. Ah, tá parecendo aquele cachorrinho quando você passa no portão e ele fica. Prontinho pra te morder. O portão começou a ranger, é? E você vai esperar travar de vez, amigo? É sério? Aumente o volume.

0: 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Aumente o volume. Se liga!
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0: 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Amigos, 8h24.
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0: 8h25, último dia, hein? 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
0: Alô, esse cara sou eu, com carinho, com amor, fazendo o que gosto na Rádio que amo, pra você e por você que é muito especial, até a chegada de André Fujueli e a nossa edição do Jornal do ABC.
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0: deixa eu mandar um abraço aqui pro Daniel Galdino. Ô Daniel, imitou a pombinha hoje, imitou a rolinha? Mandou, apagou. Daniel Galdino, um abraço. Obrigado pela audiência. Quem mais aqui? Aguinaldo. Alô, Aguinaldo, bom dia. Ela tá me pedindo aqui o zap, diz que sumiu. É, rapaz, ultimamente no meu também tem desaparecido alguns números, viu? É, coisa louca. Trevisan, bom dia, um abraço. Obrigado pela audiência. Quem mais aqui? Deixe-me ver. É João Gabriel. Porto Ferreira. Alô, Porto Ferreira. Rolaria da Mata, obrigado pela audiência de vocês aí, hein? Porto Ferreira. Marilda, tá comigo lá na Vila Brasília. Alessandra Nascibene. Bom dia, Valdir. Leandro Leonardo, sensacional, amo, obrigado. Rádio Carinho, Rádio Amor, um beijo. Alessandra Nascibene. Quem mais tá aqui? Deixe-me ver. Júlio, bom dia.
3: Bom dia, bom dia.
0: Bom dia.
3: É Júlio de Torrinha.
0: Você tá bom, Júlio?
3: Queria pedir pra você mandar um abraço pro meu amigo Samuel.
0: Alô, Samuel.
3: Tá fazendo aniversário hoje.
0: Um abraço.
3: Bicho é mão de vaca, mas parabéns. Vai pagar um chope pra nós hoje.
0: É, tem que pagar. Um não, né?
3: Toca uma moda pra ele aí, aniversário.
0: Parabéns pra ele, felicidade, muita paz, muita saúde. Que Deus o abençoe grandemente, viu? E que ele cuide bem da plantinha chamada Vida. Ricardo Migaleto, bom dia, querido, um abraço. Tamo junto, acompanhando a programação e curtindo as modas top. Um abraço, Ricardo Migaleto, um beijão aí pra Val, um beijo carinhoso pro Arthur, que é palmeirense. Ao Luiz aqui, ó. Luiz mandou uma bota pra mim aqui, bonita. Você tá vendendo, Luiz? É, tá vendendo, é? Olha, olha, olha. Marquinho de Porto Ferreira, um abraço, querido. Mais uma vez, obrigado pela sintonia. Ronaldo tá em Porto Seguro, Bahia. Ô, Cachoeira.
4: É, eu não voltei brother, a trabalhar ainda,
5: dia,
4: não, viu, Cachoeira?
5: Glória a Deus.
4: Eu já continuo com aquela
5: dor. Tá ruim, mas tá bom.
0: Tá ruim, mas tá bom. Tá nada, tá
5: se
0: ótimo.
5: Se puder tocar aí. Lenha molhada. Milionário
0: do Rio. Senhor do Brasil.
5: A casa agradece. DBC FM, Rádio Carinho.
0: Rádio Amor. Valeu, Cachoeira, valeu. Dário, bom dia.
6: Bom dia, Valdir.
0: Bom dia.
6: Valdir aqui do Tamaraty.
0: Você tá bom, Valdir? Queridão?
6: Oi. Vamos ouvir com o Jacó e Jacozinho, pagode dos três. Ofereço pra você e pra todos os ouvintes.
0: Obrigado, querido. Bom dia. Bom dia, Águida. Águida Lima, esposa de Fernandinho. Estou aqui na Episcopal 2717, viu, Águida? Duplex 8h32. Trio Parada Dura. Na Rádio Carinho, Rádio Amor. Não quero piedade, é a primeira.

0: 8 na nossa Rádio Carinho, Rádio Amor, Duplex com Trio Parada Dura. Essa é minha, hein? Essa é minha de A a Z. Toda vez que eu ouço a música, ela mexe comigo. Beco sem saída. Antes, Não Quero Piedade. Por isso que eu gosto do ouvinte Carinho e Amor. Porque o ouvinte Carinho e Amor é um ouvinte assim que você fala, ele entende. E aí o Daniel Galdino, ele mandou, apagou, mas aí ele falou que o celular apagou a mensagem errada. Fala aí, Daniel, querido, um abraço, não precisa pedir desculpa não, viu? Seja bem-vindo ao programa, seja bem-vindo, vai lá, bom dia.
1: Bom dia, Valdir.
0: Bom dia.
1: Tudo jóia?
0: Tudo ótimo.
1: Desculpa, cara, eu pensei que eu tava apagando
0: Imagina.
1: A mensagem do o pedreiro que não apareceu aqui hoje, eu tava apagando a mensagem que tava mandando pra você.
0: Aham. Uhum.
1: Tá, Valdir, o Daniel aqui, eu sou de Bitinga, cara.
0: Quer dizer,
1: sou de São Carlos, mas estou morando em Bitinga, já vai fazer 1 ano e 5 meses.
0: Certo.
1: Mas escuto você todo dia.
0: Obrigado, querido.
1: Ó, hoje só vou poder escutar você até a hora da dobradinha.
0: Até a dobradinha. Ah, então tá bom, ué.
1: Irmão, bom final de semana pra todo mundo aí.
0: Então tá ótimo. Você,
1: saúde.
0: Paz. Amém, amém.
1: E o resto a gente corre atrás.
0: Tá bom, querido.
1: Tá joia?
0: Tá certo.
1: Grande abraço, meu irmão.
0: Outro.
1: Fica com Deus.
0: Você também fica com ele.
1: Rádio Carinho.
0: Rádio Amor.
1: Rádio Amor.
0: Tá vendo, gente? É o que eu falo. Aí o pessoal quer questionar, né? Ah, mas é... Ó, isso é audiência. Ele morava em São Carlos, faz 1 ano e meio que tá lá em Ibitinga e tá com a gente. Aí eu te pergunto, falar o quê? É audiência consolidada, rapaz. É audiência feita com amor, com carinho mesmo, o ouvinte. Você viu que eu falei, né? Mandou, apagou. Aí ele mandou novamente. Ô, Nayara, isso é gostoso, não é não? Bom dia, querida. Como é que tá seu dia? Cadê a Nayara? Bom dia.
2: Oi,
0: Paulinho. Oi.
2: Bom dia.
0: Bom dia. Tudo em ordem aí?
2: Tudo em ordem, graças a Deus, Aldir.
0: Então, e não é gostoso, Nayara? Porque é assim, você fala uma coisa e o ouvinte já entende você. E aí ele manda novamente, às vezes até não precisa nem pedir desculpa, na verdade, porque a gente tá aqui para atendê-los com o maior carinho, amor. Você é a nossa parceira, junto com o seu João Carlos Moreira, mas a gente tira esse lado da parceria e coloca o lado amigo e ouvinte, né? Que é uma junção perfeita, como o seu caso.
2: Você
0: pediu sua música hoje, eu toquei, e a gente procura sempre fazer isso pelo ouvinte, carinho, amor, aquele ouvinte, o que a gente fala sempre, né? Com respeito, com amor, carinho, nos respeitando, a gente vai respeitando cada vez mais vocês, e como vocês também, que estão crescendo dia a dia, e agora tá chegando o dia, hein? Ó, amanhã é dia 1, aí, sexta-feira vai ser isso aí, sexta-feira? 1, 2, domingo, 3.
2: Quinta-feira, Valdir, né?
0: Quinta-feira.
2: Dia 6.
0: Maravilha.
2: Isso.
0: Que coisa linda. 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
0: 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Eu passei...
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2: É Rádio Amor.
0: Um beijo, Nayara, obrigado pelo carinho. Olha, acabei de falar aqui do amigo Daniel, né? E aqui o Nelson. Bom dia, Valdir. Eu moro em Bitinga. A minha vida toda só escuto DBC FM, Rádio Carinho, Rádio Amor. Ô, minha gente. Ó, é o que eu falo todo dia. Cada dia é um dia diferente pra mim no rádio. Sabe, fora de rotina. Vocês percebem pelas músicas e pela participação do ouvinte. Vai.

0: Giovanni, na nossa Rádio Carinho, Rádio Amor. Inventaram a saudade, você viu que deu, né? Tentativas. Oh, minha querida Neuza, bom dia, Neuza.
1: Bom dia, Valdir.
0: Bom dia,
1: família DBC.
0: Bora lá
1: finalizar nossa semana.
0: Amém.
1: Sextou, bebê.
0: Sextou. Olha só como
1: dia,
0: é que eu tô.
1: Bom dia, família DBC. Rádio Carinho é Rádio Amor.
0: Valeu, meu amor, um beijo. Zé Paulo palmeirense. Acabou de mandar, né, Zé?
2: Bom dia, corintianismo, Valdir e Zé Maria. Zé Paulo, Albino para Laranjeira, Araquara. Seu pastor, bom dia a vocês, uma feliz e abençoada sexta-feira. Ontem, Valdir, fui até na Droga Vem, peguei meu Big Life. E se for possível, tocar com a música com o Roberto Carlos, da música A Distância. DBC, Rádio Carinho.
0: Rádio Amor. Acabou de mandar mensagem, né? Né, Zé Paulo? Fala, minha querida Lourdes do Itamaraty. Bom dia.
3: Bom dia, Valdir.
0: Bom dia.
3: É a Lourdes do Itamaraty.
0: Você tá boa?
3: Eu quero ouvir a música do Renan e Raí.
0: Ah.
3: Amor Eterno.
0: Aldário de fundo, eu pego as vozes de fundo, não tem como escapar. Ontem alguém falou assim, ó, tá vendo como que você é? Agora, escutei, Dário, escutei, como é que é? De novo? De novo? Ai, meu pai eterno, vocês soldam o cabeçote, viu? Vocês soldam o cabeçote. Deixa eu agradecer aqui, Fernandinho. Obrigado pelos mimos, Fernandinho. Águida Lima, Deus abençoe vocês grandemente, viu? Obrigado pelos ovos caipiras. Ovos da galinha feliz, né? Hã? E obrigado pelos salgadinhos. Que Deus abençoe, que nunca falte. Nilson Pinheiro, bom dia, Nilson.
4: Bom dia, com alegria, Valdir. Nilson Pinheiro do Jockey Clube. Valdir,
0: amém.
4: Se for possível, você toca Zé Ramalho entre a serpente e o cachaceiro aqui, Darcy.
0: Hoje é dia.
4: Geraldo é o mais cachaceiro de todos,
0: não,
4: Valdir.
0: Não fala
4: o que
0: isso.
4: Que eu faço com esses homens, Valdir?
0: Não fala isso do Geraldo, não admito. Não, hoje eu vou defender o Geraldo. Outro dia eu pedi pra você mandar ele embora. Falei, manda embora, não tá trabalhando, manda embora. Nós queremos gente que produza. Manda embora. Hoje não. Hoje eu vou ser o Dr. Rocklane. Dr. Rocklane, vou defendê-lo hoje. Não fala isso do Geraldo. Sabe por quê? Porque Geraldinho andou comigo. Se andou comigo, é trabalhador. Se andou comigo, não bebe. Então não fala isso, Geraldinho, pelo amor de Deus. Não. Aí você tá mexendo com a minha estrutura, Nilson. Por favor, hein? 8h52 agora.
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0: escondeu de nós.
1: Quando um homem não se encontra a si mesmo. Quando um homem não se encontra a si mesmo, não encontra nada. Obrigado por esse carinho, por esse amor, por essa audiência. Obrigado por você existir. Lembre-se, Deus é bom. Deus é maravilhoso o tempo todo. Vamos continuar bem.
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4: O seu pai é do tipo pescador? Ou ele prefere bater um bolão no fim de semana? 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

0: 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Ô Linha, fim de semana chegou, hein? Sexta-feira. Ó, um fim de semana lindo pra você, cheio de coisas boas, viu? Coisas maravilhosas.
1: Muito de nada, Vardinha, da você.
0: Costuma com nós.
2: Deve ser, seus amigos têm.
0: Esse cara sou eu, alô, alô, com carinho, com amor, fazendo o que gosto na Rádio Camo, pra você e por você que é muito especial, até a chegada de André Frujoelli e o nosso Jornal do IBC.
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0: Última sexta de julho, último dia de julho também, não é, baby? Seguinte, o nosso fixo à sua disposição, 16-3307-1011. Manda aí o seu alô pra Rutinha, faz a inscrição pro bolo do aniversariante, porque às 10 da manhã tem sorteio e depois Júlia Moraes faz a festa na sua casa, onde você estiver no seu trabalho, por conta de Glaciarte, que tem aquele bolo gostoso, delicioso e

0: Marco Rei, Paraná, essa quem pediu foi a Naldinha, né, Naldinha? Minha querida Naldinha, a nossa vizinha lá na Avenida Rio de Janeiro 292, né? Um beijo, Naldinha. Ô Lula, como é que você tá, Lula? Tá tudo em ordem? Tudo tranquilo? Saúde? É? Então tá bom, um abraço aí, Deus abençoe, viu? Tá? Obrigado pelo carinho, obrigado pela audiência, meu querido Lula. Um abraço. 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Omnibanco Financeira. 29 para as 10. 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Agora são 9h32. Vai se inscrevendo aí pro bolo do aniversariante, hein? 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Gente, atenção para essa vaga de emprego, hein? Empresa no ramo de alimentação, contrata para início imediato. Se você tem mais de 18 anos, está à procura de uma oportunidade de trabalho, é comunicativa, gosta de lidar com o público, tem comprometimento, é responsável, tem disponibilidade para trabalhar aos finais de semana e adora trabalhar com alimentos naturais e orgânicos, essa vaga é para você, viu? Salário compatível com a função, vale alimentação, vale transporte, day off. Envie seu currículo para o zap, anote aí, ó. 16 997 75 1063. 997 75 1063. De repente você vai ver lá que é o promo da Rádio Carinho de Amor. É que nós iremos encaminhar os currículos para a pessoa que está contratando. E tem mais, viu? Tem mais. Você pode trazer aqui pessoalmente para a rotina no horário comercial, viu? Tá bom? Pode trazer aqui na Episcopal 2717 também o seu currículo, tá ok? Boa sorte! Dora, querida, quero te ouvir! Bom dia, bom dia, bom dia!
1: Bom dia, aqui é Dora do Sítio da Prata.
0: Você tá boa?
1: Manda um rodão pra mim, pro meu marido José Barbieri.
0: Alô, Zé Barbieri!
1: Bom dia pra você, beijo!
0: Bom dia,
1: Deus.
0: Amigo! Um lindo dia pra você, meu amor! Martinha! Você tá boa, Martinha? Um beijo, como é que é? Ela adorou a foto do perfil. Diz que adorou a foto do perfil. Duas pessoas que ela adora. Ah! Valdir Zambaria. Costuma com nós. Lana Guedes. Um beijo. Obrigado, viu? Como é que é? Ontem, na hora da dobradinha, a terceira pessoa era meu filho Pedro. Pedro Henrique. Ah, então tá bom, meu amor. Tem que mandar, viu? Você vai me ouvir até meio-dia e 29, então tá bom. Não pode ser meio-dia e meia, tem que ser até meio-dia e 29. Li, um beijo pra você, querida. Obrigado pelo carinho. Alessandra, essa música eu usei muito no rádio, hein? Hã? Eu tinha um programa na Rádio Realidade. O primeiro programa que eu fiz na Rádio Realidade, né? É quando eu saí da Intersom. Eu fui pra realidade fazer do meio-dia às duas. O Givago Moraes era meu técnico, né? Onde ele começou lá, porque um dia eu fui fazer um show lá no Semozar, não é? Lá no Semozar. E aí o Givago, ele trabalhava, é filho do Pedro, né? O Pedro trabalhava pro Fábio Soares. E aí ele falou assim pra mim, queria trabalhar em rádio, rapaz. Eu falei, eu tô entrando na rádio Realidade. Fala com a dona. Com a dona Vanderlis, professora Vanderlis, que ela vai te encaixar. E ele entrou e virou meu operador, né? E eu tinha um programa lá e essa música era a música de abertura, né? Simbora, povo, alegria, alegria. Simbora tudo de novo, alegria. O programa chamava-se Alegria, Alegria. Do meio-dia às duas para a Realidade AM. Ainda era 1590, né? Ô, Fátima, anote aí, Fátima. Anote aí. 997-75-1063, tá? 997-75-1063, tá bom, Fátima? Qualquer dúvida, liga pra Rutinha aqui no fixo 16-3307-1011. Mas, ô, Alessandra, essa não consta aqui, viu? Mas eu te mando uma outra dele, você vai amar, tá bom? João, beijo! Deus abençoe seu dia, Jô! Mamãe do Marcinho, vovó de Léo e dos demais netos, né? Diz aí, Fátima, em Descalvado, minha terra querida, amada e inesquecível.
2: Bom dia, Valdir Zambariano.
0: Bom dia!
2: Atracão de Descalvado, você vai tá começar bom? O seu 58º, né?
0: Oitavo.
2: Eu vou começar o meu amanhã no 7º, né? Mas tô firme, não deixo terminar, não, tá? Acabou, já peguei outro vídeo, tá?
0: Que bom,
2: um
0: que
2: abraço,
0: bom.
2: Abraço, tchau.
0: Obrigado, Fátima. O meu, eu vou no 58º amanhã, viu? E o Taíde também começou a tomar Berry Life. Mandou pra mim aqui o frasco. Ô, Taíde, que alegria saber que você tá tomando Berry Life, Taíde. Ô, Sônia, olha que coisa, que bênção, que bênção. Stephanie, meu amor, essa não consta aqui, viu? Mas eu te mando uma nessa linha aí pra você, tá bom, minha linda? Um beijo, Stephanie. Ô, Zé Índio, bom dia.
3: Bom dia, Zambinha.
0: Bom dia.
3: Meu amigão, como é que tá você, meu querido?
0: Eu tô bem, beleza, meu querido. Beleza? Tô bem, meu querido. Beleza, Rádio Amor. Nilza Cabral, um beijo, meu amor. Você tá boa, Nilza? Você tá linda? Tá, então tá bom. Continua linda, né? Ela que pediu aqui o Chitãozinho Chororó, Planeta Azul. Demilson, alô Demilson, bom dia Valdir, tamo junto sempre, um abraço. Tem gente nova? Tem, Tereza Martins, bem-vinda ao programa, Tereza.
4: Bom dia. Tudo bem? É uma satisfação estar ouvindo o seu programa. Viu?
0: Ah, alegria é minha, amor.
4: Seu programa, gostoso,
0: alegria é minha.
4: Demais. A gente começa o dia com alegria.
0: Isso,
4: né?
0: Otimismo.
4: Porque você é muito alegre, você transmite uma paz muito grande para todos nós.
0: Tem que ser, né?
4: Eu gostaria de ouvir com Leandro e Leonardo, Sonho por Sonho.
0: Tá bom.
4: Se você puder, por favor, tá
0: mando
4: bom?
0: Mando sim, mando sim.
4: Um beijo grande, fica com Deus, tá bom?
0: Obrigado.
4: Um ótimo dia para você.
0: Amém. Do jeito, como é que é? Aqui no rádio eu sou espuleta, né? Espuleta, faço todo mundo rir. Faço todo mundo rir. E você do outro lado, com essa voz calma, essa voz doce, gostosa de ouvir. Berli!
5: Bom dia, Valdir.
0: Bom dia.
5: De Torrinha.
0: Você tá boa, linda?
5: Tudo bem por aí? Aqui tá tudo bem, graças
0: aqui, tudo
5: a Deus.
0: Certo, nada errado.
5: Pra mim, do Carlos Alexandre. Mãe, eu não tenho culpa de fazer você chorar.
0: Essa música não tá na máquina, por isso que eu não toquei pra você, mas já pedi pro Ferrati, viu? Chegando, mandarei pra você. Cássia Regina, um beijo. Tá na fazenda Santo Antônio do Botelho, curtindo a gente. Obrigado pelo carinho. Roberta, um beijo, Roberta. Cipriano, tá com saudade, filho? Tá? Tá.
6: Que saudade do Valdir. Bom dia, Valdir, meu irmão, meu companheiro. Deus te abençoe a sua sexta-feira, irmão. Fica com Deus. Um abraço. Manda um abraço pro Batata.
0: Alô, Batata. Ô, Batata. A pessoa, quando demora muito, a gente fala assim, ó. Tá cozinhando o galo, né? Tá cozinhando o galo. Agora, no teu caso, Batata, a Batata, eu acho que tá assando, né? Porque você não vem, Batata. Precisa vir, Batata. Alô, Fernanda. Um beijo, querida. Obrigado pela audiência aí, pelo carinho. Meu vizinho, Világio de Nápoles. Vai, vizinho.
7: Maravilhoso. Ô, Valdir. E aí, beleza? Minha rádio tava fora do ar aqui, cara.
0: É mesmo?
7: Meu Deus.
0: Ah, meu Deus.
7: costuma comigo.
8: Colocou
7: é
8: o bombril.
7: Pra cima, Valdir.
0: É pra cima.
7: Sextou. Mandou um abraço pro bebê. Gente, não tem ré. Casa de Carnes Continental 5.
0: Ah, como é que é? Casa de Carnes Continental 5. 5. Agora é única, é one. Fala lá, minha querida Angelina, amor do CDHU, bom dia.
9: Bom dia. Aqui é a Angelina do CDHU.
0: Tá boa, linda? Tudo bem, linda?
9: Eu liguei só pra te cumprimentar.
0: Tá bom, meu amor.
9: Deus proteja você e
0: a todo nós.
9: Mundo da rádio, viu?
0: A nós, amor.
9: Você faz da rádio a nossa alegria. Obrigado, tchau.
0: Ah, um beijo. Obrigado. Fala aí, alegria, te mando um abraço pro Nivaldo, né? O Nivaldo é da Araci, né? E ele cuida de umas hortas lá no Varjão, né? Lá no Varjão. Ele pega o ônibus da Água Vermelha e vai lá. E o pessoal hoje pegou no pé dele, né? Porque ele foi, disse que foi trabalhar na horta. Mas não dá pra entender. Ele foi com... Viu, Taíde? Tá aparecendo o Souzinha. Tá aparecendo o Pai Souza. É? Use! Eu fecho meus olhos. Tá aparecendo o Pai Souza. Tava com um sapato branco, uma calça branca, uma camiseta branca e um chapéu branco. Zé Roberto perdeu pra ele. Aí todo mundo falou que ele não ia trabalhar. Ou ele ia pra gafieira. Ia pra gafieira ou ia fazer umas negociatas ali no Mercadão. E ali naquele mercadão, o pessoal gosta de ficar na pracinha ali, fazendo negociata, né? Eu tenho uma pulseira, quer comprar? Eu compro. Eu tenho um dente ouro aqui, ó. O cara arranca até o dente na hora com o alicate e vende ali, na praça do mercado municipal. Né, Robertinho? O xará do sítio Olho d'Água também, né, xará? Xará adora, né, xará? E fazer negócios lá no... na praça do mercado municipal. Então o pessoal duvidou, né? E até pediram pra eu tocar aqui a música da Alcione, meu ébano, pro Nivaldo. 9h42, 18 para as 10, vocês acabam comigo, viu?

0: Quando gravaram primeiro, não é? É de César Augusto, Zezé de Camargo e Luciano. Hoje eu quero te amar, Luiz Arão dele mesmo. Gravada por Daniel também, Os Amantes. Sabe quem foi pego pela Polícia Rodoviária Federal? Gustavo Lima. É verdade, o embaixador. Ele foi pego numa fiscalização na última quarta-feira, mas... ele acabou não sendo preso, não. Por quê? Porque tava tudo certo, nada errado, né? E os policiais rodoviários federais pagaram um pauzinho pra ele, né? É impressão minha ou o senhor é artista? Ah, eu sou artista. Como que o senhor se chama? Eu me chamo... Nivaldo Batista Lima. Ah, o senhor é o Nivaldo Batista Lima? Mas que banda o senhor é? Eu não tenho banda, eu canto sozinho. Meu nome artístico é Gustavo Lima. Ah, o outro disse: o senhor é o maior cantor do Brasil? Ah, bondade sua, policial. Bondade sua. E aí ele fez o teste do bafômetro. Vamos ver aqui o que rolou. Ah, escuta.
1: Qual é o nome de Vossa Excelência?
2: Nivaldo Batista Lima.
1: Nivaldo Batista Lima. Você é um artista ou eu?
2: O artista, o cantor.
1: Ah, cantor, né?
2: Eu tenho que fazer
1: a
2: alegria.
1: Qual é a banda do senhor?
2: Gustavo Lima.
1: Ah, Gustavo Lima.
2: Isso.
1: Gustavo Lima. Ah, vocês estão em comboio então. Aqui é a turma
2: toninha. Isso.
3: Ninguém é o CPF do senhor, por favor. É impressão minha ou é o maior cantor do Brasil?
2: Ah,
3: é o próprio.
2: Obrigado, senhor, pela gentileza, meu irmão.
3: Não,
2: satisfação toda nossa.
3: É o novo rei hoje.
2: Obrigado, senhor.
0: No mundo de hoje, né? Júlia Moraes, no mundo de hoje, será que isso aqui não foi um combinado, não, hein? Ah, vamos ouvir novamente? Porque a impressão que dá, meus amigos e minhas amigas, não dá a impressão que parece que foi um combinado aí, não? Ah, né? Porque, né? Precisava filmar ele sendo parado pela polícia e tal. Dá a impressão que foi combinado o trem aí, viu, gente? Não sei não, viu? Ah, vamos ver aqui, ó. Escuta aí, ó. Ah, lá, ó.
1: Você é um artista ou eu?
2: Um artista.
0: Ah lá, quer ver?
1: Cantor.
0: Ah,
1: cantor, né?
2: Eu tenho que fazer a alegria.
1: Qual é a banda do senhor?
2: Gustavo Lima.
1: Ah, Gustavo Lima.
2: Isso.
1: Gustavo Lima. Ah, vocês estão em comboio, então. Aqui é a turma toninha.
2: Isso.
3: Ninguém é o CPF do senhor, por favor. É impressão minha ou é o maior cantor do Brasil?
2: Ah,
3: é o próprio.
2: Obrigado, senhor, pela gentileza, meu irmão.
3: Não,
2: satisfação toda nossa.
3: É o novo rei hoje.
2: Obrigado, senhor.
0: Deu negativo o teste do bafômetro, né? É porque de vez em quando o querido Gustavo Lima, o embaixador... Como é? Aí o pessoal mandou bala aqui, ó. Nem o embaixador escapa, bebê. Parabéns pelo trabalho da Polícia Rodoviária Federal. Não sabia que o Negro Solimões virou Polícia Rodoviária Federal. É porque um é alto, outro é baixo. Canta uma moda que eu te libero, diz o outro aqui. Aí o bafômetro pensando, meu Deus, hoje que vim todo desarrumado. Gustavo Lima sem etanol? Não é possível!

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6: 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Três minutos para as 10. Selma Batista tá dizendo que ama Gustavo Lima. Ele é maravilhoso, né? Ele é fantástico. Mas eu acho que isso aí foi combinado, hein? Foi combinado. Luzia Bacari, um beijo, querido. Obrigado pela audiência. Seu Arnaldo, Dona Rose, um abraço. Marta Alves, um dia lindo pra vocês aí, uma sexta

0: na Rádio Carinho, Rádio Amor. Beijo por beijo. Inventaram o sucesso e viu que deu, né? Em ponto, ô Linha, quer dizer que papai, Lia, recebeu a visita do Xereia? É, Lia? E aí o Xereia, não estando contente em visitar o papai, Xereia foi visitar vovô também, é? Que você me fala de tudo isso, hein, Lia?
1: Ô, Verdi! Olha.
0: É, Xera, diz que ele elogiou meu macarrão.
1: Ô, Verdi. Olha.
0: E aí ele falou assim pro vovô que o macarrão que eu fiz pro Ivan ficou melhor do que o macarrão que eu fiz na casa dele. Diz que o pessoal reclamou lá que o macarrão ficou mole. Diz que o Xereia gosta de um macarrãozinho duro, ao dente, né? Ao dente. Então quer dizer que vocês estão com tudo e não estão prosa, recebendo visitas ilustres, como a do Xereia, Lia. O Xereia é um ilustre cidadão, o homem da caminhoneta.
1: Pode você é terrível, hein?
0: Hein, o homem da caminhoneta.
1: Pode você é terrível, hein?
0: É brincadeira. Mas tudo isso tem um significado, né? Por que que Xereia foi visitar o vovô? 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

Cotinha! Matheus e Cauã, Rosa e o Beija-Flor da Praia! Ao vivo! Meu amigo Monteiro, aquele abraço, Monteiro, obrigado pelo carinho, viu? Alô, turma da Shalom, Terraplanagem! Tá mandando um abraço lá pro Gaúcho, pro Dedê e sua turma!

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0: pertinho das melhores e grandes promoções. Oba! Esse cara sou eu, com carinho, com amor, fazendo o que gosto na Rádio que amo, pra você e com você que é muito especial. É a chegada de André Fujueli, Jornal DBC. Você deixa, eu posso. 10:19, em nome de Graciarte, hora de cumprimentarmos quem completa mais um ano de vida hoje, este último dia do mês, última sexta-feira, 31 de julho. Alô, alô, aniversariantes, parabéns, felicidades, saúde e paz, cuidem bem da plantinha chamada vida.
1: Você está fazendo aniversário.
0: Luciana Oliveira, 27 anos hoje, no Araci 2. Mônica Dias do Prado, né? 44 anos, Jardim Centenário. Kiara Maia, olha que nome bonito, Kiara Maia. 5 aninhos no Parque Delta. Alô, alô, Henri Gabriel Melo, completa 8 aninhos de vida na Vila Prado. Obrigado, São Carlos, pela mega audiência. Karine Cardoso dos Santos Frazão, ela completa 34 anos no Jockey Clube. Meu amigo Maurício, né, Maurício? Esposa da Anaí, tá completando mais um ano de vida hoje. Parabéns a todos os aniversariantes. 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

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Alô, Pedro! Aquele abraço. Pedro, onde você vai? Eu também vou. O Pedro, o Isaac Lou, aguardando por você, hein? Classe Arte. Deixa eu apertar aqui o F5. Apertando, pronto. Girando. Girando, girando, girando. Parando, parando, parando, parando, parando, parando. Alô, alô. Henri Gabriel Melo, 8 aninhos hoje. Henri Gabriel Melo, 8 aninhos. Parabéns. Rua Dona Ana Prado, 1259. Eu morei nessa rua, hein? Eu morei nessa rua. Alô, alô. Rua Dona Ana Prado, 1259. A bisavó Alzira fez a inscrição. E o Henri Gabriel Melo ganha o bolo. Parabéns, parabéns, parabéns. É, eu tô rindo porque é o seguinte, eu tava conversando com a Rutinha, né? E a Rutinha falou assim, por que você não escreve um livro, Valdir? Porque não tem onde você não morou? Já, já, Gabrielzinho. É, Henri Gabriel, prepare o coração, viu? Gilê Moraes vai chegar aí, ó, com esse bolo gostoso, delicioso. Glace Art. Essa noite eu tive um sonho longo com o papai. Sonho longo, longo, longo. E assim que eu acordei, essa música veio na cabeça.

0: 10h26, é um sonho longo, mas um sonho longo com o papai. É, não cabe aqui os detalhes do sonho, né? E acordei. Ao acordar, sabe quando você acorda de um sonho? E aí você vê a situação, vê as pessoas, vê o lugar. E você, o que vem na mente é a música. E foi essa música que veio na minha mente hoje, ao sonhar com o papai João, que o Taíde conheceu muito bem, né, Taíde? Seu João, ei, seu João. Bom dia, Valdir, muito boa a programação, tô preparando o almoço, ouvindo a DBC. Abraço a todos e uma ótima sexta-feira, um excelente final de semana a você e a todos os ouvintes da Rádio Carinho de Amor. Obrigado, Fábio Peloso. Fábio, você tá onde, hein? Fala pra mim, é código 14, né? Um abraço, Deus abençoe. É, Vera, um beijo. Obrigado pelo carinho, viu, Vera? Lá no Jardim, cara aí. Ô, Dário, vem uma hora aqui na rádio. Vem uma hora aí conversar comigo. Hoje não dá mais tempo, hein? Hoje não dá mais tempo. Mas, de repente, segunda-feira, pinta aqui pra gente trocar uma ideia, viu? O Fábio tá em Bocaina, né, Fábio? É, um abraço, querido. Sandrinha Max, como é que é a história, Sandrinha? Tá vendo como você é? Tá vendo?
1: Bom dia, meu amigo Zambari Love. Você deixa? Eu posso?
0: Deve.
1: Aqui é sua amiga Sandrinha, do Jacobucci. Toca uma pra nós, do Roupa Nova. A sua escolha.
0: Tá bom.
1: Eu ofereço especialmente pra você e pra toda a galerinha que tá na escuta. Beijão. Fica com Deus. 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
0: Rádio Amor. E aí, Bicudinho?
2: Beleza, beleza.
0: Beleza, beleza, Bicudo.
2: Tocando Luiz Airão.
0: Você viu?
2: Você falou do Pedro, pai do Givago. O Pedro é meu primo.
0: É mesmo?
2: O Givago, a minha mãe é madrinha dele, de batismo.
0: É mesmo?
2: Gente boa. Você não acredita, eu era moleque, o Luiz Airão veio no Rui Barbosa.
0: Sim.
2: E o Pedro colocou nós pra dentro. No
0: olha
2: camarote,
0: aí, olha, olha, olha. Só, olha só.
2: Luiz Airão. Ele trabalha pro Fábio Soares, de Campinas.
0: Isso, trabalhou. Eu fiz muitos shows ali.
2: Ele era irmã do meu finado pai, que aliás, hoje, 35 anos que nós enterramos o velho, o finado Baiuca, era tipógrafo.
0: O Baiuca,
2: um abraço.
0: Conheci.
2: Se der, toca a bola dividida, Luiz Airão. Ei, barbaridade, tenho no vinil. Rapaz, meu finado pai, escutando o Luiz Airão, era duas garrafas de 21 e salada de puxo. Rapaz, não tinha pimenta do reino e cheiro verde. Saudade. Fica as lembranças boas.
0: Valeu, Bicudo. É, tá vendo só, né? Puxa vida. Um abraço, querido. Que Deus te abençoe. Que história bonita. É o rádio, né? É o rádio, é a magia do rádio. Olha o que o rádio faz, né? Fazer com que a pessoa traga na memória, no videotape da mente, coisas lindas como essas lembranças do Bicudinho. Eu...

0: pode ser, meu que deu. 25 para as 11, Leandro e Leonardo com tradições. Marcianita. Marcianita pedindo a Marcianita. Um beijo. Dia lindo para você aí, meu amor. Para as meninas aí da Marimóveis, não é? Alô, Lu. Alô, Tati. Amanda. A Amandinha diz que vende barbaridade lá na Mari, né? É. E o Jonathan, que tá me devendo uma cerveja, viu? É como diria aquele amigo, né? Amiga, traga logo essa cerveja pra eu tomar. Hã? Entendeu ou não? Ai, ai, diz que a cerveja é importada, veio da Polônia, essa cerveja aí, é? Eu tô doido pra tomar. Vai virar água essa cerveja aí, se não trouxer logo. Ô, Jonathan, pelo amor de Deus. Ô, Ezequiel, dá um jeito aí, manda, apressa aí o negócio aí. E o Henrique, né, Henrique? Um abraço, Deus abençoe o dia de vocês aí. Bom trabalho, viu? 10h36. 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Alô, alô. Batendo aquela fominha, é? Ah, então um lugar gostoso, um lugar delicioso. Que é isso, hein? Ô Marcos, já foi o sorteio, viu, Marcos? Ah, já foi o sorteio, velho, não dá mais tempo, viu? Ah, já foi o sorteio. É, chegou tarde, perdeu o trem, Perdeu o trem. Infelizmente, né? Por isso que eu falo, tem que ficar atento ao rádio, né? Não é só ligar o rádio pra fazer barulho, é pra ouvir o que a gente tá falando. Entendeu? É verdade, né? Barulho o vizinho faz, né? Que nem o Taí de hoje tá fazendo um barulhão lá na chácara, capinando, né? Capinando lá. Tá. Pim, pim, pim, pim, pim. Né? Pim, pim. É? Então, barulho você faz pro vizinho. Agora o rádio você tem que ligar, aumentar o volume e ouvir, não é? E, então já foi o sorteio, viu, Marcos? Lamentavelmente você perdeu a chance aí de ganhar. Saiu lá pra Vila Prado, pro Henry Gabriel, né? Mas voltando aqui, hoje uma semana, né, Rutinha? Né, Lana Guedes? Uma semana que estivemos lá no restaurante Dona Inês, saboreando um cardápio. É, perdeu hora, Marquinhos. Fazer o quê, né, velho? Ah, quem acorda cedo... Como é que é? É de madrugada que o galo canta. Abraço, querido. Obrigado e parabéns pro filhão aí, viu? Que Deus abençoe grandemente e que ele cresça com graça, saúde e sabedoria, viu? Feliz aniversário. 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
0: 19 para as 11, Júlia Moraes, quero ouvir sua voz. Alô, alô, Júlia Moraes, o que você faz?
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0: 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Alô, alô, Fernando. Aquele abraço. Ô Eliseu, meu amigo de adolescência, como é que você tá, queridão? Bom dia.
4: Bom dia, meu irmãozinho Zamba.
0: Bom dia.
4: É, manda pra nós aí, se possível, Boiadeiro Punho de Aço, o nome do cantor, eu não sei não.
0: Tinha um Carreiro Pardinho, Lil e Léo.
4: Do trampo, hoje deu uma atrasada, cheguei agora.
0: É mesmo?
4: É escutar a DBC e dar um cochilo pra de noite ficar na pegada.
0: Voltar, voltar.
4: Falou, meu irmão. 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
0: Rádio Amor. 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
4: Ei. Aí, meu irmão.
0: Eliseu, grande amigo, uma pessoa que eu tenho um carinho. Quando você vem pra cá, viu, Eliseu? Marcar pra gente tomar uma cerveja, bater um papo, conversar, matar saudades. Sempre quando eu passo ali na 15 com a Avenida, né? Naquele posto que você trabalhava, a sua imagem tá ali, viu, velho? É, eu gosto muito de você, tenho um carinho grande por você, pelos seus irmãos, pelo seu pai, pela família aí, viu? É, Zamba, você tocando Sérgio Reis, me lembro que eu criança, eu criança, meu filhado pai, todos os domingos de manhã, cantava essa música pra mim. Rose, olha aí, Rose. Na Rádio Progresso, é? Ele cantava na Rádio Progresso, isso? Que legal, poxa vida, que saudade. Ó, quem aparece por aqui, meu grande amigo, que eu tô morrendo de saudades. Espero que esteja bem, que a saúde esteja maravilhosa. Seu Afonso, Ribeirão dos Bonitos, bom dia. Bom dia.
5: Alô, meu amigo Valdir, bom dia.
0: Como é que o senhor tá?
5: Faz um tempo que a gente não se fala, hein,
0: cara? Mas eu mando alô pro senhor todo dia.
5: Meu Deus do céu. Viu?
0: Oi.
5: Eu queria agradecer você. Por também o recado que você deu hoje cedo.
0: Sempre mando.
5: Muito obrigado por ter lembrado da gente.
0: Imagina, nunca esqueço.
5: E nós continuamos com saudade de você.
0: Amém.
5: E as coisas lá em casa não andam muito bem com o negócio de celular, não pega dentro de casa.
0: Sei, sei.
5: Então de lá não dá pra gente ligar.
0: Sim.
5: Então hoje eu tô aqui no bar.
0: Ô, oh, que bênção!
5: Mandando um abraço bem forte pra você.
0: Que alegria, seu
5: Aí
0: Afonso.
5: Aí você manda um. um musicão daquele da deixa boa para nós aí.
0: Deixa comigo. Deixa
5: muito
0: comigo.
5: Obrigado por tudo, um abraço forte, cara.
0: Eu
5: muito
0: vou...
5: obrigado, viu?
0: É, a gente vai aí em breve, viu? Aguarde que eu tô chegando. E eu tô muito feliz em saber que o senhor tá aí no bar. Tô muito feliz. O pessoal sabe que eu... essa semana alguém me falou pra mim assim, o seu Valdir, o senhor precisa levar as coisas mais a sério, seu Valdir. O senhor não cuida das suas coisas, seu Valdir. Como tem que cuidar, seu Valdir? O senhor vai empurrando com a barriga, seu Valdir. Fazer o quê, né? Mas quando eu falo sério, eu tô falando sério mesmo. E se tem um cara que eu amo de paixão, é o senhor, viu, seu Afonso? Gosto muito do senhor, da dona Ivone. A Andressa, a Camila, quando eu vou aí, me atendem muito bem. E eu vou sim. Fica tranquilo que eu vou. A gente vai matar essa saudade em breve. E eu tô muito feliz de saber que o senhor tá atuando aí no bar hoje. Bom dia, meu amigo. Você me fez chorar. Eu também sonhei com meu pai. 3 da manhã, das 3 às 5, saudade, grande dor, não faz nem 3 anos que meu velho se foi, Marta dos Córregos. Marta, o meu falei, que essa semana eu falei 2 vezes do meu pai, né? Meu pai veio a falecer em 2017, no dia 31, 10 da manhã ele faleceu, 31 de dezembro de 2017, 10 da manhã, 10 e 3, tempo fechou, fez aquela escuridão, desceu um temporal, minha prima Lúcia me liga dizendo que ele faleceu. Eu não sei se é porque eu comentei sobre ele essa semana e aí essa noite eu sonhei com ele. Um sonho longo também. 4h11 acordei. E aí veio essa música do Dalvan na minha cabeça. Um beijo, Marta.

cara, a gente olha pra ele assim, a gente vê uma, sente uma paz, um jeitão, né? Ele é diferenciado, né? Tá fazendo comercial do Bradesco, né? E ele do Bradesco, o Daniel de um outro estabelecimento, os dois dão uma briga boa ali no tanto no carisma, quanto em vender o merchan, né? O tempo não espera ninguém, antes, boiadeiro Punho de Aço, Tião Carreiro e Pardinho. Pura emoção.

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5: 3 minutos para as 11 desta sexta-feira. 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

0: são aqui.
1: Zambarian.
0: Fala comigo, que eu sou seu amigo. Com carinho, com amor, fazendo o que gosta na Rádio Quemo. Pra você e por você, que é muito especial. Até a chegada de André Frujueli e o nosso Jornal DBC. Hoje é assim, Cláudia. Bom dia, minha linda.
2: Bom dizinho. Oi, tudo bem?
0: Tudo
2: dizinho.
0: Ótimo, bom amor.
2: Bom dia pra todo ouvinte. Hoje eu gostaria de ouvir a música do Jean e Giovanni. Sei que me amas.
0: Linda, bom, linda, maravilhosa.
2: Você. Galãozinho.
0: Você tá pode. Essa música é linda.
2: Tá bom, pode.
0: Tá bom, meu amor. Um beijo. Lucas Maiello, um abraço. Deus abençoe. Alonso, é isso? Alô, alô, Alonso.
3: BCFM.
0: Bom dia.
3: Uma música aí pra nós. Minha herança, Ana Castela.
0: Tá como Alonso aqui, não falou o nome, né? José Geraldo Batista, um abraço, meu querido. Williane, na Vila Alpes, curtindo a gente. Obrigado pela sintonia, pelo carinho. Leandro Vitor.
4: Bom dia, bom dia, bom dia.
0: Bom dia, Leandro, bom dia, bom dia. Você tá bom?
4: Sextou na melhor rádio, hein? Gostaria de pedir uma música, Mato Grosso e Matias, Vidas e Voltas, oferecer pra todos os ouvintes e pessoal daqui de Guarapuã.
0: 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Sextou.

0: Clima de fim de semana. Patrícia Manoela, chama o Samu. Amor perfeito, Roberto. Josiane ama quando toca Roberto, né, Lu? Um beijo, meu amor. Obrigado pelo carinho aí, viu? 11:08 agora. Dois primos com as quadrias. 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Quem foi que pediu aí herança? 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Diga-me, diga-me.
1: Que é Moana Vitória.
0: Moana.
1: Essa música para meus avós.
0: Ah, Moana Vitória. Tá bom, meu amor. Nome bonito. Diferente. Diferente. São 11:09. Na Rádio Carinho, Rádio Amor. Jorge Mateus, das minhas preferidas. Um dia te levo comigo.

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0: 11:16.
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0: Brrr, costuma com nós.
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0: Alô, esse cara sou eu, com carinho, com amor, fazendo o que gosto na Rádio Que Amo, para você e por você, que é muito especial, é a chegada de André Frujueli e o nosso Jornal DBC. Você deixa, eu

11 e 17, Márcia do Tijuco Preto, mostrando-me aqui o frasco do Beer Life. Mais um, né, Márcia? Que bom, beijo, querida. Breno Brumaço, bem-vindo, Breno. Breno Nego e Valentina, um beijo. Obrigado para vocês, obrigado a vocês pelo carinho, pela sintonia aí em Dourado, não é? Breno Brumaço, Nego e a Valentina. Meu querido Jarbas. E aí, Jarbas? Como vai, Jarbas? Jarbas tá lá na Fazenda Santa Cândida, não é? É o vizinho. É o vizinho da Rosa Maria Baltazar. Rosa Maria Baltazar, que é irmã do nosso querido Márcio Baltazar, lá da Futec Nox, não é? E vizinho do Leandro, que é o sobrinho do Baltazar. Eugênia, um beijo, minha linda. Obrigado pelo carinho, tá?

0: 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Minha herança, Ana Castela. É pra emocionar, essa letra aqui é gostosa de ouvir, hein? 11:21. Festa no ar, alegria. Júlia Moraes e a entrega do bolo do aniversariante em nome de Glaciarte. Diga lá, Júlia.
1: Bom dia, Irzão Barian. Estou de volta pra fazer aquela festa gostosa no seu rádio, né? Sexta-feira e já começa do jeitinho que a gente ama. Com mais uma entrega desse bolo delicioso, direto da doceria Glaciarte, junto com a nossa rádio Carinho e Amor. Pra fazer mais um ouvinte feliz, pra fazer uma sexta-feira diferenciada, né? Eu já estou aqui na cidade de São Carlos, no bairro Vila Prado, pronta pra fazer a festa, levar alegria, emoção e deixar esse dia mais especial. Quem leva pra casa hoje esse bolo delicioso é o Henrique Gabriel Melo, que hoje celebra os seus 8 aninhos de vida. A bisavó, a Alzira, né? Foi no 3307-1011.
0: Isso.
1: Falou com a Rotinha e garantiu essa festa linda. Antes de tudo, eu vou falar com aniversariante, antes de tudo, né? Porque tá meio tímido. Tudo bem, Henrique? Sim. Tá feliz? Sim. Manda um beijo pra Bisa, pra mamãe, pra vovó, que fez a inscrição. Obrigada. Imagina, meu amor, obrigada a nós, viu? E agora eu vou falar com a mamãe do Henry. Tudo bem? Bom dia.
2: Bom dia, tudo bem? Você?
1: Graças a Deus, estamos bem.
2: Henry, parabéns, muitos anos de vida, muita paz, muita saúde.
1: Tá todo tímido, né, mãe?
2: Tá.
1: E agora eu vou falar com a vovó do Henrique. Tudo bem? Bom dia.
3: Bom dia, tudo bem. Parabéns, Henrique. Que Deus te abençoe muito.
1: E agora eu vou falar com quem organizou isso, né? Quem foi no 3307-1011, fez a inscrição e garantiu essa festa linda aqui na Vila Prado com a bisavó Alzira. Tudo bem? Bom dia.
4: Tudo bem, bom dia. Parabéns, Henrique, para você. Ficou muito feliz que ganhou o bolo. Ainda falou que eu falei para ele a primeira vez. Ele falou, mas eu nunca ganhei. Eu falei, porque a gente nunca fez inscrição, sim, porque ele está sempre na escola. E hoje
0: tá vendo?
4: Deu certo.
0: Era o dia dele.
4: Médico já está em casa, eu
1: então,
4: fiz a inscrição.
0: Era o dia dele.
1: Festa.
4: Graças a Deus. Tudo bem.
1: Meu amor, muito obrigada. Obrigada por essa família linda. Para a Bisa, que foi no 3307-1011, fez a inscrição e garantiu essa festa linda, hein? 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
0: Rádio Amor. Muito bom, parabéns pro Henry. São 11:24 agora, 11:24. Deixa eu mandar um abraço aqui pro Marcão do Bauru. Alô, Marcão. Ele ligou aqui no Zap, só que o Zap não atende ligação, viu, Marcão? Abraço pra você, espero que esteja tudo bem. Marcão do Bauru, a Fátima, um dia lindo pra vocês aí, viu? Obrigado pela sintonia. Bom dia, amigo Valdir. Demorei, mas cheguei. Você poderia disparar aí as Mães Barbosa, Sanfona Chonada ou qualquer outra delas? Claro que sim, né? Meu repórter, Adilson Mastelari. Ô, Adilson, presta atenção nessa daqui, Adilson. Aqui, como diria aquele rapaz, né? É moda pra sobrar. Irmãs Barbosa, me acostumei sem você.

29 para o meio-dia na nossa Rádio Carinho, Rádio Amor. Leandro Leonardo Sublime Renúncia e atendendo meu amigo Adilson Mastelari, o repórter, como diria Fábio Teruel, chamando o repórter Pedro Augusto, né? Original, né? Pedro Augusto, e aí o Fábio Teruel deu aquela chupada, né? Deu aquela chupada, só não deu aquela estalada, né? Chama do repórter, vem aí a nossa dobradinha.

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8: Como é que é a história aí, Dedê? Quer dizer que faltou queijo na minha macarronada lá no Xereia? É, mas também 10 quilos de macarrão. Tinha que ser 300 queijos, né, Dedê? Tinha que ser 300 queijos. 300 queijos. Ai, meu Deus do céu. Dobradinha está no ar. primeira é essa, Liu e Léo.

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1: 11:38, assim que eu apresentar a terceira, você começa a votar, viu? Assim que eu apresentar a terceira dobradinha, você manda seu voto no Zap.

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1: São 11:39, 21 para o meio-dia. Assim que eu apresentar a

terceira, você começa a votar, viu? Primeira dobradinha de hoje, Lio e Léo. Caminheiro, Mãe de Carvão. Caminheiro de Jaque Abel. Mãe de Carvão, de Caetano Erba, Paraíso.

0: dias. Os mesmos de tributo a um caminhoneiro. Um sonho de caminhoneiro. Violeiro do céu.
1: Este pobre teve dó.
0: A primeira das gargantas de ouro do Brasil.
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0: Segunda de Milionário e José Rico, as gargantas de ouro do Brasil. De

0: Gargantas de Ouro do Brasil na segunda dobradinha. Mãe de leite, coração de luto.
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0: Ó, Dedê já. Dedê tá esperto lá, hein? Olha. Vamos pra terceira dobradinha?
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0: Assim que eu gosto. Assim que eu vivo rádio. É com o ouvinte. Atuante, ouvinte atuante, ouvinte que sabe o que quer, não é? Quer dizer que é macarronada, então faltou queijo, é?

0: Zezé.
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0: A música é de Álvaro Sossi, Cláudio da Mata. Os mesmos de A Carta, Milana Zé Rico. Me deixe ficar, Chitãozinho e Chororó. Tô fazendo falta, Joana. E pro Zezé de Camargo, pro Luciano, escreveram. Pior é te perder. João Pedro e Cristiano também gravaram, né? 11h42.

0: te perder na nossa Rádio Carinho, Rádio Amor. Como é que é? Como é que é, Dedê? Ô, Dedê, atenção, hein? Pip, pip, pip. Ô, Xereia. Ô, Xereia. Quer dizer que a macarronada ficou boa. Só faltou queijo. Mas também, pô. 10 quilos de queijo. 10 quilos de macarrão. Pra um queijo? Um queijo, né? Não deu pra nada. Por isso que, né? Ficou só o macarrão e o molho, né? O molho vermelho deu bastante. Mas o queijo foi pouco, né? Foi pouco. Abraço, Areia. Obrigado, viu, pelo carinho. Obrigado pela amizade aí. E principalmente saber que você é amigo do Dedê. Sendo amigo do Dedê, vai continuar sendo meu amigo, com certeza. Um abraço. 11h44. Vamos pra apuração, então? Começando aqui pelo Dedê, né? Dedê escolheu Lil e Léo. Caminheiro, Márcio. Vai de Zezé de Camargo e Luciano. Lu vai de Milionário e José Rico. Neuza, seu voto, Neuza, por gentileza, no clima e na rima.
1: Valdir, eu vou na primeira, viu?
0: Lil.
1: Vou na minha mãe de leite. Maravilhosa.
0: Mãe de leite é a segunda.
1: As três tá arrasando, né?
0: Mãe de leite é a segunda.
1: Tá top de linha.
0: Não. Mãe de leite é a segunda, dobradinha, né? Primeira, Lil e Léo. Caminheiro, mãe de carvão. Segunda, Milionário Zé Rico, mãe de leite e coração de luto. Então você ficou com mãe de leite, não é? Luzia Vacari. Ela vai de Lil e Léo. Já se Cláudia, querida.
2: Oi, Valdizinho. Eu vou escolher Zezé de Camargo e Luciano, tá bom?
0: Zezé de Camargo e Luciano. A Martinha vai de Milionário e José Rico. A Li vai de Lil e Léo. Alô. Rosa, seu voto. Minha querida
3: Bom
0: Rosa.
3: Dia, é a Rosa. Eu vou da terceira também.
0: Zezé de Camargo e Luciano. É Maria, lá do assentamento.
4: Boa tarde. Eu voto no dia que eu saí de casa.
0: Zezé de Camargo e Luciano. Lourdes. Alô, Lourdes. Seu voto. Seu voto. Vai. Manda.
5: Bom dia, Valdir. É Zezé de Camargo e Luciano. É a Lourdes do Itamaraty.
0: Lourdes do Itamaraty. Alô. É João Pedro, é isso? É. Ou J. Pedro, vai? Oi?
6: Valdir, bom dia.
0: Bom dia, bem-vindo, bem-vindo.
6: Sexta-feira pra você, pra toda a sua família e pra toda a família.
0: Obrigado.
6: Da CFM. Rádio Carinho, Rádio Amor. Valdir, eu vou de dar três, Zezé de Camargo e Luciano.
0: Zezé de Camargo e Luciano.
6: Todo o pessoal aqui de Gabriel Peixoto.
0: Obrigado.
6: Minha esposa Sônia, meu filho Giovanni, minha nora Graziele, minha tia Cecília, minha tia Catarina e todo mundo que estão ouvindo.
0: Tá bom, querido.
6: BBCFM, Rádio Carinho.
0: Rádio Amor, obrigado pela participação, viu? E bem-vindo ao programa. Sandrinha Marques, ela escolhe Zezé de Camargo e Luciano. Lima, diz aí, Lima. Oi.
7: Bom dia, Valdir.
0: Bom dia.
7: Você pegou pesado hoje com essa turma aí, hein? Mas vamos de Lil e Léo.
0: Lil e Léo?
7: Porque caminheiro e mãe de carvão mexe com a
0: alma.
7: Com a gente, entendeu? Pra quem é do forasteiro,
0: não tem.
7: Léo, um abraço.
0: Obrigado, boa querido. Deus abençoe. Lucivaldo Guilherme, vizinho do Barbosinha, que tem o melhor mocotó do Brasil, vai de Zezé de Camargo e Luciano. Lupércio Filho vai de Lil e Léo. Lucas Maiello vai de Zezé de Camargo e Luciano. Marlene, ela vai de Milionário e José Rico. Marcos do Jardim dos Coqueiros, Milionário e José Rico. Meu querido Daniel de Bitinga, seu voto, Daniel.
8: Comprometido, eu vou com a terceira, Zezé de Camargo e Luciano.
0: Vai no Zezé.
8: Abraço,
0: de Camargo e Luciano.
8: Semana.
0: Obrigado, querido. Eu voto na 2. Luiz Alberto, do Bar do Elinho. Alô, Luiz Alberto, Bar do Elinho. Ele escolhe então Milionário e José Rico. Glorinha vai de Lil e Léo. Briga tá bom, hein? Beth Siebert. É isso. Beth Siebert. Ela vai de Lil e Léo. Ademir Montador, as gargantas de ouro do Brasil. É Nilson Pinheiro, seu voto, Nilson.
9: Bom dia, Valdir. Nilson Pinheiro do Jockey Club. Valdir, meu voto vai na número 1, Valdir.
0: Lil e Léo. É difícil, hein? Mas eu vou de mãe de carvão, me pega demais. Meu sobrinho querido Pedrinho, Pedrinho da Auto Peças Pedrinho. Ô Pedrinho, um abraço, querido. Obrigado pela participação, alegria tê-lo por aqui, viu? A dona Nena, seu voto.
10: Oi, Valdir, bom dia, dona Nena. Vou participar, fico a segunda, Valdir, falou?
0: Milionário e José Rico. Criseide Zanquinho, ô Cris, você anda sumindo, Cris, não manda muita mensagem pra mim? Só agora tá chegando sua mensagem. Ela vai de Zé Rico, Ivone Ferreira, vai de Zezé de Camargo e Luciano. Maria, Parque das Laranjeiras.
11: Vai. Bom dia, Valdir Sambaria. Eu também fico com Lil e Léo, tá bom?
0: Lil e Léo.
11: A Maria do Parque da Laranjeira.
0: Um beijo, querida. Vera Baldano vai de Milionário e José Rico. Marilda da Vila Brasília vai de Zezé de Camargo e Luciano. Neide Rosales, Zezé de Camargo e Luciano. Maria José Condomínio Valparaíso, Zezé de Camargo e Luciano. Jane, bem-vinda. Bom dia, Valdir. A segunda, não tem pra ninguém. Um beijo, Jane. Obrigado pelo carinho. Bem-vinda ao programa. Letícia, Fazenda Santa Teresa, bem-vinda. Fica com Zezé de Camargo e Luciano. Quanta gente, hein? Quanta gente. Seu Arnaldo, dona Rose, fica com Zezé de Camargo e Luciano. Vera do Icaraí vai de Zezé de Camargo e Luciano. Júlio do Valparaíso, Zezé de Camargo e Luciano. Ivanira, bom dia, Valdir. Meu Deus, que difícil. Milionário e José Rico. Neide Dourado, seu voto, Ney, por gentileza.
12: Bom dia, Valdir Zambaria.
0: Bom dia.
12: A segunda opção.
0: Milionário e José Rico. João Pereira do Camará, ele vai de Milionário e José Rico. Maria Helena de Baté, seu voto.
13: Oi,
0: Maria Helena.
13: Bom dia. Zezé de Camargo e Luciano. Fica com Deus.
0: Um beijo. Joceni vai de Zezé de Camargo e Luciano. Adilson, Fazenda dos Faveiros, vai de Lil e Léo. Ele mandou um recado pra mim também. Vai lá, quero ouvir a sua voz.
14: Bom dia, Zé Marilove.
0: Bom dia.
14: Estamos
0: com nós.
14: Passando aí pra desejar um bom dia, né? Tô aqui no pé do 8 ouvindo você. Manda um alôzão lá pro Marcelo Medeiros.
0: Alô, Marcelo Medeiros.
14: Dele, e pro nosso amigo Nogrinha, montador de boi brava.
0: Um abraço.
14: Todos os cowboys, DBC FM, Rádio Carinho. Chama na bota, Valdir. Chama as modas aí pra nós.
0: Chama na bota que a espora a gente cutuca. É Demilson Santa Rita do Passa Quatro. Ele escolhe Lil e Léo. Fatiminha de Dumont.
15: Amor, eu e o velho vai na segunda. Beijo.
0: Milionário e José Rico. Cleusa de Santa Rita do Passa Quatro. Milionário e José Rico. Rosenir, seu voto, Rosenir.
16: Bom dia, Zambaria, que é o Rosenir da Vila Alves. Eu vou na segunda, Milionário Zé Rico.
0: Milionário Zé Rico. Antônio, Valdir não tem pra ninguém. Zum! gostei. Ó, pra quem tá chegando agora, hein? Lil e Léo, caminheiro, mãe de carvão na primeira dobradinha. Segunda, Milionário Zé Rico, mãe de leite, coração de luto. Terceira, Zezé de Camargo e Luciano, no dia em que sair de casa, pior é te perder. Elza vai de Zezé de Camargo e Luciano. Valdir, Valdeci do Santa Perícia, bem-vindo, Valdecir. Zum! Vai de Milionário e José Rico. Cris, vai lá, Cris.
17: Bom dia, Valdir Zambaria.
0: Bom dia.
17: Aqui são quatro votos. Meu, da Dirce, do Pacheco e da Edinalva. Nós votamos na 3. Rádio Carinho, Rádio Amor.
0: Rádio Amor. Um beijo. Jô, vai de Zezé de Camargo e Luciano. Normando, América Brasileira.
18: Bom dia, Valdir. Eu voto de Camargo e Luciano.
0: Zezé de Camargo e Luciano.
18: Rádio Carinho.
0: Rádio Amor.
18: Bom dia, Valdir. Meu voto.
0: Foi já. É, Dima de Araraquara também. Vai no Zezé de Camargo e Luciano. Fernandinha, Ribeirão dos Bonitos, vai de Zezé de Camargo e Luciano. Ricardo Migaleto, meu querido. Top as três. Mas eu fico com Milionário e José Rico. Obrigado, Ricardo Migaleto. Um beijão pra Val. Um abraço no Arthur. Meu querido Anderson Montador, vai com as Gargantas de Ouro do Brasil. Nonô de Santa Feliz, de Santa Lúcia. Nonô de Santa Lúcia, ele vai de Lil e Léo. Cidinha, querida.
19: Oi, Valdir. Bom dia. Cidinha. Eu vou ficar com o Zezé de Camargo e Luciano. As três tá linda, maravilhosa. TVCFM.

0: Zé Rico, o grandão, é Márcio Gomes, Zezé de Camargo e Luciano. Neuza, a Neuza já votou já, né, Neuza? Vamos ver aqui se ela já votou, vamos ver.
1: Valdir, eu vou na primeira.
0: Ah, ela foi na primeira, já votou, né? Adilson Mastelari, meu repórter, vai.
2: Oi, Valdir. Eu vou naquela dupla que é mais raiz dessas três que você apresentou agora, né? É Lio e Léo.
0: Lio e Léo.
2: Um abraço, amigo.
0: Obrigado, querido. Eu agradeço a audiência, o carinho. João Gabriel da Silva, Porto Ferreira, Olaria da Mata. Ele vai de Milionário e José Rico. Gente, quanta gente nova, hein? Que audiência. Jefferson Vieira vai de Lio e Léo. Lúcia Prado, da Vila Prado. Ô, Lúcia, um beijo. Bem-vindo ao programa. Que audiência, que audiência. Ela vai na 2. Milionário Zé Rico. Cleusa Tozin, de Dois Córregos. Zezé de Camargo e Luciano. Deixa eu pegar outro papel aqui, porque, ó... pegar outro papel que encheu aqui, ó. Leandro Vitor. Ele vai de Zezé de Camargo e Luciano, rapaz do céu, eu estou impressionado. Luiz Aguiar vai de Milionário e José Rico. Luana vai de Zezé de Camargo e Luciano. Um beijo, Luana. Bom dia, Valdir. Jéssica. Mandou alô pra minha mãe Jô, minhas tias, Zinha, Celi, Cristina, Dona Cida, Rose, minha vizinha, um beijo. E ela votou em quem, hein? Não votou em ninguém, né? A Márcia Tijuco Preto vai com Milionário e José Rico. Joana Gonçalves, Milionário e José Rico. Pablo do Gesso vai de Zezé de Camargo e Luciano. Maria José, como é que é? Gostei dessa, hein? Eu vou no Mirosmar e o Elson. Uau! gostei, voto diferente. Pablo do Gesso vai de Mirosmar e o Elson, ou seja, Zezé de Camargo e Luciano. Noli, querido encanador, ele vai de Lio e Léo. Rapaz, como a briga tá boa, hein? Maria Silva, vai lá, Maria, bem-vinda.
3: Bom dia, Valdir.
0: Bom dia.
3: Maria Santa Lúcia, eu vou de Zezé de Camargo e Luciano.
0: Obrigado,
3: todos
0: querida.
3: São lindos, mas eu gosto da dia que eu saí de casa, né?
0: 11h57. Vai, Flor, Maria.
4: Bom dia, Valdir. Eu vou na primeira.
0: Lio e Léo. Tá? Obrigado.
4: Rádio Carinho, Rádio
0: Amor. Rádio Amor. José Aparecido, de Américo Brasilense. Bem-vindo. Vai com Lio e Léo. Manuel Gonzalez, de Araraquara. Milionário e José Rico. Marta Alves. Milionário e José Rico. Olha, primeiramente, obrigado, Deus. Primeiramente, obrigado, Deus. Gente, ó. Que audiência. Deixa eu começar pelo Lio e Léo. Lio e Léo, 5, 10, 15, 19. Lio e Léo, 5, 10, 15, 19. Milionário e José Rico. 5, 10, 15, 20, 25, 30, 32. Alguém chegou aqui agora votando? A Jéssica. Jéssica vota em Zezé de Camargo e Luciano. Então, recapitulando, ó. Lio e Léo. 5, 10, 15, 19. Milionário e José Rico. 5, 10, 15, 20, 25, 30, 32. Zezé de Camargo e Luciano. 5, 10, 15, 20, 25, 30, 34. Vocês viram o número de participações em tão pouco tempo? Hã? Vocês sentiram a audiência? Hã? Hã? Olha o Pedrinho. Pedrinho tá chorando. Impossível isso. Perdeu o Lio e Léo. Ô Pedrinho, prometo pra você. Se você falar que vai me ouvir amanhã eu tô na porteira, hein? Entro às 4h33 da manhã e saio 8h57. 8h57.

0: É, se você falar que vai me ouvir amanhã, eu prometo fazer um Vale a Pena Ouvir de Novo com Liu e Léo. Com Liu e Léo. Hã? Pode ser? Fala pra mim que vai me ouvir. Hã? Olha aqui, ó. 85, o homem é bom de matemática, o Demilson contou aqui, ó, em tão pouco tempo, 85 participações, em tão pouco tempo. Agora 86, o Demilson, porque o Vitor da Casa de Carnes Continental acaba de voltar.
1: Valdir, Vitão da Continental, vou no caminhoneiro aí, viu, caminheiro. Vai. Tô junto, Valdir.
0: Costuma com nós. Liu e Léo. Então, mudou a configuração aqui, ó. Mudou a configuração. Então, ó, Liu e Léo. 5, 10, 15, 20. Milionários é rico. 5, 10, 15, 20. 25, 30, 32. Zezé de Camargo, Luciano. 5, 10, 15, 20. 25, 30, 35. Meio-dia em ponto.
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tudo, para tudo. Não, não é pra beber, não. É porque tinha um outro... Lembra que eu falei pra vocês que eu tinha pego um outro papel? Lembra? Então, ó, presta atenção aqui, velho. Ô, Edmilson aí de Santa Rita... Atenção, é, o programa ao vivo é assim, para tudo. Não é pra beber, é pra ouvir. Ó, lembra que eu falei que eu tinha aberto um outro papel? Hã? Então, o outro envelope? Então, atenção, ó. Vamos lá. 5, 10, 15, 20. Liu e Léo. Milionário Zé Rico. 5, 10, 15, 20, 25, 30, 32. Zezé de Camargo e Luciano. 5, 10, 15, 20, 25, 30, 35, 40, 42. Yes,

0: Camargo Luciano, de Álvaro Sossi, Cláudio da Mata. E olha te perder, Joel Marques, do dia que sair de casa. Adélio Vieira, quero ouvir sua voz. Adélio, tá tudo tranquilo aqui no Zap Carinho Zap Amor, viu? Conferir agora, tá? Fala aí, querido.
1: Bom dia, meu irmão. Como é que
0: boa
1: você
0: tarde.
1: Tá? Tudo bem?
0: Tô ótimo. Tudo maravilhoso.
1: Quero desejar um ótimo final de semana pra você. Muitas bênçãos aí. Tá mandando mensagem aí na rádio, não tô ouvindo. Ué. Não tá chegando aí?
0: Então. Tá tudo certo, nada errado, hein? Acabei de conferir aqui, viu? Ali diz aí, ó, uau, que briga boa, hein? Que audiência boa, parabéns. Muito bom estar ligada na DBC FM. Tendo você na locução é um privilégio e tanto. Parabéns, meu amigo Zamba. Obrigado. Fala, Cidinha. Quero te ouvir.
2: Eita, Valdir, hein? Olha, hein?
0: Você viu?
2: É nóis, Valdir,
0: é nóis. É nóis na fita, né, mano? É nóis, é. Ai, incrível audiência maravilhosa. Obrigado, meu querido. E primeiramente agradecer a Deus, né? André Frusvelli, presta atenção bem aqui, André. Hoje eu tava comentando até com a Ritinha agora, com a Rutinha agora.
3: O primeiro
0: tá voltou normal? Voltou?
3: Alô?
0: É, porque por o último.
3: É esse aqui?
0: O Tree. Ah. É o Tree.
3: Tree, é o Campeonato Mundial de São Paulo.
0: É o Tree.
3: Agora foi.
0: Agora
3: entrou no ar.
0: Entrou gostoso, hein? A sua voz tá entrando bem aqui.
3: Mas é macia demais, né?
0: Depois o maluco sou eu, né?
3: É. Como diz, tem um ditado que fala assim, filho de peixe...
0: Peixinho é.
3: Você é mais velho que eu.
0: Como diria aquele menininho na rua, né? Ah, mamãe, sua voz tá entrando bem nos meus buraquinhos audíveis. Ó,
3: vamos lá.
0: Chega, tá bom, parou.
3: De sapo pra picuá, como que é?
0: É de sapo, de pato pra galo, vamos lá. Ó,
3: não, mas como que é aquele ditado? Quem sabe aí, de sapo é pra picuá, como que é?
0: De saco pra picuá.
3: De saco pra picuá.
0: De saco pra picuá, isso. Ó, Liu e Léo, 5, 10, 15, 20. 5, 10, 15, 20.
3: Anotei aqui.
0: Milionário e José Rico. Ó, Liu e Léo com Caminheiro e Mãe de Cavão. Milionário e Rico, Mãe de Leite, Coração de Luto. 5, 10, 15, 20, 25, 30, 32. Oxi. Zezé de Camargo Luciano, com No Dia em que Sai de Casa e Pior é Te Perder. 5, 10, 15, 20, 25, 30. 35, 37.
3: Zezé ganhou?
0: Ganhou. 5, 10, 15, 20, 25, 30.
3: Ganhou do 35.
0: Não, não, peraí, errei. 5, 10, 15, 20, 25, 30, 35, 40, 42 para Zezé de Camargo Luciano. Contra 5, 10, 15, 20, 25, 30, 32, Milanás aí. Mas o que me impressiona é o número de participações em tão pouco tempo.
3: Muito, muito. Obrigado.
0: Obrigado, ouvinte.
3: E olha que eu nem vim botar uma caixinha de cerveja aqui pra ver se passasse de 200 participações.
0: Tá vendo? Concorrer. Amigos!
3: Vou trazer semana que vem.
0: Sexta que vem, então, vamos dobrar essa audiência, por gentileza, pra que eu possa realmente ganhar.
3: Vou dar uma pra você e uma pro ouvinte e a gente sorteia.
0: Sim, vou sortear duas, então. Pronto.
3: Tá bom.
0: André, arrebenta. Por gentileza?
3: Cadê a cara de quem? não pode falar mais essas coisas.
0: Não pode. Agora,
3: nem brincando. Né?
0: Agora nós estamos trancados.
3: Você sabe que eu estava vindo aqui agora no estúdio e eu me lembrei de uma época que a gente fazia um programa que era Comitiva.
0: Comitiva DBC. Né? Que tinha a nossa amiga... Como é que chamava a nossa amiga?
3: A Loquita. Entendeu? Eu falei, hoje se a Loquita voltasse pro ar, ela tava perdida.
0: A gente tava travado.
3: Então, não poderíamos mais trabalhar nem na ilusão e na brincadeira.
0: O transmissor, o transmissor seria lacrado.
3: Entendeu?
0: Porque nós teríamos a Loquita, uma Loquita com uma perninha, né?
3: E o hominho, né? A Loquita e o hominho.
0: A Loquita e o hominho, né?
3: Entendeu?
0: É a Loquita.
3: E às vezes aparecia o Omílio.
0: É, o Omílio.
3: O Omílio que era doutor Emílio, que era o Omílio.
0: Então, hoje estaremos proibidos de tudo isso.
3: Mais nada, entendeu?
0: Porque a última coisa, assim, que a Loquita viveu na vida dela foi que a mãe dela falou assim, minha querida Loquita, vai numa perna e volta na outra. Nunca mais ela voltou.
3: Caiu. Brincadeira. Um abraço pra Louquita, que nos ouve de vez em quando.
0: Ouve.
3: Ou se não ouvir,
0: ouve,
3: alguém vai levar o recado.
0: Vai levar o recado.
3: É sempre possível. Mas, eu sabe o que eu tava me lembrando?
0: É que eu me lembrei da situação do policial também, Bruno.
3: Se você tá fazendo um programa de rádio, não faz isso.
0: Então vambora,
3: não
0: vai.
3: Pode.
0: Deixa
3: como
0: aí,
3: você
0: aí,
3: pode, é.
0: Olha lá, o jovem já captou a mensagem, viu?
3: Já manda pra ele lá.
0: Era muito ligado.
3: Manda lá pra Louquita.
0: Arrebenta.
3: Eu lembro até hoje o dia que ele fez. Ela falou a piada do orelhão, que
0: do orelhão.
3: Na época.
0: Sim.
3: Né? E ela falou: quem é a Floresbella mais linda? Aí ela foi no Leirão e falou: tu.
0: Essa foi boa. Então, e tem do doce também, né? Do doce também. Não gosto de doce? Também é boa.
3: É boa também.
0: Arrebenta, André.
3: E na época teve muitas.
0: Muita. Que saudade. Que saudade da nossa comitiva.
3: Saudade, na verdade, de ter liberdade.
0: De expressão.
3: Né? De expressão.
0: Coisa que não temos mais.
3: A gente poder, com respeito.
0: Lamentavelmente, né?
3: Liberdade.
0: Lamentável.
3: E pra quem imagina que as coisas estão fáceis, aguardem o futuro.
0: Os próximos
3: principalmente
0: capítulos.
3: Principalmente agora, com a votação da lei da misoginia. Entendeu? Você não vai poder respirar.
0: Leu meu pensamento. Sucesso. Jornal DBC vem aí. A Voz da Notícia, André Fruz Joelho. Uma da tarde tem Milton Bardelli com Paradão Sertanejo. As duas, Lana Guedes, vem com Chega Mais. 4, Sabia Reis, Arena do Rodeio. 8, Emoções, Marcelo Renato. Amanhã, às 4h33, eu abro a porteira pra você. Só ouvir aqui a Divani, porque é a primeira vez que participa.
3: Oi, Divani.
0: Aumentando
3: tarde.
0: A nossa audiência mais. Ó.
4: Boa tarde, Valdir.
0: Boa tarde, meu amor.
4: É a Divani aqui do Cruzado.
0: Bem-vinda.
4: Manda pra mim, Vitor e Léo, a borboleta.
0: Opa! Primeira vez que participa, não vou deixar de atendê-la, porque realmente é o que eu falei agora um pouquinho pra Ruth e falo pro Andrezinho, né?
3: É a última, né?
0: A audiência, a minha última.
3: Então já põe essa.
0: Gente, obrigado, viu? Obrigado por esse carinho, por esse amor, por essa mega audiência. Obrigado por você existir. Deus é maravilhoso, Deus é bom. O tempo todo. Fica bem.
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1: Muito boa tarde a todos. Hoje é sexta-feira, dia 31 de julho de 2026. Está no ar mais uma edição do seu, do meu, do nosso Jornal TBC. Lembrando a todos, o clima vai se manter do jeito que está, é a promessa para o final de semana. Pode haver mudanças? Pode, né? Quantas vezes eu falei aqui que o tempo ia ficar e muitas vezes acabou tendo pequenas mudanças, como essa semana mesmo, que não prometia nada de chuva, porque aparentemente não choveu, mas uma ventania até assustou um pouquinho. Assustou um pouco devido aí às circunstâncias que ocorreram, né, em toda a nossa região, como, por exemplo, em Ribeirão Preto aí a semana passada, né, lá em, no litoral. Então assusta um pouco e a ventania chegou, mas graças a Deus sem muita gravidade, né, e não trouxe chuva. E assim ficará. Segundo imagens do Instituto Nacional de Meteorologia, teremos um céu de brigadeiro nos próximos dias, com temperaturas que variam até 29, 30 graus em algumas cidades da nossa região, e a mínima ficará em torno dos 16. Meio-dia e 31 agora, hoje é sexta-feira, e de sexta-feira, além de colocar o lixo na rua, né, que a gente muitas vezes tem que pôr e acaba esquecendo, né, nós temos o hino nacional brasileiro, esse que é fantástico.

0: Muito bem, muito obrigado a todos que gostam aí do nosso hino, que todos os dias mandam pra gente, muito obrigado mesmo. Um grande abraço pro Gustavinho, Gustavinho que sempre acompanha. Um abraço, André, um abraço pra Kelly, um abraço pro meu amigo Marcelo Renato, pro Oliveira e também pra Regina. Opa, o Israel de Oliveira e a Regina, obrigado. A Lana, a Júlia e toda a equipe. O Gustavinho, faltou a Rutinha. Viu? Põe a Rutinha aí, tá? Porque ela é que segura o piano. O Rony tá aqui também, o Pablo Cruz, boa, você viu, Cruz, hoje é correria. Jô tá por aqui também, o Aguinaldo lá da Casa do Para-Choque, adora, veio dar o seu boa tarde, mandou pro Valdir. Obrigado a todos vocês que nos acompanham todos os dias aqui na nossa DBC FM, Rádio Carinho, Rádio Amor. E ontem começamos, né, ou finalizamos o esporte. Hoje eu ia tocar o hino do Atlético Paranaense, tinha até separado ele aqui já, né, mas aí eu lembrei, falei, puxa, mas empatou, né, o Corinthians empatou, bom para o Atlético Paranaense, que se mantém na terceira posição no campeonato, né, ruim para o Corinthians, que tá lá na nona, mas tá bom, né, 2 empates seguidos, 3 vitórias, tá uma campanha razoável. Ruim ficou para o Coritiba, que acabou perdendo para o Cruzeiro por 1-0. Com isso, o Coritiba caiu uma posição e o Cruzeiro subiu uma. Mas tudo vai ficar do jeito que está, porque com a vitória do Palmeiras, né, o Flamengo se mantém na segunda colocação, Atlético Paranaense, Fluminense são os 4 primeiros colocados. Bom para o Bahia, que mesmo com um empate conseguiu subir uma posiçãozinha, tomando lugar aí, o 5º lugar do Bragantino. E essa foi a 21ª rodada. O Botafogo, Grêmio, São Paulo, Santos, Atlético Mineiro, Bragantino, Chapecoense e Vasco ficam para a próxima rodada. O que que foi, ei, Cruz? Tá chorando por quê? Tá chorando por quê? Hã? Quem vai? Olha lá, opa, tá aqui o Cruz, precisa criar um hino para os árbitros que foram... Oh, legal, esse é bom, cara, vamos criar, gostei da ideia. Mandar a IA fazer, né? IA, aí a IA vai ser assim, FDP, eu vim aqui só pra te ver, parabéns pra você, é? Não é? Que era assim? Oxe, quem nunca foi na boca do lixo não sabe o que é torcida, né? Agora, 12:38, né? Obrigado aí a você, Josimar, que chegou aqui, lá de Santo Eudóxio. Ó, o Edinho, e aí, Edinho? Ô, ficou show lá, viu? Aproveitar que o Edinho mandou aqui, o Edinho lá da Autoelétrica. Eu tava vendo lá uns números que tava. Olha, puxa vida, o homem é feroz, hein? 7,5 milhões de emenda conseguiu, opa! Vixe Maria, hein? Trabalhou mais do que muitos legislativos aí da cidade. Mas vamos que vamos. Quero mandar um grande abraço pra dona Célia, né? Ela que é a mãe do Maurício, lá do MD Centro Automotivo. Hoje cedo eu fui lá no Edinho buscar o carro e o pneu tava meio murcho. Aí eu parei ali pra poder calibrar o pneu, aí tava com um probleminha, ela já resolveu, né? E sabe o que ela tava fazendo? Maionese. Maionese. Ela até me ofereceu um pouquinho, foi, já tá pronta, né? Aí ela veio, muito obrigado, viu, pela atenção, dona Célia. Ela e o filho Maurício ali do MD Centro Automotivo, que deram aí um trato lá no Pois É. E também o Marquinho lá, o alemão, Marcos Gomes, né? Ele que também aí, né, atendeu a gente. Muito obrigado aí, ótima tarde. Ó, Edinho, a turma aí é chique, hein? Gostei. Ganharam mais, como diria, um freguês. Muito bom. Obrigado a todos. Uma ótima tarde aí a vocês, tá? Semana que vem nós vamos que vamos. A Cris também chegou aqui, ótima tarde. Obrigado. A Neuza também. É, o pessoal aí chegando, dando o seu boa tarde a todos. E olha, o Brasileirão acabou a 21ª rodada e volta só dia 8, a 22ª rodada. Teremos outros jogos durante a semana. E ó, pra você ver que interessante, né? O campeonato brasileiro, né? aí no bambambam do negócio, né? O negócio rodando e muito importante aí para todos. Mas esse fim dessa semana nós teremos um pequeno intervalo, né? Um pequeno intervalo, não é data FIFA, né? Ou será que é data FIFA? Hã? Não, não é data FIFA. É que durante a próxima semana nós teremos Copa do Brasil na terça-feira, né? Teremos também outros jogos aí para agosto, né? Então, obviamente, nós teremos os times que participam, como Cruzeiro, Chapecoense, Grêmio, Mirassol, Fluminense, Vasco, como são as oitavas de final, acabam aí atrapalhando o Brasileirão. Por isso, esse intervalinho para não matar os jogadores. Jogadores como o amigo aí de todos, né? O mais famoso Vini Júnior, né, que teve aí o seu ultimato para renovar ou não com o Real. É, o cara é feroz, né? Pena que não ganhou a Copa do Mundo, né? Mas vai fazer o quê, né? São coisas que acontecem. E esse final de semana, então, teremos aí dias recheados, mas sem o Campeonato Brasileiro. Uma agenda mais tranquila, como poderíamos dizer. Também não teremos Fórmula 1, porque a Fórmula 1 está de folga, né? Ela voltará apenas no dia, eu acho que é lá no dia, perto do dia 20 de... dia 22, 23, eu acho que de agosto, né? Agora é o verão lá da Europa, então eles têm. E amanhã nós temos, na verdade, já o início da Copa do Brasil pelas oitavas de final, Vasco e Fluminense. Amanhã teremos também todos os times que estão no Brasileirão estão na Copa do Brasil. É interessante, né? Teremos também Internacional joga no domingo, Mirassol e Grêmio jogam no domingo, na Arena da Baixada Atlético Paranaense e Vitória, Arena MRV amanhã Atlético Mineiro e Juventude, o Santos pega o Remo na Vila Belmiro amanhã também, no domingão Chapecoense e Cruzeiro, Parmeira e Fortaleza fechando aí, né, a tabela das oitavas de final. E aí o jogo de volta acontece no meio das semanas, dia 4, 5 e 6 de agosto aí. Então os jogos de ida e de volta da Copa do Brasil. Tá bom? Então, jogos nós teremos bastante, né? Com certeza. Meio-dia e 43, eu volto já.
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0: Agora são exatamente 12:46 e olha, uma notícia muito bacana, hein? O Fundo de Garantia teve um lucro aí de dividendos, né? De 13 bilhões de reais e esse valor será dividido para todos os correntistas do FGTS. Olha que notícia boa. E isso tudo acontece a partir de hoje, dia 31, né? De 31 de julho. Então, para você não vai mudar nada. Vai, o saldo vai lá para conta, dependendo do caso. Às vezes a pessoa que já sacou, que não tiver nada, pode dar uma diferencinha, às vezes pelo período. Mas vamos aguardar, né, e ver na conta como ficará após aí os próximos dias a gente analisar exatamente. E aquela notícia para você que tem o seu poisezinho aí, né? Gasolina, né? Aquele carrinho a gasolina que você sabe que não pode colocar, misturar álcool junto, porque o carro não funciona, né? Então você foi agraciado com mais uma medida para burlar, né, o não investimento em infraestrutura, o não investimento, né, em qualidade para o brasileiro que sempre paga a conta e vai continuar pagando. Isso aí é óbvio, né? Então, para você, adivinha só, o aumento que tinha sido barrado pelo STF lá, né, para não aumentar, porque não poderia, né, e não pode, porque 32% de álcool na gasolina, é melhor o Brasil voltar a investir no álcool e fazer carro só álcool, entendeu? Porque se alguém vier aqui e falar para mim que mecanicamente um carro a álcool é igual a um carro a gasolina, eu preciso nascer de novo. Não sou mecânico formado, trabalhei um pouco, tenho um pouco de experiência, mas todo mundo sabe que a taxa de compressão do álcool é diferente da taxa de compressão da gasolina. É diferente. E para você ter 100% de aproveitamento, ou o carro tem que ser álcool ou o carro tem que ser gasolina. Esse negócio de flex é para inglês ver, né? Tem uma melhora muito grande, uma adaptação, mas na verdade o carro não é nem álcool nem gasolina. Tanto que a recomendação das montadoras, principalmente nos carros novos turbo, né? Meu irmão tirou uma Toro, foi lá, ele é turbo, tal. Aí o pessoal fala, olha, só que você não pode abastecer só no álcool, tem que botar a gasolina de vez em quando, entendeu? Então, gente, mais uma vez, você, né, brasileiro, está e continua sendo enganado, né? Como sempre. Tudo em benefício de... vai saber, né? Agora são 12:49, vou trazer essa matéria para você, pra você ouvir direitinho, porque a culpa é do Irã, da guerra.
5: A gasolina passa a ter concentração de 32% de etanol. A mudança foi aprovada no dia 14 de julho pelo Conselho Nacional de Política Energética e vale por 180 dias, podendo ser prorrogado uma vez. O aumento de 30 para 32% na mistura dos combustíveis levou em consideração o mercado internacional de petróleo, abalado pela guerra iniciada por Estados Unidos e Israel contra o Irã. O preço do barril de petróleo saiu de menos de 70 dólares antes do conflito para perto de 90, após picos que chegaram a US$ 120. Para o Conselho Nacional, uma maior parcela do etanol ajuda a reduzir a dependência de combustíveis fósseis importados pelo Brasil. De acordo com o Ministério de Minas e Energia, os testes conduzidos pelo Instituto Mauá de Tecnologia mostram que a gasolina com 32% de etanol teve desempenho similar a teores menores na mistura e sem impactos relevantes no funcionamento dos carros, inclusive motores não flex. Na Rádio Nacional em Brasília, Gabriel Brum.
0: Agora, meio-dia e 50, é legal porque há 20 anos atrás, o presidente, próprio presidente Lula, né, se vangloriava porque tornou o Brasil autossuficiente na produção de petróleo, né? Só que aí, 20 anos depois, né, o Brasil, ele continua autossuficiente em petróleo e hoje nós somos. O que nós produzimos de petróleo daria para tocar a nossa frota, né, sem necessidade de importar. Mas por que que o Brasil importa o petróleo? Porque o petróleo, cada petróleo tem uma característica e ele tem um refino. E aí, adivinha o que aconteceu? É? O nosso querido presidente não investiu em infraestrutura para o refino do petróleo. Já que a Petrobras, segundo Haddad, ela é uma estatal, né? Não é uma empresa de economia mista, não é uma, não é o mandatário é a Petrobras, né? Mas a empresa é mista, ela tem dinheiro do particular, do povo que compra as ações, né? E são os acionistas, e tem o dinheiro do governo. Entendeu? E lá atrás, em vez de investir, quando se tornou autossuficiente, até investiu, né? Tem uma refinaria Abreu e Lima aí que não suporta fazer o refino da sua quantidade, opera com menos da metade da condição que foi, né, projetada, né? E por isso a gente vende 20% da nossa produção de petróleo bruto, que é refinado no resto do mundo, e compra o diesel e a gasolina, principalmente o diesel, porque nós não temos condições de refinar. Aí me vem uma coisa que eu sempre perguntei para os mais velhos. Na época dos militares, onde foram feitas aí a Via Dutra, Washington Luiz e outras rodovias, será que foram tão criminosos a esse ponto que a infraestrutura do Brasil não mudou nos últimos 84, 94, 2004, 2014, 2024, nos últimos 40 anos? Para quem não conhece e tiver oportunidade, vai pro Rio de Janeiro, tá? E pega a Via Dutra. A Via Dutra continua com pista dupla até hoje. Tá? Depois de 50 anos que foi construída, continua praticamente do jeito que está. E você que é São Carlense sabe, e aí que nasceu junto comigo na década de 70, 80, a Washington Luiz é a mesma Washington Luiz de quando você nasceu. Só que o Brasil quase dobrou a população. Né? E número de carros, então, vixi, nem se fala, porque é uma mina de dinheiro através do IPVA. E assim caminha a humanidade. Mas vamos deixar quieto, porque hoje é sexta-feira, 31 de julho. Amanhã, dia 1º, novo mês, novinho, branquinho, limpinho, para você fazer o melhor que for possível. Agora, meio-dia e 53, eu quero agradecer a todos e lembrando, né, a gente tem aí algumas informações para você. Ó, aquela audiência pública da revisão do plano diretor aconteceu no dia 29, né? Foi importantíssima. A gente com certeza pensa no melhor para a cidade sempre, né? E está acompanhando de perto para não termos aí nenhuma surpresa. E, obviamente, sempre contando muito com o crescimento do nosso município. E a Guarda Municipal de São Carlos ontem recebeu um novo drone que será utilizado para ações de patrulhamento preventivo, monitoramento de áreas estratégicas. E quem falou, o Jornal do ABC, foi o

0: cada vez mais segura.
1: Eu também acredito que o drone hoje é uma tecnologia que precisa ser realmente utilizada. Lembrando a todos, a São Carlos Mais Bonita, né, o programa que vem aí sendo feito e divulgado, a gente vai aí trazendo os detalhes logo logo e, obviamente, né, trazendo aí todos esses detalhes. Opa, apertei o botão errado, né? Era pra apertar aqui o loop e apertei o botãozinho de pra frente. E a gente traz aí, né, todos os detalhes na segunda-feira, com certeza. E só pra gente fechar, a Prefeitura Municipal de Baté tem um recadinho pra você, jovem universitário, que deseja colocar os seus conhecimentos em prática e contribuir para o desenvolvimento do município. Se você está cursando ensino superior e tem interesse em fazer parte da equipe, envie um currículo para o e-mail estagiarios@ibaté.sp.gov.br. Essa é uma excelente oportunidade para você adquirir experiência profissional, desenvolver novas habilidades e colaborar com a prestação de serviços à população, tá? Mande seu currículo para estagiarios@ibaté.sp.gov.br. Quero agradecer a todos, audiência, preferência e paciência acima de tudo. Voltaremos segunda-feira, se o grande arquiteto do universo deixar. Muito obrigado a todos, um ótimo final de semana e a gente aguarda aí você, ouvinte número um. Fique ligadinho, vem aí nosso querido Milton Bardelli e o grande nosso programão, né, que ele apresenta todos os dias, o Paradão Sertanejo. Muito obrigado, até segunda-feira, se o grande arquiteto do universo deixar. Até lá, tchau, tchau.

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3: Muito bem, senhoras e senhores, estamos chegando. Chegando nessa tarde, mais uma tarde juntos no rádio, juntos no Paradão Sertanejo. A partir de agora a gente toca os clássicos da música sertaneja e você também vai pedindo a sua canção que a gente vai inserindo aqui na nossa programação do Paradão Sertanejo. Uma excelente tarde para você, muito obrigado pela sua audiência. 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Já eu converso com a nossa equipe do poderoso Creme MD e a gente abre mais uma edição do nosso Paradão Sertanejo com essa dupla aqui, ó. João Mineiro e Marciano, Se Eu Não Puder Te Esquecer, é a primeira. Uma ótima tarde pra você. 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
1: 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Belê firmê. Ó, já tem receita com a amiga Anice Marcondes, tá? Hoje eu vou trazer a doutora Vanessa com as dicas de saúde pra você aqui no nosso programa de rádio. Também temos aí a participação sempre do jornalista André Verrone com um quadro de curiosidades, o Você Sabia? E a nossa interatividade. Falando em interatividade, já deixa eu mandar um alô aqui pro amigo Nelson, tá com a gente nessa tarde, tá curtindo o Paradão e quer ouvir a música do Daniel, que era eu. Valeu, Nelson, um abraço pra você, viu? Uma ótima tarde pra todos, curtindo mais uma edição aqui do nosso Paradão Sertanejo. A Nalva tá com a gente, amiga Nalva, curtindo o Paradão Sertanejo, mandando um alô pro Celinho, quer ouvir a música A Carta. Obrigado, Nalva, pela sua audiência, uma ótima tarde pra todos aí. Quem mais tá com a gente aqui no Paradão é o Carlos Rodrigues. Ele tá parabenizando a gente aí pelo programa. Obrigado, Carlos. Um abraço pra você, viu? Obrigado pela audiência com o nosso Paradão. E ele tá pedindo a canção do trio Parada Dura, Panela Velha. Eu sei que eu tenho com o Sérgio Reis, né? Eu vou ver se eu tenho aqui com o trio Parada Dura. Eu acho que eu tenho, tá bom, Carlos? Um abraço pra você. A gente vai tocando aqui ao longo do programa. Por isso que é importante vocês mandando a mensagem, tá pedindo aí as modas, que a gente vai programando e vai tentando atender todo mundo em mais uma edição aqui do nosso Paradão Sertanejo. Daniel, que era eu.

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1: Muito bem, senhoras e senhores, estamos juntos no rádio, juntos aqui no nosso programa, sempre trazendo as modas, trazendo a sua participação e a prestação de serviço nesse veículo de comunicação que a gente ama, que é o rádio. 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
0: Muito bem, senhoras e senhores. Hora certa para amiga Nice Marcondes trazer a sua receita maravilhosa aqui pro rádio. Todas as tardes, ela sempre traz aí receitas rápidas, práticas e fáceis. Qualquer dúvida, chama a Nice. Facebook, Nice Marcondes. Instagram, arroba Nice.Marcondes. Vamos ouvir a receita de hoje? Boa tarde, Nice!
2: Olá, Milton ouvintes, Nice Marcondes. Vamos lá para uma receitinha deliciosa.
0: Vamos ouvir,
2: é um bolinho de carne moída. Anota aí, os ingredientes. Nós vamos usar 1/2 quilo de carne moída, um ovo, 1/2 colher de sopa de margarina, 1 colher de chá de leite, 1 colher de chá de molho de shoyu, sal, pimenta, cheiro verde a gosto e farinha de rosca o suficiente para dar ponto.
0: Tá.
2: Você vai fazer o seguinte, a carne moída pede para passar 3 vezes na máquina, tá? Pede, quando você for comprar, já pede para passar. Você vai fazer o seguinte, coloca a carne moída dentro de uma vasilha, você coloca todos os outros ingredientes, dá uma boa mexida e aí você vai colocando a farinha de rosca até dar o ponto de você colocar a mão e enrolar. Feito isso, você vai fritar ela no óleo quente, não fervendo. Vocês vão ver que bolinho de carne moída delicioso. Ele fica macio. E a carne moída 3 vezes, olha, a textura desse bolinho é incrível. Uma coisa super fácil. Eu espero que vocês gostem. Qualquer dúvida é só me chamar. Fez seu Insta nesse Marcondes. Beijos e obrigada.
0: Pinga um pouquinho de mostarda nesse bolinho. Pela mãe do guarda, hein, Nice? Que delícia. Bolinho de carne moída. Né? Pode ser chamado de porpeta ou não? Depende do tamanho, né? Mas tá bom. Bolinho de carne moída. A amiga Nice Marcondes trouxe pra gente mais uma receita no nosso paradão. Beijo, Nice!

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1: Muito bem, qualquer dúvida chama a Nice, Facebook Nice Marcondes, Instagram arroba Nice.Marcondes. Bora lá, mandar um alô aqui pro amigo Ademir Pichute lá em Araçatuba, boa tarde. A Rose Herro, Valmir Cabeleireiro também estão com a gente, curtindo o nosso Paradão. Tem áudio no Paradão.
2: Boa tarde, Milton, que é o Ginásio Guarulhos,
1: tarde.
2: Seu fã.
1: Ô, meu amigo.
2: Ô, Milton, parabéns pelo programa, cada dia é melhor.
1: Tamo junto.
2: Ô, Milton, pega pra nós aí, por favor. Menina, comprei minha marrone, frescitando da rádio, todo de Guarulhos, pra minha mãe. Obrigado.
1: Valeu, valeu, Aguinaldo. Abraço.
2: Um abraço pra minha mãe, o nome dela é Raimunda.
1: Tá bom, abraço pra ela, abraço pra todo mundo aí, meu amigo. Obrigado pela audiência com o nosso Paradão. Quem mais? Quem mais tá com a gente aqui no Paradão Sertanejo?
3: Ô, Milton.
1: Oi.
3: Você tá bom?
1: Bom.
3: Eu tô chique.
1: Tá bom.
3: Luiz Arnaldo aqui de Santa Isabel.
1: Boa.
3: Um abraço pra vocês aí da Rádio Terra. Milton, toca pra nós aí. É, Lourenço Lorival, Armadilha do Destino, e manda pra todos nós aqui de Santa Isabel, e manda também lá pro sul de Minas Gerais, na cidade de Monsenhor Paulo, lá pro meu irmão Mirto Bento, tá bom? Grande abraço, Deus abençoe.
1: Amém, muito obrigado, meu amigo, muito obrigado, um abração pra você também, um abraço pra todo mundo, uma ótima tarde, curtindo aí o Paradão. Quem mais tá com a gente?
4: Fala, meu amigo Nilton, boa tarde, Nilton. Manda alôzinho pra nós aqui, Nilton. Manda alôzinho lá no bar do Luizinho, do Salgadinho. Tá sintonizado. Vi ele ontem lá. Conheci ele. Manda alôzinho pra ele lá. Manda alôzinho lá pra Nalva. O Gil. O Everton. As meninas lá do Frango da Sogra lá. Os entregador. Passei lá pegar uma marmita. Tão sintonizado, Nilton. Manda alôzinho na selaria do Mazinho. Mazinho Felipe. Beleza?
1: Beleza. Falou, meu querido. Abraço pra todo mundo. Bora com o Bruno Marrone na nossa tarde, menina.

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0: delícia.
1: Daí o Lourenço Lorival no Paradão Sertanejo. Armadilha do Destino.
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1: Bora com as dicas de saúde, as pílulas da saúde com a doutora Vanessa Santana? Então simbora. Ela tá aqui com a gente nessa tarde em mais uma edição do nosso Paradão Sertanejo. Eu vou dar boa tarde para ela. Tudo bem, doutora? Boa tarde.
3: Olá, Milton. Olá, ouvintes. Como é que vocês estão? Espero que esteja tudo bem por aí. Hoje meu recado vai para você que trabalha o dia todo no sol forte.
1: Olha aí.
3: Não espera sentir sede para beber água, tá bom?
1: Isso.
3: Quando a sede aparece, o corpo já tá pedindo ajuda. Aí pode aparecer dor de cabeça, tontura e fraqueza, que são alguns sinais de desidratação.
1: Olha aí.
3: Uma dica que eu vou dar para vocês. Pega uma garrafa de água, leva para o seu local de trabalho e vai tomando pequenos goles durante o dia. Evita refrigerante e bebida alcoólica no horário de trabalho. A água, gente, é o combustível do nosso corpo. E é de graça. Foi Deus que deixou pra gente.
1: Com certeza.
3: E é ótimo. Só vai fazer bem. Cuida da sua saúde, tá bom? O seu corpo é a sua ferramenta de trabalho. Um abraço para vocês. Fiquem com Deus. E até a próxima.
1: Hidratação, não tem jeito, né? Não tem jeito. Você aí que trabalha como motorista, você que trabalha na construção civil, você que trabalha no campo, na lavoura, enfim, ao ar livre, diretamente no sol, quando tá esse período quente, abafado, independente de tá quente, abafado, vá se hidratando. E a dica da doutora é maravilhosa. Qualquer dúvida, chama a doutora, conversa com ela lá no Instagram. No Instagram dela, @VanessaFisio, Vanessa_FisioIntegrativa, @Vanessa_FisioIntegrativa. Valeu, doutora! Bom, a gente segue atendendo você aqui no nosso Paradão Sertanejo. Manda boa tarde pro amigo Quinzinho. Boa tarde, Quinzinho. Quem mais tá com a gente aqui é a Janete. Tá mandando boa tarde pra gente. Tá pedindo a música Pare Com Isso, do João Mineiro e Marciano. Oferecendo pra todos que estão curtindo aí a nossa programação. Janete Santos, de Santo Antônio do Caiuá, no Paraná. Olha que legal. Abração, Janete. Obrigado pela audiência com o nosso Paradão Sertanejo. Quem mais tá com a gente no Paradão?
4: Boa tarde, Milton.
1: Boa
4: tudo
1: tarde.
4: Jóia? Aqui é o Paulino de Santa Isabel.
1: Boa.
4: Tô de folga hoje, ó.
1: Oh,
4: tava
1: coisa
4: fazendo
1: boa.
4: Um docinho de banana no fogão a lenha hoje. Rapaz, ficou chique demais. Toca aí pra nós, Nestor e Nestorzinho, a moça do retrato.
1: Valeu, valeu, Paulino. Abração pra você. Boa sobremesa, então, meu amigo. Abração, bom descanso. Quem mais tá curtindo é o César. O César Cacuri tá com a gente. Ô, César, um abração pra você, meu amigo. Mas essa mensagem tá um pouquinho grande. Esse tamanho aqui eu não consigo colocar no rádio, tá bom? Um abração, obrigado pela mensagem, pela audiência. Obrigado por estar aí do outro lado do rádio, curtindo o nosso Paradão. Tem áudio no Paradão.
5: Boa tarde, meu Tubardelli.
1: Ari.
5: Samuel Toledo, tá com a moda aí pra mim? Tem um carreiro pardinho, boi soberano.
1: Valeu, Samuel. Abraço pra você, ótima tarde. Quem mais tá com a gente aqui no Paradão Sertanejo?
6: Boa tarde, meu Tubardelli. Deus te abençoe, vovô Feliz.
1: Amém.
6: Olha que o vovô Feliz aí, as Galvão. A dama do Catira, quero oferecer para toda a minha turma da rádio e para a minha turma aqui de São Miguel Paulista e para a minha turma aí de Neto aí pelo mundo inteiro, beleza?
1: Beleza, vovô, beleza. Abração para o senhor, abração para toda a família. 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Pare com isso, João Mineiro e Marciano no Paradão Sertanejo.
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0: nossa tarde.
1: Lana Ketty. Cheguei Brasil, juntinho com você nessa sexta-feira, 31 de julho de 2026, 14:03, ó, 26 graus, na nossa sexta-feira, e eu convido você e a toda a nossa região a curtir a melhor tarde no seu rádio, hein? Vamos chamar a região norte nesse sextão lindo? Bora, Rincão, Luiz Antônio, ô Santa Lúcia do Sul, Ribeirão Bonito, toda Brotas com a gente, hein? E Tirapina, e a área leste, Descalvada, Nalândia, oeste, Batera, Araquara, alô, Américo Brasiliense, Trabijuca, só vem o Brasil todo, hein? Eu sei que tem gente lá no Pernambuco. É, Elias Maia de Morada Nova Ceará chegando, Rodenilson da Fazenda dos Faveiros, a chamada do Chega Mais, Jefferson Vieira, tá na audiência, né? Bora, só o povo do Chega Mais. Júlio César Bueno de São Manuel, tá junto. Edson Carvalho, a Fernanda já abriu uma. O Pércio Filho de Brotas, o Cruz. Olha o Cidão chegando também, Roberto Carlos. Ô Cris, você veio? Sextou, sextou, olha só como é que eu tô. Ô Thiago, você tá bom, filho? Ó, ele tá de novo comigo. O José chegando. Ô Douglinhas! Ah, é os Pia. Os Pia tá juntinho. Faltou a Dudinha. Cadê o Medeiros? Eita! Ó, os senhores Wilson chegando. Oi, Toninho. Todo mundo sextando junto com a Alana na DVC FM 106.3. Luciano Mexerica nem vai

0: rumo a 36 anos, hein? É, bebê. E aquele esquenta pro seu fim de semana tá garantido. Tem a Arena do Rodeio hoje ainda. Tem muitas emoções no ar. Amanhã é dia de piseiro, vocês estão sabendo, né? É. Olê! Chegou, olê! Então, bora, gente, já que tá toda a tropa reunida, bora, porque chegou o momento de você curtir a melhor sexta-feira da sua vida. Ô, Sandrinha, minha amiga do Jacobucci, aumenta o volume!
1: Chega aí, viu?
0: Chega mais! Sextou bonito, energia lá em cima, 2:06.
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0: quinta-feira, bebês. Sextou bonito, 14 horas, 8 minutos. Ó o Betinho chegando, mão de vaca, todo mundo curtindo e eles querem mais. Porque falou que hoje é dia de farra, pingue foguete. Será a produção? Ah, então tá, então.
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2: Um dia de sossego.

E nessa beleza todo mundo conta. Eu que não sou santo, tem saudade de um bate-coxa, né, minha filha? É, de um mexe-mexe, de um compadre, de uma comadre. É Leandro e Leonardo, mexe-mexe na nossa.

0: chegou, hein?
1: Filha da Gwen. Boa tarde.
0: Boa tarde, moço.
1: Sextou.
0: Graças a Deus.
1: O Univega agora tá alegre. Pique já tá no bolso.
0: Ah, o meu também.
1: Daqui a pouco não vai mais falar. Manda um modão aqui pra nós. Roberto Ferro tá grudadinho no rádio lá.
0: Ah,
1: tá
0: é sim, Ferro, hein?
1: Top, lá tá todo mundo enrolando lá.
0: Ô, oh, coisa boa.
1: Vem a hora de chegar cinco, hein? Pra molhar as palavras.
0: Ô, oh, nós, hein?
1: Tá, obrigado, boa sexta, minha
0: pra
1: filha.
0: Pra você também, mão de vaca. Rádio Amor, mão de vaca. Muito obrigada, viu? Uma tarde maravilhosa pra você. Eita, cadê? Cadê? Cadê meu Pix na conta, mão de vaca? Você tá muito feliz, viu? Quando a gente tá feliz, a gente divide a alegria. É sim, você tá pensando o quê, moço? Ó, aqui quem tá aqui comigo também é o Alexandre, né, Lê?
2: Boa tarde, Lana.
0: Tudo bem?
2: Tudo bem?
0: Tô bem, e você?
2: Gostaria de ouvir uma música hoje de Zezé de Camargo Luciano pra esperar. Gostaria de oferecer a meus colegas de trabalho aqui no Pernambuco. Tá todo mundo ligado
0: boa,
2: na BBC. Rádio
0: Juntinho,
2: Carinho.
0: Rádio Amor, tô falando pra você que é o Brasil todo na BBC FM. É, Pernambuco, Morada Nova, Ceará. Tem gente na França. Ó, você não tem noção, Vi. É 106,3% DVC no seu fim de semana, né? Não, ô Pia, da Fazenda do Saber.
3: Ô, Lana, boa tarde, boa tarde.
0: Tarde, cowboy.
3: Boa tarde, abençoada aí pra nós. Ô, Lana, você quer manda um modão aí pra nós?
0: Presta
3: pro Dogrinhas,
0: Dogrinhas,
3: pro Marcelo Medeiros e pra Dudinha, filha do Marcelo também.
0: A Dudinha.
3: Um abraço aí pra você. Tudo de bom. DVC FM, Rádio Carinho.
0: Ah, certo, tem hoje
3: pra dar o vídeo, apita pra na bagulha, vamos ficar por aqui.
4: Valeu mesmo, tchau, obrigado.
0: Tchau.
3: Chama nas modonas pra nós.
0: Bora, bora de modona então, hein? Porque ontem a Dudinha pediu Bruno e Marrone. Aliás, ela pediu Boate Azul ao vivo. E eu vou tocar pra ela hoje com Bruno e Marrone. Entendeu? É, ontem ela pediu. Ela falou, ai, Holanda, toca aí, Boate Azul. É, ela pediu. Aí, nossa, sabe quando você ontem eu tava nesse nível, ó. Eita, nós. É ou não é, Dudinha? A menina é tão nova. Você vê os modão que ela pede aqui, quebra muito candango, vocês não têm noção. A Dudinha de Boate Azul pra cima, fi. Eita, tem pouco conhecimento, a gatinha. Aí ela pediu ontem, fui embora com isso na cabeça, falei, poxa, não atendi a Dudinha. Ela queria tanto uma Boate Azul. Aí eu pensei, falei, nada melhor do que chegar pagando quem a gente deve. É ou não é? Só que como eu acredito que ela gosta tanto de moda tão novinha, então eu vou tocar, com eles, Joaquim e Manuel, pra ficar melhor ainda na nossa sexta-feira. Ô, Dudinha Medeiros! Daqui a pouquinho ela chega mais. 2h17, daqui a pouquinho tem mais, hein?

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Ó, vai lá. Ô, gente, hoje é sexta mesmo. Ah, então sextou, né? Já que vocês pediram. Alana, já que você tocou um boate azul, nada melhor que emendar a dama de vermelho. Ao vivo, Bruno Marrone.

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1: 2 minutos, tô de volta juntinho com você e trago comigo Lojas É Demais. 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
1: Oh, tá aí, Thiago Alper. Cafajeste, viu?
3: Mas

gosta, não. Rapaz, é esse não. Fora do normal. Thiago, cafajeste na nossa tarde. A Fer falou, Landa, eu não gosto de cafajeste, não. Ah, não, a gente gosta do romântico, responsável, trabalhador, cheiroso. É ou não é? Foi a época. Ó, oh, mas ela... Ó, a Adri gosta do flor que se cheira. Ela gosta do Guilherme Benuto. É, ela gosta desse tipo, já tá na máquina. Daqui a pouquinho pra você. Porque agora nós vamos falar lá do restaurante Dona Inês. 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

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Adri pediu essa. Por que será, Indri? Odri, pelo amor, hein? Flor que se cheira, Guilherme Venuto.

0: toda gostosa, sextou, bebê. Na nossa Rádio Carinho, Rádio Amor. Juntinho com você até as 4 da tarde. Daqui a pouquinho tem Arena do Rodeio DVC com Sabiá Reis. Eita, que o fim de semana promete nessa rádio, viu? Amanhã tem muito mais também juntinho com você. É, tem piseira amanhã. Saudade de um piseira, hein, minha filha? Amanhã tem Júlia Moraes. Todo mundo animado, pedindo, Lana, vamos esquentar essa sexta-feira, hein? Então bora então, gente, bora então, bora lá também bater aquele papo gostoso com os nossos ouvintes. Todo mundo da nossa região ligadinho aqui. Ô, Lana, isso aqui é Brasil e Brasil é DVC-FM. Ô, oh, coisa boa! Lana, se tem rádio melhor, eu desconheço, viu? Eu nem sei, tem mais rádio por aí, é mesmo, é? É mesmo, é? Ah, faz uns anos, hein? Que é só 106. O rádio nem muda, fi. Nem muda. Você acredita que eu ligo ali o Bluetooth, o aplicativo já assona sozinho? É, você tá pensando que... Oh, meu Deus do céu, que delícia. É assim que a gente gosta, né? Então, bora lá. Bora lá, então. Porque quem tá aqui juntinho comigo também é o Cido. Lana, se der pra nós, toca aí. Breno e Matheus, descer pra BC. Hoje nós só vai descer pra DBC, bebê. Ah, hoje é sextosa, hein? Ô, Tiago, do Santa Felícia, hoje é Léo e Rafael, você gosta. Essa é boa demais, hein, Lê? Só pra agitar nossa sexta-feira, entrar no clima. Ô, oh, meu Deus do céu, que sexta boa. Boa sexta. Ô, Zé, você chegou, Zé?
1: Boa tarde, Lana.
0: Tarde, moço.
1: Zé Carlos, do Parque Laranjeira.
0: Você tá bom.
1: Eu sou o Shakira, mas estou aqui. Saudade, hein?
0: Também.
1: Você acha aí pra nós aí, Teodoro Sampaio?
0: Ô. Oh.
1: Ei, saudade. Ô, oh, paixão. Pra curar essa doença, meu amor, a recompensa e o remédio é o garrafão.
0: Rapaz! Ô, Zé, sextou, Zé! E é nesse nível que a gente vai nessa sexta-feira gostosa, a energia lá em cima. Ô, Toninho! Você apareceu, Toninho! Ô, Toninho! Aí você chega numa sexta-feira me pedindo um modão desse. Qualquer uma! Daqui a pouquinho rola pra você, moço! Tô feliz que você tá por cá, viu? Oi, Fatiminha, meu amor!
2: Boa tarde, meu
0: Boa
2: amor!
0: Boa tarde, maravilhosa!
2: Não te ouvi, cheguei tarde, quase no final do Sabiá.
0: Ô, oh, mas você chegou!
2: Eu tô na escuta.
0: Ah, então fechou!
2: Cê coloca pra mim a moça do carro de boi com marreritos.
0: Ô, oh, meu Deus
2: te
0: do
2: amo.
0: Céu!
2: Rádio Carinha de Amor!
0: Rádio Amor, Fatiminha! Um beijo pra você, moça! Ô, oh, senhor Wilson! É nóis, Luciano! É nóis, mexerica! É nóis! Sandrinha Marques, tudo bem, meu amor? Juntinho aqui comigo já na audiência. Ô, Ferrari, você tá bom, Ferrari? Ô, Ferrari. Essa carninha que você mandou aí, nessa situação mal passada com essa gordurinha do lado, é só porque é sexta ou você só quer judiar mesmo? Hã? Eu não pedi hoje foto, porque você enviou? Quero saber, não. Para ficar enviando essas coisas boas. Dá fome, dá sede. E a água que eu quero não tem aqui hoje, não. Edson Carvalho.
3: Boa tarde,
0: tarde, moço. Bem, uai.
3: Pra frente, 843, a polícia mecanizada.
0: Ó, oh, vamos que
3: mas
0: vamos.
3: Mandando Christie House,
0: vixe.
3: Nova York.
0: Essa é boa também
3: boa
0: hoje,
3: tarde,
0: hein?
3: Um abraço. Manda um abraço pra galerinha aqui do Pega.
0: Aí sim, hein? Ô, oh, Edson Carvalho, daqui a pouquinho rola pra ti. Ô, oh, Neuza.
4: Lana, querida.
0: Oi, meu amor.
4: Sexta-feira chegou, sextou.
0: Sextou,
4: cheguei, Brasil.
0: E o Brasil chegou
4: Boa tarde,
0: junto.
4: De lindeza.
0: Tamo junto, maravilhosa.
4: Vamos que vamos, hein?
0: Vamos. Vamos,
4: Bora
0: só
4: lá.
0: Vamos.
4: Deixa eu terminar meu serviço aqui, ligadinho em você.
0: Você comigo, hein?
4: E
0: até o fim.
4: Manda flores em vida pra mim hoje.
0: Hoje eu mando.
4: Tô tão querendo escutar essa moda, menina.
0: Oh, bora ouvir,
4: BBC,
0: então, uai.
4: FM, Rádio Carinha, Rádio
0: nossa
4: Amor.
0: Nossa, Rádio Amor, Neuzinha.
4: E cadê sua foto?
0: Ah lá,
4: a
0: já tá lá.
4: A foto ainda não tá aqui pra eu ver você linda,
0: agora já tá. Hoje é eu e o Zambari Love juntinho. É, você tá pensando o quê? Ô, Neuzinha, já tá lá, vai lá conferir. Maria Aparecida de Lourdes, meu amor, um beijo pra você. Muito bom ter você aqui juntinho comigo, viu, maravilhosa? É, segue assim, minha. Você tá achando o quê? Rolando. É nesse nível. Vamos fazer o seguinte, vamos aproveitar que é sexta-feira, vamos chamar o SAMU, aí daqui a pouquinho a gente passa lá um rodo sem borracha lá pro Jefferson Vieira. Vamos, porque hoje é dia de tomar cerveja preta com ovo de pato lá. Agora eu não sei pra quê. Já me contaram mil histórias, mas

0: sem borracha.
1: Pirulito sem borracha. Eu não tô rapando nada.
0: Sabe o que que não tá rapando mais nada? É o seu portão, né? É. 14 horas e 51 minutos. Eu tenho uma pergunta.

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0: Ó, falta 8 minutos para as 3 da tarde, hein? Você gosta? Léo e Rafael. Já já eu volto, hein?
2: E para, não fala. 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

0: 11:03. Ah, gente, esse som é inconfundível, né? Nossa senhora, só de saber que o papai vai ganhar, hein? Hã? Que tudo! Bora lá então, Lana, vamos falar. Lana, fala comigo. Lana, por favor, cadê você? Coloca nós, não é? E Lana, então bora lá com os nossos ouvintes. Bom, vamos descer lá embaixo, ó, o Júlio César, né? Bueno de São Manuel, aqui juntinho comigo. E bora lá, ó, todo mundo que chegou depois das 14 horas, juntinho comigo, mão de vaca já falou, agora é o Betinho. Oi, Betinho, boa tarde.
1: Oi, Lana Guedes, tudo bem com
0: tô
1: você?
0: Tô bem, Betinho.
1: Como você está? Espero que você esteja bem.
0: Ah, eu tô bem.
1: É o Betinho, Betinho de Ribeirão Bonito, tá bom?
0: Tudo bem.
1: Existe um feliz um final de semana excelente pra você.
0: Amém.
1: Tá com a música pra mim do Roupa Nova, linda demais, tá bom?
0: Linda.
1: IBC FM, Rádio Carinho.
0: A nossa rádio, amor. Aí sim, ó, eu lembrei do Trevisan. Trevisan que ama, né? Roupa Nova. Quem mais tá aqui juntinho comigo também é o Adélio Vieira. Oi, Adélio, você tá bom? Alô, alô, uma ótima tarde pra você. O Lê também tá aqui comigo, né, Lê?
2: Tarde,
0: meu amigo. Tarde, meu amigo.
2: Manda. Buscão Preto, tio parado do Rádio Carinho.
0: Rádio Amor. Rádio Amor.
2: Sextou,
0: meu amigão. Sextou.
2: Minha amiga querida, você sempre é minha amiga querida.
0: Ai, você também, meu amigão querido, viu? Eu amo você, Lê. Oi, Cleusa, uma ótima tarde pra você. André Michelotto, diretamente de Torrinha, a terra do Léo e da Bibi. Beijão pra eles lá também. Quem mais tá aqui comigo é o Devair. Devair.
3: Tarde, Devair. Que animação, Ian.
0: Alegria.
3: Sextou.
0: Sextou, bebê.
3: 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Rádio Amor,
0: Fie, sexta-feira, fim de semana, DBC FM. Os meus ouvintes, aliás, os ouvintes da DBC, né? Eu que dou uma aparecida aqui de vez em quando, mas olha isso aqui, ó.
4: Ô, mano, aqui quem fala é o louco sentado, bota parado, pôr da areia,
0: tá? Cê tá bom? Ponta, hein, mano? Obrigada, você tá vê?
4: Você que ia vir com você, o Mirosmar.
0: Eita,
4: hoje
0: nós.
4: Hoje eu decidi, estou de volta. Cara de pau, batu, né?
0: Modão, hein, louco solitário?

0: Mas por favor, deixe eu entrar. 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
1: Foi pra morrer! 15 horas e 6 minutos, louco solitário na audiência. E ele, o Nilson Pinheiro, já vem chegando, Nilson.
2: Boa tarde, com alegria.
1: Você tá bom?
2: Rock Club. Lana, sextou, Lana.
1: Sextou.
2: Se for possível,
1: olha só como é que eu tô.
2: Rio Negro, Solimões, o frio da madrugada.
1: Ai, eu vou.
2: Ofereça pra todos que estão ouvindo e pra vocês da rádio. O pessoal da obra aqui, os preguiçosos aqui. Lana, hoje quebraram a cara, hoje, Lana.
1: Sério?
2: Hoje é dia de Pix.
1: Ixi.
2: E acabou a bateria do meu celular. Eu não consigo fazer Pix hoje, você acredita? Obrigado, Lana.
1: Oi, amor. Você tá vendo? Por isso que, oi. Você vai deixar os meninos fim de semana nessa daí? Você tem certeza? Ai, ô Nilson Pinheiro. Tadinho deles. Para com isso. Abençoado também, pediu frio da madrugada.
3: Boa tarde, Lana Guedes, abençoado do Jardim Ipanema, sem muita emoção, entendeu? Com o coração partido.
1: Eita, nós, hein?
3: Dilacerado. Coloca pra mim, fazendo um favor, se for possível, né? Frio da madrugada.
1: Ai, meu Deus.
3: De vida vazia, mas eu sei que não vai tocar, então frio da madrugada.
1: Sério?
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1: Rádio Amor, uma sexta-feira. Tem vários públicos, né? Tem aqueles que estão felizes, sofrendo, e tem um abençoado de coração.

0: 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E o bom é que apaga a cicatriz. 15 horas e 14 minutos na nossa sexta-feira, a última do mês de julho, encerrando. 27 graus, hein? A nossa tardezinha gostosa. Daqui a pouco, Arena do Rodeio DVC com Sabiá Reis. Que seja então feliz. Bom, bora lá então, ó. Lana, pra mim ser feliz, para de cantar. Então tá bom, uai. Parei. Bora lá então falar com os nossos ouvintes. Gente, o trem tá cheio hoje aqui, hein? Meu Deus do céu, que sexta-feira gostosa, hein? Eu convido todo mundo que tá aqui comigo hoje a voltar amanhã, a partir das 9 da manhã até o meio-dia. Amanhã, juntinho com você na Manhã DVC, aquele sábado gostoso, fazendo aquele esquenta bem delicioso, pra logo depois ter o piseiro, hein? Que sábado é bom na DVC FM, é animado. Oi, Nezinho!
1: Boa tarde, Luana Guedes.
0: Tudo bem?
1: Meu irmão, pro Genzé, pro Dario, pro Soaldo, pro Soaldo Guinaldo. Meu irmão Paulinho, meu presidente, Paulinho Moraes, meu irmão Cô Silvano, Tirapino Robson, o Santa Luz Silvano, e o Felipe aí de vocês. Que Deus abençoe o seu programa, Rádio Carinho.
0: Rádio Amor, aí sim, um beijo pra você, Nenzinho. O Lucas, o Rafa e o Juninho da RR Automotiva também, juntinho aqui comigo, que é o Vicestor com o Leonardo. O Betão tá na linha, ô Betão!
2: Ô, Lana, boa tarde.
0: Tarde, moço!
2: A programação tá top, hein, mano?
0: Ah, muito obrigada, Betão.
2: Manda uma moda pra nós aí, Memória Esquecida, do Milionário Zé Rico.
0: Zoom!
2: Ofereço para todos que estão ouvindo, a galera do drone ali da Santa Cruz, o pessoal do Herbicida, pra todos que estão ouvindo. DBC Rádio Carinho.
0: Rádio Amor, tamo junto, Betão. Você viu o filho lá no fundo? Uma dama de vermelho.
3: Tava conversando com o Marcelo Buria mesmo.
0: Hã?
3: Marcelo falou que diz que ela fica pesquisando modão lá.
0: É, então, uai.
3: Brinca com a menina. Ali é raiz, tia. Graças a Deus.
0: Ou imagina se ela vira...
3: Raiz até umas horas.
0: Fala, imagina se ela vira uma radialista. Aí nem é menina, aí é um anjo. Nossa senhora, a menina tem bom gosto demais, uai. Nossa senhora. Eu queria uma Dudinha na minha vida dessa. Oh, meu Deus. Ô, Jefferson, beijão pra você. Ô, Jefferson, paguei. Pronto, não tô te devendo mais nada, não, né, Jé? Pois é.
4: Tarde, moço. Tarde, moço. Estou passando de vocês, ouvindo uma feliz e abençoada tarde, sexta-feira. Deve ser
0: a diferença. A nossa Rádio Amor. Beijão pra vocês, Zé. Ô, Vado.
5: Boa tarde, gata.
0: Tarde, moço.
5: E aí, Elaine, como é que tá?
0: Ah, eu tô bem, você.
5: Manda um modão pra nós aqui na Embracer, aqui, pro Elton, meu amigo.
0: Oi,
5: Paulinho,
0: Elton.
5: Meu irmão.
0: Todo mundo.
5: Pra mim, você sabe, né? Manda aí, morando no Nordeste, minha gata.
0: Aí
5: alô,
0: sim.
5: Rádio Carinho.
0: Ô, Lana, você chama Nana, Luana ou Lana? Olane. É uma mistura. É um upgrade de Lana, entendeu?
6: Boa tarde, Lana.
0: Tarde, moço.
6: Brotas.
0: Você tá bom?
6: Manda uma música aí pra nós aí. Pessoal aqui de Brota, frente 840 da Baldã. Pra todos ouvindo da DVC FM. Lá pro Giba, lá.
0: Na Giba.
6: No bagaço da usina Paraíso. O Pete. E pra todos ouvindo da DVC FM. Manda o Tchão Carreiro pra nós aí. Qualquer uma aí. Você escolhe. DVC, Rádio Carinho.
0: Rádio Amor, Jesus. Jesuíno. Oi, tudo bem? Gostaria de pedir uma música Mundão Moderno com Bisson e Camaceto e mandar um abraço pra vocês e pra Autopeças e Elétrica Oliveira, lá de Dourado, São Paulo. É o final 3741, não deixou o nome, mas o recado tá dado. Josimar Pereira de Santo Eudóxia também juntinho comigo. Um beijo pra você. Marineide, meu amor.
7: Oi, Lana, meu amor, boa tarde.
0: Boa tarde, maravilhosa.
7: Eu gostaria que você mandasse a música pra mim. Visita Divina com Guatupé e Guaratuba. Pra mim, ofereço pro Diego lá na Fazenda Guaporé, que tá no trator te ouvindo.
0: Aí sim, hein?
7: Pro Samuel, que deve estar também no trator uma hora dessa te ouvindo, gradeando terra.
0: Ai, que tudo!
7: E pra Carol, pro Cauã e pra todos que gostam.
0: Bora!
7: E uma ótima sexta-feira abençoada por Deus pra nós. Hoje é minha folga,
0: Ai,
7: Ana.
0: Que tudo, que
7: hoje
0: gostoso. É sexta-feira e sábado de folga.
7: Vou dando trabalho pra vocês na BBC FM, Rádio Carinho.
0: Rádio Amor.
7: Um beijo, minha gata.
0: Beijão pra você. A Fernanda falou, Ana, só faltou um anjo chapadex, né? Também acho. Ah, é sexta, né, gente? Já sofreu todo mundo? Garoto, então jogar pra cima agora, hein?
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0: que susto! 15 horas e 24 minutos na nossa programação. Bora então trazer mais alguns ouvintes, porque daqui a pouquinho tem a Arena do Rodeio DVC. Tô recebendo uma visita aqui no estúdio hoje. Minha amiga, nossa ouvinte Roberta, juntinho aqui comigo. E eu quero falar agora com o Francesco, né, Francesco? Boa tarde.
1: Boa tarde, Ana.
0: Tudo bem? Como você tá?
1: Hoje você tá bonita hoje.
0: Ah, hoje eu tô bonita?
1: Eu quero uma música aí do Amado Batista.
0: Amado Batista.
1: Manda aí pra Juju, o Paulinho da Bisquetaria e pra Afone.
0: Aí sim, hein? Uma Afone, todo mundo. Não, não esqueça não, pode deixar.
1: Falou, Ana.
0: Falou então, Francesco. Tudo de bom pra você também. Oi, Dorinha.
2: Boa tarde, princesa.
0: Tudo
2: aqui
0: bem, Dora?
2: Da Prata.
0: Como você tá, mulher?
2: Ana, toca uma música da Jovem Guarda pra mim, qualquer uma.
0: Jovem Guarda.
2: Não sei se você pode tocar no seu programa.
0: Aqui toca de tudo, minha filha, até o que não pode.
2: Beijo, fica com Deus. Um bom final de semana pra você.
0: Ai, meu Deus do céu.
2: Lindona.
0: Aí sim, hein? Tamo junto,
2: bastante,
0: minha linda.
2: Esse final de semana.
0: Ah, com certeza.
2: Manda pra mim meu marido, José Barbieri, tá?
0: Tudo bem, então. Tamo junto, Dorinha, minha linda. Cadê? Acabou aqui o Dadarinha. Ah, acabou o Dadarinha, então. Ô, Maria, Dudinha tá comigo.
3: Boa
0: aí, Dudinha.
3: Tudo bem?
0: Tudo bem, você?
3: Olano, eu quero pedir uma música. Ah. É Ainda Ontem Chorei,
0: ah,
3: Saudade de
0: tô
3: João
0: falando.
3: Moreno e Mariano. Vou
0: tô
3: dar um férias pra minha família que tá aqui em casa, pro meu pai que tá viajando, pro Pia Santana dos Faveiros.
0: Aí sim, Wilson, hein?
3: E pro Douglinha. E pro Douglinha. DVC FM, Rádio Carinho.
0: A nossa Rádio Amor, gatinha linda. Um beijo pra você, viu? Muito obrigada aí pela sua participação. Olha, agora eu vou tocar essa daí Ainda Ontem Chorei de Saudade com João Mineiro e Marciano, tá bom, minha linda? Quem mais? A Maria Helena aqui juntinho comigo também, né, Maria Helena? Elias Maia de Morada Nova Ceará, o Cigano, a Cris, o Cidinho de São Manuel na audiência, o Wilson de Torrinha.
4: Boa tarde, Leandro.
0: Tarde, moço.
4: O Wilson e o William.
0: Você tá bom?
4: Eu? Escolhe uma bem ajeitada pra gente aí, não? Alô? Não esquece a gente, né? Tamo junto.
0: Tamo junto, Wilson. Senhor Wilson! Aí sim, senhor Wilson, tamo junto. Agora ela.
5: Oi, Laine.
0: Tudo bem, meu amor?
5: Linda aqui a foto sua aqui, hein?
0: Muito obrigada, minha linda.
5: E no último aqui, vocês dois, viu?
0: Ah, tá. Maravilhosa.
5: Oi, Laine, minha linda. Boa tarde.
0: Tarde, meu amor.
5: Laine, toca a música Paixão Proibida com Teodoro Sampaio.
0: Com certeza.
5: Vai lá pro meu irmão Vera, meu cunhado Márcio, meu irmão Vanberto, meu irmão Valentim, meu irmão Irineu. Pra minha irmã Maria e pra todas minhas sobrinhas e sobrinhos.
0: Tamo junto!
5: DBC FM, Rádio Carinho.
0: Rádio Amor! Amor.

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10: Minutos recebendo visita, hein, ô Roberta? Nossa, sabe quando a pessoa até adivinha o seu perfume? Ela chega com o seu perfume exatamente quando ele tá acabando e você pensa assim, ó, que alegria. Ô, um beijão pra você, muito obrigada, viu? Deus ilumine sempre. Bora lá então que o Pedrinho tá comigo. Oi, Pedrinho! Ô, Pedrinho, desculpa, te esqueceu de ligar aqui, agora vai.
11: Boa tarde, Lana Guedes.
10: Tarde.
11: Aqui é o Pedrinho de Dois Corvos.
10: Você tá bom?
11: Queria pedir a música pra você. É a música O Tropeiro, de Milionários é Rico. Você poder
10: Eita
11: tocar,
10: nós.
11: Eu agradeço, viu?
10: Oh.
11: Um beijo, estamos sempre ouvindo você aqui, viu?
10: Aí sim, hein? Ó, o Pedrinho também faz parte daquele grupinho da Duda. Ou seja, são as os adolescentes, né? Apaixonados por moda de verdade. E é tão raro a gente ver adolescente, né? Hoje em dia, os adolescentes é só lá farma aura, mais nada. E não, o Pedrinho Dudinha, filha, nesse nível aqui, você viu o que ele pediu? Simplesmente tropeiro, bem. Com Milionário e José Rico. Você tá entendendo? Você tá entendendo o nível dos adolescentes que ouvem a DBC FM? Se você ainda não colocou, coloca seu neto, sua neta pra ouvir. Quem sabe ele também vai ter um bom gosto, assim. É ou não é? Ô, Davi!
12: Olá, Ana, boa tarde.
10: Boa tarde.
12: Você
10: tá bom?
12: Vida litoral. Manda um abraço aí pra nós aí, pro Luan, pra Ana, a doutora veterinária, e pra Alessandra, minha namorada. Tá
10: aí
12: bom?
10: Sim, hein?
12: Tudo de bom.
10: Tudo
12: manda
10: de
12: aí,
10: bom.
12: Aquela moda assim, ó. Ainda ontem chorei de saudade. DBC FM, Rádio Carinho.
10: A Rádio Amor.
13: Oi, Lana. Boa
10: Oi, Valdete.
13: Tarde, tudo bem, linda.
10: Tudo bem, meu amor?
13: Aqui é a Valdete de Santa Felícia.
10: Você tá bom,
13: né? Queria pedir uma música e mandar pro meu esposo, se puder tocar aí.
10: Opa!
13: É Edson Lutz, Foi Deus.
10: Foi Deus.
13: Ah, a gente fez aniversário de casamento, então se puder mandar.
10: Aí sim,
13: tá
10: Valdete.
13: Meu esposo Sidney. Lana, DBC FM, Rádio Carinho e Rádio Amor.
10: Rádio Amor, sempre.
13: A melhor rádio.
10: Sempre, sempre, sempre a melhor rádio do Brasil, fia.
14: Boa tarde,
10: Lana. Ô, Paraguai, sextou. Sextou,
14: olha só. Louco pra abandonar o barco. Se fosse na frente, já tinha partido. Manda aí pra nós, Leonardo, latinha na mão. Sextou, Guido, latinha na mão.
10: Ô, oh, delícia. Rádio Amor, ô, Paraguai, vem falar. Ô, sinceridade. Ô, Zé Cita.
15: É. Hoje sextou, hein, Lana?
10: Sextou?
15: Não ia mandar mensagem, não, mas resolvi mandar. Hoje sextou, hein?
10: Sextou?
15: Ah, hoje tá que nem nós gosta, hein?
10: Partiu!
15: Tá do
10: partinho.
15: Ladinho. Dá até pra sentir o cheirinho da danada.
10: Na sexta-feira, bebê.
15: Boa tarde pra você, Lana. Tudo bom?
10: Pra você também, Zé Cita. Eita, vocês são terríveis, gente. Não pode dar corda pra vocês, não. Ó, um Ferrari aqui juntinho comigo. Oi, Maria.
16: Boa tarde, Lana.
10: Boa tarde,
16: tudo
10: meu
16: bem?
10: Amor.
16: Com você?
10: Tô ótima.
16: Aqui é Maria do Parques da Laranjeira,
10: aí
16: que está
10: sim,
16: com você
10: hein?
16: Também todos os dias, viu?
10: Bora que bora e vamos que vamos, maravilhosa. Um beijo pra você. O Valde Baté tá juntinho comigo também. O Flávio vem. Ô, vem, você mandou foto, você tava aqui na frente? Cadê você? Você vem aqui na DBC? Essa foto é de hoje, é de agora? Deixa eu ver, peraí. É de agora, uai. Você mandou foto aqui. Ah, tá ele, o Flavex e o Tom na audiência, né? Ah, eu acho que essa foto não é de hoje, não, ou é? Depois você me conta aí, viu, moço? Bora então, porque daqui a pouquinho tem Arena do Rodeio DVC, sexto, só sei que você quer ouvir moda no rádio. E tá tendo, hein? As melhores você ouve aqui em 106.3, João Mineiro e Marciana, ainda ontem chorei de saudade, amanhã vou chorar de novo, todos os dias. Eita, nós, hein?

0: diretamente pra ele.
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0: Essa vai pro Nelson.
1: FM.
0: Fátima Leão, agora.

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0: Hoje, oh, linda ela. Gente, aí no status da nossa Rádio Carinho, Rádio Amor. É o Leonardo, desde a maternidade, já escuta a DVC FM com a vovó. E nós encerramos com essa imagem linda lá nos nossos status. Vai lá, bora, curte, porque é esse nível. A DVC FM juntinho com você desde o berço, hein? 15 horas e 52 minutos, eu me despeço agradecendo a presença de cada um de vocês nessa tarde deliciosa. Zila, um beijo pra você, maravilhosa. Muito obrigada, viu? Um beijo pra você. A João, o Cigano, a Hildo, o Abílio, o Nelson, né? O João Roberto, o Ronaldo, o Cruz, a Fernanda, todo mundo, Aparecido Campos, a Sandrinha, que esteve aqui juntinho comigo nessa tarde. Muito obrigada, Deus abençoe sempre. Amanhã eu tô de volta com você a partir das 9 horas da manhã. É isso mesmo, fazendo aquele esquenta bem gostoso, que na sequência tem Júlia Moraes. Eu me despeço, deixando aquele abraço pra você. Fica agora com o Sabiá Reis no pé do eito pra fazer direito. A última de hoje é Guilherme Santiago, porque olha, bolo doido. Vai ser hoje aquele bolo doido gostoso. Sextou, bebê. Se cuidem e o principal, se amem. Fui, Brasil!

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4: Bom demais, bom absurdo. Estamos chegando a partir de agora aqui no pé do 8 para fazer direito, hein? Agradecendo a cada um de vocês de perto, de longe, que ama, curte, conhece, entende modão. Até 19 horas tem eu. Sabia Reis, o locutor da emoção, sempre com os grandes patrocinadores da máquina sonora. E hoje é sexta-feira, sextou, hein? Sextou e encerrando aí o mês de julho, hein? É sexta-feira, 31 de julho de 2020.

0: 2026. O mês de julho dando o seu tchau, dando o seu adeus. Estúdios DBC FM na cidade de Ibaté marcando 27 graus. E amanhã chega o agosto, né? Agosto de Deus. Quer mandar um recado, passarinho velho? Fala no 16-3307-1011. 16-3307-1011 é o nosso Zap DBC. Ana Guedes já foi descansar. A garota não chega mais. Amanhã tá de volta aí, hein? Tá de volta na manhã DBC, Ana Guedes. Estamos aqui em frente à rodovia Washington Luiz, aqui em Baté, em frente. Aqui é a rodovia Washington Luiz, aqui na Encanto do Planalto, né? Para você que está na sua casa tomando seu cafezinho, para você que está no seu trabalho, no seu automóvel. Quem já saiu aí do trabalho, está nos botecos gelando encanamento. Para quem está dando aquela pescadinha na barranqueira do rio. E para você, ninja do volante, dando carona à boleia do seu caminhão. Meu muito obrigado, vai com Deus e boa viagem. Vamos nessa então, manda um abraço pro Ticão Francisquini, o Zóio Azul lá de América, dando um toque aqui no Sabiafone. Grande abraço, Ticão Francisquini. Vamos começar a partir de agora, tem modão na veia.
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0: É nóis, compadinho, o show vai começar, Cris, em Ralf.

0: Gilmar Dias. Aê, na hora do adeus, Pedro Bunur, o rei do queijo. O Calebinho tá por aí também. Ó, vi, botaram uma picanha inteira lá na churrasqueira, tá lá no sítio dele. Já tá contando aí a boiada lá, tá vendo como que tá o esquema da boiada, tratando, né? Aê, Pietrão, você viu lá o Vicentão da Papelão, adorou, hein? Adorou o parmesão com 3 anos de cura. Parmesão cristalizado, hein, vi? Ele é a esposa, todo mundo tá na festa, pelo amor de Deus. Só fala do queijo. Fazia o sabiá, nunca me deu lucro. Mas pelo menos alguma vez na vida ele acertou no queijo. Um abraço, Pietrão Bunura. Esse é o rei do queijo, melhor queijo do Brasil, meu parceiro. Tá lá gelando encanamento. Ó, quando foi? Foi segunda-feira? Segunda, eu acho, foi. O teu cunhado mandou, pediu moda aqui. Teu cunhado, aí o primo do cunhado teu. Aí tava uma festa. É, vi, sua moçada bruta e arrumada, sorte tu pega aí. 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Chegando João Paulo e Daniel Nelório Varente.
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De Lamo, Coca e Paraíso, moda linda demais, 4 horas 30 minutos. 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
1: O demais bomba absurdo, 4 horas 32 minutos. Vamos, que o povo quer falar por aqui. Vai dar um abraço de rádio ligado, antenado com a gente. Ô. Cadê, viu? Cido de Boa Esperança do Sul. Alô, Cido! Um abraço, grande Cido de Boa Esperança. Quer ouvir aí Cacique Pajé caçando e pescando? Sabia disso que hoje é dia do orgasmo, tá aí? Então tá aí, nem sei que bicho que é esse, que é, quando engasga. Boa tarde, Sabia Reis, é o Val de Baté. Toca a marquinha de ouro, um abraço, Val, grande Val, Fátima, lá da cidade bonita de Dumont.
2: Boa tarde, Sabia.
1: Tarde.
2: Na escuta, capricha como sempre, rádio carinho, rádio amor, beijo, você e na tua família.
1: Bom, graças a Deus, tudo em ordem. Obrigado, Fátima de Dumont, outra aqui, fala aí.
3: Boa tarde, Sabiá, meu irmão, meu companheiro. Deus que abençoe a sua sexta-feira aí, irmão. Fica com Deus, um abraço.
1: Outro. Meu abraço aí também, grande Cipriano. Um abraço, Boiadeiro Errante, o Pablo do Gesso na audiência. Obrigado, Pablo. Tiagão Santa Felício, pai da Gigi. Um abraço aí, Tiagão. A Maria quer prosear.
4: Boa tarde, Sabiá.
1: Tarde.
4: Tudo bem?
1: Bom, isso.
4: Como é que tá tudo, vocês todos, tudo bem?
1: Bom, graças
4: aqui
1: a Deus.
4: Aqui é Maria do Parques da Laranjeira, viu? Uma boa tarde.
1: Obrigado, minha querida.
4: Que esse programa seja abençoado.
1: Amém.
4: Muito
1: obrigado.
4: Por Deus. E eu tô com você todos os dias.
1: Obrigado, Maria. Um beijo no coração. A Cleusa lá em Santa Rita do Passa Quatro. Obrigado, Cleusa, também. Um abraço aí, Reginaldo.
5: Boa tarde, Sabia. Quero ouvir Cada César Cristiane, perto da 90. Mano, você João do Cautã, mãe de Lourdes, minha mãe Nonice, minha sobrinha Turzinho, Lívia Receita, Rosana de Outro, Matinelli, Lília, minha tia Zidinha, da Rádio de Carrinho, Rádio Amor.
1: Eu que agradeço. Obrigado, eu que agradeço, Reginaldão, lá em Santa Rita do Passa Quatro. Sabia Osmar, Água Branca. Abençoada sexta-feira pra você e família. Toca pra nós lição de moral, um abraço, Brasil. Adélio Vieira na audiência, obrigado, Adélio. André Michelotto de Torrinha, obrigado, Torrinha, pela audiência. André Michelotto, outro aqui.
6: Boa tarde, Sabia.
1: Oi.
6: De Brotas.
1: Você tá bom?
6: Da aldeia, Lordival, aí pra todos nós aqui da Baldã.
1: Foi certo.
6: 340.
1: Opa.
6: Todos ouvindo a DBC-FM. DBC-FM, Rádio Carinho.
1: Rádio Amor, um boiadeiro. Um abraço aí pra você, hein? Rapaz do céu, alô, Marcinho. Marcinho tá na Araruva, né? Tá ele e o Sapão. Os velhinhos não chegou ainda, né? Eles estão aí já, o Tunique e Leandrinho. Olha, rapaz, que ponta de peito qualificada é essa, hein, Marcinho? O famoso Ana Maria Braga. Aí, Marcinho. Esse é pé do baralho. Um abraço, Sapão. Abraço a todos aí na Araruva. Tunique e Leandrinho, não sei, já chegou. Ó, tem até peixe lá. Oi, tá bonita demais da conta, meu parceiro. Mandar um abraço aqui. Rapaz, o Maranhão foi... O Maranhão, meu amigo, um beijo do coração do Maranhão e da Cléo. Um abraço, seu Alvino. Alô, seu Alvino. Alô, Juninho. Abraço pra vocês. Grande seu Alvino, Juninho. Abraço, meu amigo Maranhão. Tá lá no Maranhão desde de junho. Vai fazer 6 meses daqui a pouco que tá o Maranhão. Deve ser bom ter dinheiro, né, meu parceiro? Abraço, Maranhão. Saudade. Abraço, seu Alvino, a Cléo aí. Podia ter levado o seu Alvino junto, hein? Tá lá com o papai dele, o Antônio César. 85 anos. Ó, firme e forte. Tá mais forte que você, Maranhão. É, vi. Um abraço aí pro seu Antônio César. Tá muito mais forte que o Maranhão, viu? 85 anos. É, só no açaí. Vamos pegar aqui velho galã, então. Vamos pegar velho galã aqui pro pai do Maranhão, Antônio César. Alô, mulher! Me dê um beijo, só não quero no pescoço. Quero no lugar macio, no lugar que não tenha osso. Pra quando eu ficar velho, que nem o Antônio César lembrar do tempo que eu era moço. Vamos que vamos, tem madeira na veia.
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0: Chega junto que tem modão. Zé Henrique Gabriel, dona do meu destino.

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0: o pé do leito pra fazer direito, agradecendo sempre o carinho e audiência desse interior paulista lindo, maravilhoso, que ama, curte, conhece, entende modão, vem comigo. É sexta-feira, 31 de julho, os grandes patrocinadores. 35 anos, sertanejo classe A.
1: Sabiá Reis.
0: Ah, oi?
1: O cowboy manga larga do rato.
0: É nóis do bisome, chega junto. Chitãozinho, chororó, aquela brusa, moda gorda sem colesterol.

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0: 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Vamos que vamos! Maranhãozinho, só curtindo as férias. Ô, Jão, fala, Jão!
1: Não vai ter que estrear sua churrasqueira, viu? Só marcar que nós vai, viu?
0: Ê, Jão da Martinelli, moleque doido! Você tá bom, Jão? Abraço, meu amigo Jão, lá da Martinelli, aquela equipe maravilhosa, né, meu amigo? Gente boa demais, outra aqui.
2: Boa tarde, Sabiá.
0: Tarde, Flor Maria.
2: Aqui é a Flor do Planalto Verde, queria
0: Planalto
2: minha
0: Verde.
2: Música, sextou, ofereço pra vocês e da rádio, pra tudo que estiver ouvindo. Tchau, obrigado.
0: Tchau, obrigado.
3: Alô, Sabiazão.
0: Alô, Antônio.
3: Boa tarde, meu amigão. Aqui é o Antônio do Recanto dos Portos, Luiz Antônio.
0: Chique, amigo. Antônio de Luiz Antônio.
3: Sabiá, acomoda um pra nós aí, pra esse povo da região aí, ó. Essa mulherada bonita da rádio aí.
0: É.
3: Sabiá,
0: é.
3: Me responda aí, aquele não tá trabalhando mais não, meu amigo?
0: É, tá de forga, tá de férias, eu acho.
3: O laço da saudade pra nós, fazendo favor.
0: É, tá, o Valdir tá fazendo esses dias aí, mas logo ele tá de volta, aquele mero logo estará de volta aqui, pra alegria nossa, tá certo? Outro aqui também, o Cláudio Sabiá, tamo junto, tudo de bom, um abraço, Claudião, Maria Helena por aqui na audiência, obrigado Maria Helena, Wilson de Torrinha.
4: Boa tarde, Sabiá.
0: Boa tarde.
4: Wilson e William de Torrinha.
0: Você tá bom, filho?
4: Tamo contigo, amigo.
0: Obrigado, Wilson e William de Torrinha.
4: Só modão, hein?
0: Só modão na veia, meu parceiro. Chegue na trás.
4: Rádio Carinho.
0: Rádio Amor, manda um abraço pro meu amigo Edinho da Utelétrica. Alô, Edinho, hoje é sexta de tomar uma, Edinho. Um abraço. Quem vê precisa chegar sexta pra tomar uma, né, Edinho da Utelétrica. Abraço, meu amigo. Manda um abraço aqui pra Maria Aparecida, Vila Prado. Alô, Maria, tudo em ordem, ok, né, Maria? Vila Prado. Outra aqui.
5: Oi. Saindo do Rio Mogi agora, indo embora pra casa.
0: Aí sim, hein, Emiliano.
5: Toca um modão pra nós aí.
0: Certo.
5: João Carreiro.
0: Certinho.
5: Cabelo loiro.
0: Certinho.
5: Toca aí pra nós, cabelo loiro.
0: Vai lá em casa, vai passear. Vai, cabelo loiro, vai acabar de me matar.
5: Cabelo loiro.
0: Aí sim.
5: Vai em casa, passear. Vai, cabelo loiro.
0: Abraço, Emiliano. Chique na trave, meu parceiro.
5: Aô, Sabiá Reis, toca aí pra nós.
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0: Incerteza por aqui, com Matheus e Cauã. Chega junto, 5 horas, 9 minutos.

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0: César e Paulinho, em

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0: Valeu, César e Cristiano, pedido de ouvinte por aqui, Pedra do Vento. Tá bom demais. 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Um abraço, deu um laranjeiro, o homem das bolinhas d'água. O gerro da Dona Maria lá em Santa Eudóxia. Um abraço, deu um laranjeiro, a família Tomé. Sempre na audiência da gente, manda um abraço aqui de Rádio Ligado também. Fala aí, pé de gato.
1: Boa tarde, Sabiá.
0: Tarde, pé de gato. Aqui
1: de Araraquara.
0: Chique na trás.
1: Bora, bora, sextou.
0: Sextou, pé de gato.
1: E o Jaboticabal lá.
0: Ah,
1: o amorzinho, a japa lá
0: de Jaboticabal, de, né? Jaboticabal.
1: Partiu Jaboticabal. Boa tarde, Sabiá.
0: Boa tarde.
1: Ó, e forte abraço a você e a todos.
0: Obrigado,
1: os ouvintes,
0: né,
1: da DBC FM.
0: Obrigado.
1: Rádio Carinho, Rádio Amor.
0: Eu que agradeço. Alô, japa de Jaboticabal. A namorada aí do nosso amigo Pé de Gato. Outro aqui, o Anacleto. Fala, Anacleto.
2: Boa tarde, Sabiá. Aqui tarde. É o Anacleto, de Luiz Antônio. Vai, um abraço para aquele que ligou para você agora mesmo aí, ó. Manda aí, ó. Tchau, Carreiro Pardinho. Porta fechada.
0: Certo.
2: Vai pra todos vocês aí, lá pro Recanto do Pássaro, aqui pelo Luiz Antônio, lá pra Osira Moreno. E pra você, Eduardo, falou, sabia, você é o cara, sabia?
0: Nós somos. Um abraço aí, boiadeiro. Obrigado, Anacleto. Fala, Ricardo.
3: Boa tarde, sabia?
0: Tarde.
3: Toca o modão pra nós aí, dono do meu mundo. Agradecendo pra todo mundo escuteiro aí, beleza?
0: Certo.
3: Ouvindo Pix, Fernandinho Boca Verde.
0: É.
3: Rádio Carinho.
0: Rádio Amor.
3: Final.
0: Aô, vamos que vamos. Outra aqui. Manda um abraço pra nós aqui, Mineiros do Tietê. Adriano Pastel Graciel. Mineiros do Tietê. Sabiá, toca o modão pra nós, Frios Ideal. Valdecir Santa Felícia. Obrigado, Valdecir, aí do Santa Felícia. Sempre na audiência, vamos de moda. 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

0: 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Vamos que vamos, sorte pega.
1: Pediu o modão? Tocou, bebê.
0: Chitãozinho Chororó, pura emoção.

0: João Carreiro, saudoso João Carreiro e o Capataz, presente especial. Fala, Luiz!
1: Boa tarde, passarinho!
0: Tarde, Luiz!
1: Chique! Luiz e Marquinho no Estradão Preto, voltando para São Carlos.
0: Aí sim!
1: Curtindo a DBC.
0: Obrigado!
1: Toca um modão do Tião Carreiro aí para nós.
0: Um abraço, Luiz! Um abraço aí você e equipe, é o Luiz. Gente boa demais da conta, meu parceiro. Outro aqui, fala aí.
2: Alô, Sabiá.
0: Oi.
2: Boa tarde, um abraço pra
0: outro
2: todos.
0: Pra nós.
2: Da Rádio DDCFM, Rádio Carinho.
0: Rádio Amor.
2: Rádio Amor.
0: Isaías.
2: Manda um alô pra galera aqui da cidade Luiz Antônio, aqui na puxada do... Que suco do pica-pau.
0: Luiz Antônio, tá aí. Que
2: suco do pica-pau aqui na Eco Floresta.
0: Um abraço, Isaías Alves, pessoal. Luiz Antônio.
2: Um alô pra nós todos aí.
0: Chique.
2: Falou, Sabiá.
0: Um abraço.
2: Uma boa tarde.
0: Pra você também, Ninja. Um abraço aí, gente boa demais na audiência. Outra aqui.
3: Boa tarde, Sabiá.
0: Tarde.
3: Tudo bem?
0: Bom.
3: Aqui é o José Pedro Gavião Peixoto.
0: José Pedro Gavião.
3: Deus abençoe você.
0: Amém a nós todos, Ninja. Opa.
3: E todo o pessoal da Rádio DBC aí.
0: Obrigado aí, João.
3: Pra nós aqui.
0: É.
3: Milionários é rico.
0: Certo.
3: Quem disse que te esqueci.
0: Certinho.
3: Troca pra todo mundo aqui de Gavião Peixoto.
0: Obrigado, obrigado, Gavião Peixoto.
3: Sonha pra minha. O meu filho Giovanni, minha filha, minha nora Graziele.
0: Certo.
3: Minhas duas netinhas, sua filha Catarina. E para todos os ouvintes da DBC FM.
0: Obrigado, João Pedro.
3: Vocês tenham um abençoado.
0: Amém a todos nós todos.
3: Tenhamos um abençoado final de tarde. De sexta-feira, um abençoado final de semana. DBC FM, Rádio Carinho.
0: Rádio Amor, boiadeiro. Vamos rezar um pouquinho, mandar um abraço, seu Ronaldo Pelvezano, aqui São Bento. Alô, seu Ronaldo. Um abraço para Sol. E Piadinho também esperando oração, né, seu Ronaldo?

0: meu compadre e minha comadre aí do outro lado do rádio. A nossa tarde de sexta-feira, 31 de julho de 2026, está indo embora. E com ela chega a nossa noite. E com a noite, a nossa hora santa, hora sagrada. Pra gente parar um minutinho e elevar o pensamento às alturas. E agradecer a Deus, o nosso arquiteto do mundo. Agradecer a nossa mãe, a nossa padroeira, a nossa rainha-chefe, senhora Aparecida, de Aparecida do Norte, a nossa mãe da Sala dos Milagres, por mais um dia que nos oferece, por mais um dia em que nos concede a graça de abrirmos os olhos e viver. Fica agora no nosso momento de fé, nosso momento da Ave Maria. Daqui a pouquinho tem muito mais.
1: Pai nosso que estás no céu, santificado seja o teu nome. Venha o teu reino, seja feita a tua vontade, assim na terra como no céu. Dá-nos hoje o pão nosso de cada dia. Perdoa as nossas dívidas, assim como perdoamos aos nossos devedores. E não nos deixe cair em tentação.

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0: Correndo oito pra fazer direito. Agradecendo o carinho e audiência desse interior paulista lindo, maravilhoso, que ama, curte, conhece, entende modão. 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
1: Sabiá Reis.
0: Alô?
1: O cowboy manga larga do rádio.
0: É nóis, boiadeiro. Chega junto. Lourenço e Lorival, como eu chorei aqui no Arena.

0: 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Agora são 6 horas 13 minutos, 6:13. Vado Prate, fala aí, Vado.
1: Boa tarde, Sabiazão. Boa
0: tarde.
1: Eu cheguei em casa agora no trampo, já
0: aí sim.
1: Uma.
0: Chique.
1: Manda a aurora do mundo aí.
0: Certo.
1: Meu irmão Toninho, meu amigo Elton, e pra mim, meu querido. Agora, daqui pra tarde, só alegria. Falou, meu querido. Tchau,
0: só alegria,
1: obrigado.
0: Tá certo. Bom demais, obrigado, Vado Prate. Tá aí na audiência da gente, meu muito obrigado. Tá por aqui já apartado aqui no pé do oito, Daniel Scarpa. Ih, ó o Danielzão.
2: Sabiá, velho afamado, vai dizendo como que tem, ativando e merecendo.
0: Pagando e sempre devendo. Devendo. A boca do dragão.
2: Dá uma olhada, boca de dragão.
0: Ai, de coração.
2: A ninja de Pratânia.
0: Alô, Pratânia. Você tá bom, Vi?
2: Sabiá, olha. Viu?
0: É.
2: O Berin Life nosso tá em ordem, viu? Da semana inteira.
0: Aí sim.
2: Ó.
0: Meu Deus do céu, a coisa tá bonita,
2: por lá. Hoje, ó.
0: É.
2: Ah, louco.
0: Meu Deus do céu.
2: Eu sabia.
0: É.
2: E ó, a que você gosta tá aqui também.
0: Ah lá.
2: Ó. Chama! DBC FM, Rádio Carinho!
0: Rádio Amor, um abraço aí, Daniel Scarpa, no Rancho BND Roar. Cheguei na lagoa, dei um pulo, fez tingum. Cerveja pra mim, abriu uma cachaça, tem que ser 51, né, Daniel?
2: Aê, sabia!
0: Coisa bonita, hein?
2: Um abração lá pro Doca Melo.
0: Ô, Doca, corre lá, Doca!
2: Catu, Fabinho Vioto, lá em Arandu, Fabinho Vioto tá sumido,
0: Fabinho,
2: né?
0: Fabinho Vioto!
2: Não fala mais, não manda mais prosa pra nós, pô! Chama, sabia!
0: Ô! Ô, Doca Melo, corre lá, ô Doca. Tem picanha, tem contrafilé, tem panceta. A goita bonita lá no Rancho Bender Horse, viu? Fala aí.
3: Alô, alô, meu caro Sabiá.
0: Alô.
3: Muito boa noite pra você.
0: Boa noite, boa noite.
3: Pra todos os ouvintes DBC. Rogério Macedo por aqui falando de Campo Alegre, Capela do Alto Alegre, na Bahia.
0: Na Bahia, lá.
3: Na sintonia,
0: do outro lado do
3: certo,
0: Corga, lá na Bahia, vai ser.
3: Eu, juntamente com Mara Rios, também com Betânia, com Lívia, com Isis.
0: Chique.
3: E com minha mãe Margarida.
0: Margarida.
3: Estou ouvindo aqui.
0: Certo.
3: Sabiá?
0: Ah.
3: É, escolha a música pra gente, mande pra gente aqui, tá certo?
0: Opa!
3: Um grande abraço.
0: Obrigado eu, compadre.
3: DBC FM, Rádio Carinho.
0: Rádio Amor, obrigado pessoal aí pelo aplicativo ouvindo a DBC lá na Bahia. Isso a gente dá muito valor. Renato Lopes da audiência, boa noite, Renato. Celino Rogério da cidade Botucatu também tá no pega na audiência. Nosso agradecimento. Dirceu Matoso por aqui, um abraço, Dirceu. O Abílio Banzato também no pega. Alô, Abílio Banzato. Ó, o Flávio de Flávio Dourado.
4: Boa
0: fala
4: noite,
0: aí, Flávio.
4: Sabiá, meu grande amigo.
0: Ah, oi.
4: Dourado, eu
0: Chico
4: quero pedir
0: Flávio.
4: Uma música aqui de
0: é.
4: Amado Batista, Serenata, para todos aqueles que estão escutando a DBC.
0: Certo.
4: Forte abraço.
0: Um abraço para vocês aí de rádio ligado com a gente, viu? Chique na trave, meu parceiro. Um abraço aí. Vamos tentar tocar ela aqui até na hora de ir embora aqui. Vamos tentar tocar ela, viu? Apartar, eu já apartei. Vamos ver se nós conseguimos tocar ela aqui, Serenata. Tá certinho, Amado Batista. Tá por aqui no meio das outras, meu parceiro. Muito obrigado a cada um de vocês de perto e de longe. A moçada bruta é arrumada demais. Vamos de moda então, que aqui não para não. Chegando musiqueira, Bruno mais Marrone. E se não coices... E é isso, você não conta, né? É que a música... Isso você não conta, isso você não conta. Deixa eu ver o que tá acontecendo aqui, deixa eu ver.
5: Sabia, rei, mas
0: você
5: gosta de falar de carne, hein?
0: A minha sogra. Alô, Bete! Bete Gripa! Um beijo, sogra! É, mas carne é bom, né, dona Bete? Um beijo no coração! Aê, dona Bete! Vamos que vamos! Só tu pega agora!
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0: 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Vamos de moda, 6 horas 22 minutos. Chegando a Taíde Alexandre, doces palavras aqui no Arena.
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0: modera na veia. 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Seu Antônio do Santo André acabou de passar aqui pra me dar um grande abraço. É o maridão de Dona Fátima. Um beijo, Dona Fátima. Seu Antônio do Santander, que agora tá indo trabalhar na fazenda, né? Ele trabalha no Santander, tá fazendo o homem lá. Tá indo trabalhar agora e curtindo a DBC. Vem trazer uma cabaré pra mim. Ai, ai, coração. Um abraço, seu Antônio. Bom trabalho, meu compadre. Vamos falar da casa do para-choque, hein? Mandar um abraço pra toda a equipe da casa do para-choque. Bateu o carro, né, fi? O carro tá sem pintura, aquele amassado, tá meio aquele podrinho, precisa daquela garibada. Gente, tem trazendo a casa do para-choque, os ninjas é pé do baralho, parceiro. É diferenciado a equipe lá, o Pelé, o Aguinaldo, o Fábio Andrezinho, estão sempre na sintonia. Então falou em funilaria e pintura, já sabe. Casa do para-choque, né, Fábio? Alô, André, Pelé, Aguinaldo. Moçada bruta, já vou mandar alô. Ô, Kelly, o povo tá com saudade da Kelly. E mandaram aqui pra mim, eu sabia, cadê a Kelly? Falei, a Kelly tá descansando, logo ela tá de volta. O povo tem saudade aqui, minha comadre. Fala, Denilson.
1: Fabiá, você toca aí pra nós, Jacó e Jacózinho, Ninho de Gobra.
0: Rapaz, eu acho que hoje não vai dar tempo, hein?
1: Pra Dudinha.
0: Dudinha.
1: E pro nosso amigo Dogrinha.
0: Dogrinha. Ó o som do carro.
1: Hoje você tá tocando num trem diferente.
0: Olha essa coisa tá diferenciada hoje, Edenilson.
1: Chama no 12.
0: Ó o carrão lá, porta-mala.
1: Rádio Carinho.
0: Rádio Amor, tudo brilhante, rapaz. Tá parecendo um disco voador esse carro, hein, meu parceiro? Denilson fazendo favor, outro aqui.
2: Ô, Sabiá, boa noite.
0: Oi, boa noite.
2: Tudo na paz aí?
0: Graças.
2: Se der tempo aí, coloca um aí de Amado Batista também.
0: É.
2: Ofereço pra todos que estiver ouvindo. Um abraço, Sabiá.
0: Abraço. Eu que agradeço.
2: Esse é o amigo João Dourado.
0: Aô! Um abraço, João de Dourado, Gustavinho na audiência. Sandrinha, fala, Sandrinha.
3: Boa noite, Sabiá.
0: Boa noite.
3: Aqui é sua amiga Sandrinha.
0: Chique na trai, meu parceiro.
3: Você toca pra nós. Eu e a Lua.
0: É.
3: Com Leonardo.
0: Certinho.
3: Eu ofereço esse momento pra você. Pra toda a galerinha que tá na escuta. Beijão.
0: Beijo no coração.
3: BBCFM, Rádio Carinho.
0: Rádio Amor.
3: Excelente noite abençoada.
0: Eu que agradeço, minha comadre.
3: Até amanhã, se Deus quiser.
0: Até amanhã, se Deus quiser. Um beijo no coração. Gustavinho na audiência. Na Cleta, acendeu a churrasqueira. Lupercio, filho da linda Brotas, também na audiência. Obrigado, Lupercio. O Daniel Scarpar já carcou um trem lá, deixa eu ver. Carcou a picanha lá, já com o ninja lá, meu parceiro. Ai, já coração. Bom demais, ô Ney Mecânico.
4: Sabiá.
0: Oi.
4: E aí, meu querido?
0: Beleza? Bom, graças a Deus.
4: Sabiá, olha, eu vou pedir um negócio pra você, rapaz. Não é pro horário, hein, mano? Eu peguei minha sobrinha aqui agora que fica comigo no final de semana. Ela gosta daquela música que fala que beijava todo mundo menos eu. E eu não sei nem pedir esse trem aí, mano.
0: Nem eu sei tocar.
4: Mas se não der, você toca uma moda pra nós. Tá eu, a Survinha, a dona Survinha, a patroa. E a Lorena Perigosa, minha sobrinha. Ela tá indo tomar uma lá no bar do Zé Pinheiro. Beleza? Um abraço, bom final de semana aí.
0: Como que chama?
5: E é um beijo da Lorena.
0: Um abraço, Lorena Perigosa. Um abraço, Lorelinha Perigosa. Alô, Silvia. Um abraço, meu amigo Ney Mecânico. Um abraço pra vocês. Você não sabe pedir, eu não sei tocar, hein, Ney? Um abraço, meu amigo Ney. Essa próxima moda aqui vai pra rainha do rádio, Dona Kelly Mary. O povo tá com saudade, Dona Kelly Mary. O povo tá com saudade de você, hein, rainha do rádio. Tá aí, tá na audiência ouvindo a DBC. Tá lá no seu descanso merecido. E ela pediu aqui. O que vocês acham que a Kelly pediu? Hã? O que vocês acham? Zezé de Camargo e Luciano, pra mudar a minha vida. Um beijo no coração. Vamos que vamos de modão, então.
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Andrezinho, vem visitar a família, Andrezinho, filho da Kelly e do André Ricardo. Um abraço, Andrezinho. É o Andrezinho Cabocuiudo. Um abraço pro você, boiadeirão. Grande, Andrezinho. Se marcar um churrasco, hein? Nós gostamos, Andrezinho. Um abraço, família aí do Pé do Ei. O homem do agro, meu parceiro.

0: Cortando saudades aqui no Arena, estou apaixonado. Foi pra dona Fátima, a esposa do seu Antônio, só não vou saber, a toca uma do Daniel, que ela ama o Daniel. Mas quem não ama o príncipe de Blos, né, dona Fátima? Fala a verdade, hein? É, porque sabe que é cunhudo, né? Acabou com o pão arrojado, né? É, Andrezinho cunhudo. Um abraço aí. Um abraço pra dona Fátima e um beijão aí, pediu o Daniel. Mandar aqui também pro Antônio Carlos Alves, o Ricardo também na audiência. Obrigado, Ricardo. Celino Rogério de Botucatu. Gente, daqui a pouquinho vai ter a Voz do Brasil e logo em seguida chega ele, meu amigo Marcelão Renato, o grande baluarte da comunicação até uma da manhã no Emoções, hein? Meus palavreados já vão se encerrando por aqui. Agradecendo a você de perto, a você de longe, aos grandes amigos patrocinadores pela credibilidade e pela confiança de cada dia. Estaremos de volta amanhã, a partir das 16h no Arena DBC, se assim o nosso Papai do Céu permitir. Fica aqui, um abraço. E um beijo carinhoso deste locutor da emoção.
1: Sabiá Reis. 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
0: Até amanhã, se Deus... Se Deus quiser. Aô? Madeira na vez.
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2: Olá, boa noite.
1: Boa noite para você que nos acompanha em todo o país.
2: Sexta-feira, 31 de julho de 2026.
1: Vamos ao destaque do dia.
2: Combustível renovável.
1: Gasolina com 32% de etanol começa a valer amanhã. Claudimário Carvalho.
3: De acordo com estudos técnicos, os veículos apresentam funcionamento adequado sem impactos relevantes no desempenho ou nos sistemas de combustível.
2: Educação. Professores e estudantes da rede pública de ensino podem acessar livros didáticos em formato digital.
1: São mais de 2.800 obras que podem ser acessadas pela conta gov.br. Natália Kuslik.
4: O catálogo reúne obras didáticas e literárias e abrange desde os anos iniciais do ensino fundamental até o ensino médio.
2: E hoje nós vamos falar sobre uma arte que é patrimônio cultural brasileiro.
1: Poesia pendurada no barbante, rima perfeita que conta as histórias do povo e do dia a dia do sertão. É o cordel.
2: O projeto quer valorizar a atividade no país. Graziele Bezerra.
5: A iniciativa prevê atividades como seminários, tratamento de acervos e apresentação de cantadores, poetas e xilógrafos.
1: Hoje, na apresentação da Voz do Brasil, Luciano Seixas e Mariana Jungmann.
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1: A Caixa Econômica Federal conclui hoje o pagamento do lucro do Fundo de Garantia por Tempo de Serviço, o FGTS.
2: Quem tem direito já pode consultar o valor de recebimento.
1: Nós vamos conversar agora com a repórter Luana Karen, que vai explicar pra gente como funciona essa distribuição.
2: Luana, boa noite. Fala pra gente então desde quando é feita a repartição do lucro do FGTS.
6: Boa noite, Mariana, Luciano. Boa noite aos ouvintes da Voz do Brasil. Olha, desde 2016, o Fundo de Garantia por Tempo de Serviço, o FGTS, distribui parte do lucro obtido com aplicações em áreas como habitação, saneamento, infraestrutura e títulos públicos federais. A repartição é definida pelo Conselho Curador do Fundo, que estabelece tanto o percentual do lucro a ser distribuído, quanto o índice usado para calcular quanto cada trabalhador recebe.
1: E como é que ficou a distribuição neste ano, Luana?
6: Olha, Luciano, neste ano o índice definido foi de 0,01868341. Para calcular o valor que irá receber, o trabalhador deve multiplicar o saldo existente na conta do FGTS em 31 de dezembro de 2025 por esse índice. Mas vou dar um exemplo para ficar mais fácil. Quem tinha R$10 mil de saldo naquela data vai receber R$186,83. De acordo com a resolução do Conselho Curador, 89% do lucro obtido pelo FGTS em 2025 serão distribuídos aos trabalhadores, o que equivale a

0: 13 bilhões de reais. De acordo com o secretário de Proteção ao Trabalhador do Ministério do Trabalho e Emprego, Carlos Augusto Gonçalves, o valor é depositado em contas ativas e inativas.
1: Contas ativas são aqueles trabalhadores que têm vínculo. Contas inativas são aqueles trabalhadores que não têm mais vínculo empregatício, mas são beneficiados também, né, por essa distribuição de resultado. É só ele entrar no APPS, entrando do FGTS, constatar qual é o seu saldo, os trabalhadores e as trabalhadoras receberão essa distribuição de resultado nas suas contas através de uma correção do valor do saldo.
2: Agora, Luana, e o trabalhador pode sacar esse dinheiro já imediatamente?
0: Não, Mariana, só nos casos previstos em lei. É importante lembrar que o dinheiro creditado como repartição do lucro segue as mesmas regras do FGTS. Ou seja, ele só pode ser sacado em situações como a compra da casa própria, demissão sem justa causa, aposentadoria ou doenças graves. O valor foi creditado na conta do FGTS de pouco mais de 138 milhões de trabalhadores e pode ser conferido no aplicativo FGTS ou pelo Internet Banking da Caixa para quem é cliente do banco. Mariana e Luciano.
3: Obrigado, Luana, pelas informações ao vivo aqui na Voz do Brasil.
2: A valer amanhã a gasolina com percentual obrigatório de 32% de etanol.
3: A medida entra em vigor por um período de 180 dias, prorrogáveis por mais 6 meses.
2: Baseada em estudos técnicos com veículos leves e motocicletas, a alteração amplia o uso de combustível renovável.
3: Além de reduzir a necessidade de importação de gasolina e reforçar a segurança energética nacional.
4: O governo do Brasil publica a resolução que institui temporariamente a gasolina E32 e a nova mistura começa a valer neste sábado, 1º de agosto. Com a mudança, o percentual obrigatório de etanol anidro na gasolina sobe de 30% para 32% em todo o Brasil. A medida tem validade inicial de 180 dias, com possibilidade de prorrogação por mais 6 meses. Segundo o Conselho Nacional de Política Energética, a alteração busca ampliar o uso de combustível renovável produzido no país, reduzir a necessidade de importação de gasolina e reforçar a segurança energética nacional. A decisão é baseada em estudos técnicos que avaliam veículos leves e motocicletas movidos exclusivamente a gasolina. Os testes analisam partida, aceleração, dirigibilidade, emissões e durabilidade dos componentes. De acordo com o relatório, os veículos apresentam funcionamento adequado sem impactos relevantes no desempenho ou nos sistemas de combustível. A resolução também estabelece que a adoção definitiva da gasolina E32 ou de misturas superiores vai depender de novas avaliações.
5: Claudimário Carvalho, para a Voz do Brasil.
2: Obras didáticas e literárias na palma da mão. É o Programa Nacional do Livro e do Material Didático Digital.
3: Saiba agora como acessar livros da rede pública pela internet.
6: Uma plataforma permite que professores e estudantes da rede pública de ensino acessem livros em formato digital. O catálogo reúne obras didáticas e literárias e abrange desde os anos iniciais do ensino fundamental até o ensino médio. Como destacou Fernanda Pacobaíba, presidente do Fundo Nacional de Desenvolvimento da Educação.
7: Hoje, o nosso PNLD Digital reúne um acervo com mais de 2.800 obras, entre os livros didáticos, didáticos e literários de diferentes etapas da educação básica. O leitor digital também conta com recursos de acessibilidade e personalização, como ajuste de contraste, espaçamento e navegação.
6: A avaliação das obras é realizada por professores especialistas do Banco de Avaliadores do Programa Nacional do Livro e do Material Didático, selecionados por uma comissão técnica. Os materiais didáticos de cada etapa de ensino se renovam a cada 4 anos. O acesso à plataforma pode ser feito pelo endereço pnld.fnde.gov.br com login realizado via gov.br. Reportagem Natália Koslick.
2: A segunda-feira começa a campanha de multivacinação para crianças e adolescentes menores de 15 anos.
3: Pais e responsáveis devem levar os jovens até a unidade básica de saúde para atualizar a caderneta de vacinação.
2: E atenção para quem mora nas cidades de São Paulo, Guarulhos e São Bernardo do Campo.
3: O Ministério da Saúde recomenda que os habitantes dessas cidades, com idade entre 0 e 59 anos, tomem vacina contra sarampo.
2: Até o dia 28 de julho, o Brasil confirmou 17 casos de sarampo nesses municípios de São Paulo. E a melhor forma de prevenir a doença é a imunização. Confira na reportagem de Pablo Mundim.
8: O sarampo é uma doença causada por um vírus e transmitida pelo ar. Os primeiros sintomas costumam ser febre alta, tosse, coriza, olhos avermelhados e mal-estar. Depois de alguns dias, aparecem manchas vermelhas que começam no rosto e se espalham pelo corpo, como explica o Dr. Thiago Cavalcante, médico de família.
9: Ele é um dos agentes mais contagiosos, porque geralmente uma pessoa que tem um vírus no seu organismo tem a capacidade de transmitir para até 18 pessoas ao seu redor. E o vírus pode ficar até 2 horas no ambiente ali circulando, né? Então isso ainda aumenta ainda mais a chance de ocorrer a transmissão. E basicamente os sintomas assim, lembra muito um quadro gripal. Aí logo depois, poucos dias obviamente, surgem as manchas vermelhas pelo corpo.
8: Mesmo com a eliminação da circulação contínua do vírus no Brasil, novos casos ainda podem surgir quando o sarampo é trazido de outros países. Por isso, especialistas reforçam que manter a vacinação em dia continua sendo a forma mais eficaz de evitar novos surtos. A vacina contra o sarampo é oferecida gratuitamente pelo SUS e faz parte do calendário nacional de vacinação. Na rotina, as crianças recebem 2 doses, aos 12 e aos 15 meses de idade. Em situações de circulação do vírus, como ocorre atualmente nas cidades paulistas de Guarulhos, São Bernardo do Campo e São Paulo, a recomendação do Ministério da Saúde é a oferta da vacinação contra sarampo para todas as pessoas de 6 meses a 59 anos de idade, de forma indiscriminada, que moram nesses municípios. O Dr. Thiago Cavalcante reforça que a vacinação é fundamental para combater o vírus.
9: A ideia, fazer até um comparativo, por exemplo, com incêndio, né? É que não surja a faísca que vai acender aquele incêndio. Então, por exemplo, se a população da cidade estiver vacinada, o vírus chega, pode até chegar, mas ele não encontra quem infectar, porque o nosso organismo, né, vai estar ali com uma barreira de proteção bem ativa. E o vírus morre ali. E é o que a gente chama até da imunidade coletiva, da imunidade de rebanho.
8: O sarampo pode ainda causar complicações graves, como pneumonia, inflamação no cérebro e até levar à morte, principalmente em crianças pequenas e pessoas com baixa imunidade. Quem não sabe se recebeu todas as doses pode procurar uma unidade básica de saúde para verificar a caderneta de vacinação. Reportagem Pablo Mundim.
3: Quem se inscreveu no FIES já pode checar se conseguiu financiamento estudantil.
2: O prazo para confirmar as informações vai até a semana que vem.
3: E quem não foi selecionado já está na lista de espera para aguardar as próximas chamadas.
10: Nesta edição do FIES, o Fundo de Financiamento Estudantil, foram disponibilizadas 75 mil vagas em mais de 1.200 instituições de ensino. Com os resultados divulgados nesta quinta-feira, os pré-selecionados já podem completar as informações de suas inscrições até a próxima terça-feira, 4 de agosto. Quem não foi selecionado vai automaticamente para a lista de espera. E as novas chamadas serão realizadas entre 7 de agosto a 24 de setembro. O FIES concede financiamento a estudantes de graduação em instituições privadas que aderirem ao programa e que tenham avaliação positiva no Sistema Nacional de Avaliação da Educação Superior. Os estudantes podem conferir se foram selecionados no endereço acessounico.mec.gov.br/FIES. E para complementar as informações, acessar FIES Seleção, sem cedilha e tio, aluno.mec.gov.br. Edinaldo Júnior para a Voz do Brasil.
2: São candidatos do Concurso Público Nacional Unificado, CNPU 2.
3: O Ministério da Gestão, Inovação e Serviços Públicos publicou no Diário Oficial da União de hoje nova classificação para recompor vagas remanescentes, não preenchidas e provimento de vagas adicionais.
2: Ao todo, são 702 pessoas classificadas, sendo 242 em vagas remanescentes e 460 em vagas adicionais.
3: Os convocados abrangem o INSS e o Ministério da Gestão e da Inovação e Serviços Públicos. públicos.
2: Os classificados devem acompanhar as próximas publicações para consultar procedimentos, prazos e orientações das próximas etapas do concurso.
3: Para saber mais, acesse gov.br/gestão/fique-por-dentro.
2: Documentos importantes na palma da mão facilita a vida de milhões de brasileiros e evita deslocamentos desnecessários.
3: Pela conta gov.br é possível acessar gratuitamente certidões e comprovantes usados para solicitar benefícios sociais, participar de concursos públicos e resolver diversas pendências de forma rápida e digital.
11: Você que tem a conta GovBR não precisa sair de casa para pegar uma série de documentos. Vários deles são muito importantes, por exemplo, para pedir o Bolsa Família, o Benefício de Prestação Continuada, BPC, a Tarifa Social de Energia Elétrica, para acessar o Minha Casa Minha Vida e outras políticas públicas federais. São mais de 10 certidões disponíveis para você baixar de graça pelo seu celular, tablet ou computador. Uma delas é a Certidão do Cadastro Único, que é essencial para o Bolsa Família, a isenção de taxas em concursos públicos e a carteira do idoso. No GovBR você ainda pode baixar a certidão da pessoa com deficiência, documento fundamental para o sistema de cotas nas universidades, escolas técnicas e empresas. Essa certidão também é exigida para a pessoa com deficiência pedir o BPC. Se você pretende se inscrever num concurso público, vai precisar da certidão de quitação eleitoral. Ela está entre as que podem ser baixadas na plataforma GovBR. Também é possível pegar a Carteira Nacional de Vacinação, o Cartão Nacional de Saúde, o Certificado de Antecedentes Criminais, a Certidão de Situação Cadastral do CPF e do CNPJ. Nessa mesma lista estão disponíveis as certidões negativas de débito da pessoa física, pessoa jurídica e do imóvel rural. Para acessar os documentos, você entra no aplicativo GovBR ou no site gov.br e clica em Atalhos GovBR. Depois, é só olhar a lista de certidões e baixar a que estiver precisando. Reportagem Carlos Oliveira.
2: Os CNPJs, que até hoje tinham apenas números, agora também poderão ter letras.
3: O primeiro CNPJ alfanumérico foi emitido hoje.
2: A ideia é garantir a continuidade das combinações no país.
12: O CNPJ, que identifica empresas, organizações e instituições, está de cara nova. Agora, pode conter também letras e não apenas números. É o chamado formato alfanumérico. A Receita Federal emitiu o primeiro CNPJ desse tipo, com letras e números, nesta sexta-feira. O novo padrão amplia a capacidade de inscrições nos próximos anos e não impacta os CNPJs já existentes, que continuam válidos. O modelo alfanumérico também não altera os direitos, obrigações ou a situação cadastral das pessoas jurídicas já existentes. Novos CNPJs ainda podem ser emitidos apenas com números, já que o limite do sistema ainda não foi esgotado. Empresas que usam CNPJ em seus processos devem verificar se os sistemas estão preparados para receber e validar códigos alfanuméricos. A Receita Federal informou que a emissão de CNPJs neste modelo será gradual e que vai acompanhar a transição. Graziela Mendonça para a Voz do Brasil.
3: Amanhã é dia do cordelista. Você conhece essa arte brasileira?
2: A literatura de cordel faz parte da identidade cultural e carrega histórias, tradições e saberes populares passados de geração em geração.
3: Um projeto lançado no Ceará tem o objetivo de fortalecer a preservação e a difusão dessa manifestação artística por meio de atividades de formação, pesquisa e valorização de cordelistas e xilógrafos.
2: Vamos conhecer mais na reportagem de Graziele Bezerra.
13: O trabalho de um artista popular atraiu a atenção do professor Alex Canuto de Melo para o cordel. Mas o sangue nordestino também teve voz no nascimento de Sabiá Canuto, filho de maranhense com piauiense, neto de sanfoneiro, que além de professor, é poeta e cordelista.
14: Então eu fiquei encantado naquele momento, conhecendo o mestre do pife com o cordel.
15: É galinha, pato, peru, pavão, em na virtude, lá vai eu, fui, de avô pra neto.
14: E ele me instigou a buscar me enveredar nesse caminho da poesia popular, do cordel e achar o meu caminho também a partir daí.
13: literatura de cordel é considerada bem cultural imaterial pelo Instituto do Patrimônio Histórico e Artístico Nacional, IFAM, desde 2018. O nome cordel vem dos cordões ou barbantes, onde os folhetos ficavam pendurados para serem vendidos em feiras. Essa expressão artística teve forte expansão no Nordeste do Brasil a partir do final do século XIX. Poesia rimada, métrica perfeita. Para o professor Sabiá, um saber que precisa ser conhecido e preservado.
14: Então, através desse brinquedo que é o cordel e essa diversão, né? E você poder declamar, por exemplo, admiro o pica-pau no galho do angico, passo o dia inteiro, taco-taco, tico-tico, não sente dor de cabeça nem quebra a ponta do bico. Então, sem dúvida nenhuma, a gente precisa ampliar ainda mais esses acessos à literatura de cordel, né? A essa disseminação dessa cultura, né? A valorização dessa cultura.
13: Um projeto chamado Escola Brasileira de Literatura de Cordel e Xilogravura, lançado em Juazeiro do Norte, quer promover e valorizar ainda mais essa manifestação cultural. Para isso, a iniciativa do Ministério da Cultura, em parceria com as universidades regional e federal do Cariri, no Ceará, prevê atividades como seminários, oficinas, tratamento de acervos e apresentação de cantadores, poetas e xilógrafos, como explica Fanca Santos, coordenadora do projeto.
16: Serão aulas e espetáculos, nós teremos um congresso internacional de acervos muito importante, o tratamento técnico de todo um acervo que já está na UFCA, de Pedro Bandeira, Renato Casimiro, meu próprio acervo, entre outros, e vamos lançar uma linha de moda da Xilo, né, pensando na economia criativa.
13: As atividades devem acontecer até maio de 2027. A programação e informações sobre como participar serão divulgadas no perfil do Instagram, @escolabr de cordel e xilogravura. Reportagem Graziele Bezerra.
3: Mais do que museus, pontos de memória são espaços criados por comunidades para contar e guardar a sua própria história.
2: Essas iniciativas podem ser certificadas e habilitadas para a obtenção de apoios, financiamentos e parcerias.
3: A certificação como ponto de memória é uma titulação concedida pelo IBRAM, o Instituto Brasileiro de Museus.
17: A 40 quilômetros de Brasília, o Centro Histórico de Planaltina reúne casarões, praças e a Igrejinha de São Sebastião. Há também um museu histórico, onde é possível conhecer objetos e o modo de viver dos habitantes do final do século XIX. Todo o centro relembra a história do município, que antes de ser incorporado ao DF, pertencia a Goiás e já era um núcleo urbano mesmo antes da vinda da capital para o centro do país. Simone Macedo, presidente e fundadora da Associação dos Amigos do Centro Histórico de Planaltina, detalha o que é possível encontrar no local.
18: Além dele contar a história até os dias de hoje, Planaltina DF, ele tem também as atividades artísticas, como montagem de exposições e também um dos principais eventos de arte contemporânea fora do eixo Brasília, né? É um ponto para que você chegue viva o local como uma casa da época, né?
17: O Centro Histórico de Planaltina é considerado um ponto de memória, ou seja, uma iniciativa reconhecida por preservar e valorizar a história, a cultura e as memórias de um território ou grupo social. Raquel Teixeira, coordenadora de Museologia Social do IBRAM, explica qual o diferencial desses espaços.
19: Diferentemente de um museu tradicional, que tem a sua atuação baseada naquele tripé edifício, coleção ou acervo, né, e público, os pontos de memória desenvolvem processos museológicos que são baseados na relação território, memória e comunidade. Então, a gente está falando de uma gama aí de processos museológicos que se dão fora dos ambientes museais tradicionalmente reconhecidos, né? São experiências que elas nascem do próprio protagonismo da comunidade.
17: Para um lugar ser reconhecido como ponto de memória, é preciso provar que a entidade responsável desenvolve programas, projetos e ações de museologia de caráter social. Com a certificação, o ponto de memória passa a estar apto a participar de políticas e instrumentos previstos para esse tipo de iniciativa, como explica Raquel Teixeira, do IBRAM.
19: que pode favorecer a participação em editais, em parcerias com instituições públicas e privadas. É claro, observadas as regras específicas de cada um desses instrumentos, né? E é também uma ferramenta importante para que os pontos de memória possam se conhecer uns aos outros e, a partir daí, desenvolverem ações conjuntas, em parceria, fazerem cooperações.
17: Por meio de uma plataforma online, é possível cadastrar um projeto para certificação e acompanhar o processo desde a etapa de inscrição. E a população pode ter informações detalhadas sobre o histórico de atuação de cada um desses locais. O endereço é pontosdememoria.museus.gov.br. Reportagem Márcia Fernandes.
2: O prazo final para atualizar o cadastro destinado à concessão da licença de aquicultor foi prorrogado até 31 de dezembro de 2026.
3: A atividade pode ser realizada em águas marinhas, rios e lagos.
2: Entre as espécies cultivadas estão peixes, camarões, algas, rãs, peixes ornamentais, ostras e mexilhões.
3: A licença permite o trabalho dentro da lei, a comercialização sem riscos de multas e é requisito para obtenção de crédito rural.
2: Quem explica é a secretária nacional de aquicultura do Ministério da Pesca e Aquicultura, Fernanda de Paula.
20: Além de dar segurança jurídica à sua atividade, o RGP Aquicultor, ele facilita a venda do pescado produzido para a indústria de beneficiamento e também para exportação. E como funciona a atualização agora? As nossas superintendências federais de pesca e aquicultura nos estados continuam recebendo, analisando e dando andamento normal aos processos de concessão e renovação da licença. Além disso, as regras relativas ao monitoramento obrigatório da aquicultura e aos trâmites antigos de renovação estão temporariamente suspensas, garantindo um período tranquilo de transição para o produtor.
3: Mais informações na página do Ministério da Pesca em gov.br/MPA.
2: E essas foram as notícias do governo federal.
3: Uma realização da Secretaria de Comunicação Social da Presidência da República.
2: Com produção da empresa Brasil de Comunicação.
3: Fique agora com as notícias do Poder Judiciário e do Congresso Nacional. Boa noite, bom fim de semana.
2: A gente volta na segunda-feira. Boa noite.
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23: STF suspende cobrança de mais de 255 milhões de reais em uma disputa judicial entre Petrobras e uma empresa de engenharia. TSE realiza entre 3 e 9 de agosto a primeira edição da Semana Nacional do Sistema Eletrônico de Votação. STJ define que revisão administrativa pode cancelar benefício previdenciário por incapacidade concedido judicialmente. Boa noite, eu sou Marcela Luiza. O Supremo Tribunal Federal suspendeu a cobrança de mais de 255 milhões de reais em uma disputa judicial entre a Petrobras e uma empresa de engenharia. A decisão envolve a forma como o valor da dívida deve ser corrigido. Judite Aragão.
24: A discussão é sobre o índice usado para atualizar o valor da condenação. A empresa FDS Engenharia de Óleo e Gás defendia que a dívida fosse corrigida pelo IPCA, com um acréscimo de juros de 1% ao mês. O Tribunal de Justiça do Rio de Janeiro concordou com esse cálculo. A Petrobras recorreu ao STF. A empresa alegou que a correção deveria ser feita apenas pela taxa Selic, como já definiu o Supremo em outros julgamentos. Com esse critério, o valor da dívida é de 237 milhões e 800 mil reais, quantia que já foi depositada em juízo. A diferença entre os dois cálculos passa de 255 milhões de reais. Ao analisar o caso, o ministro Alexandre de Moraes afirmou que, quando a sentença não define qual índice de correção deve ser usado e apenas faz referência à lei, deve ser aplicada a taxa Selic. O ministro lembrou que a Selic já inclui correção monetária e juros de mora. Por isso, ela não pode ser somada a outros índices. Como a sentença original não estabelecia um índice específico de atualização, Alexandre de Moraes suspendeu o cumprimento da decisão até o julgamento definitivo do processo.
23: Tribunal Superior Eleitoral dá início à primeira edição da Semana Nacional do Sistema Eletrônico de Votação. Na próxima segunda-feira, dia 3 de agosto, o TSE vai abrir a urna eletrônica para estudantes do Centro de Ensino Médio Elefante Branco, em Brasília. Juliana Cariri.
0: A atividade vai ser conduzida pelo coordenador de tecnologia eleitoral do TSE, Rafael Azevedo, e pelo ministro substituto do tribunal, Nauê Bernardo Pinheiro de Azevedo. Os dois são ex-alunos da instituição. A iniciativa busca ampliar o conhecimento dos alunos sobre o sistema de votação e também vai abordar temas como assinatura digital, sigilo do voto, fiscalização dos sistemas eleitorais, testes de segurança e as etapas de auditoria.
23: A Justiça do Trabalho reforçou o combate ao assédio eleitoral no ambiente laboral. Agora, sempre que uma ação trabalhista apresentar indícios desse tipo de prática, o juiz deverá comunicar imediatamente o caso ao Ministério Público do Trabalho e ao Ministério Público Eleitoral. Marla Lacerda.
1: A medida foi aprovada pelo Conselho Superior da Justiça do Trabalho e determina que a comunicação seja feita logo após o recebimento da ação, sem depender de pedido das partes. O objetivo é agilizar a atuação dos órgãos responsáveis e fortalecer o combate ao assédio eleitoral, sem interferir no andamento aí do processo trabalhista. A nova resolução também amplia a definição de assédio eleitoral, melhora a identificação dessas ações no sistema da Justiça do Trabalho e reforça o monitoramento dos processos, para garantir mais rapidez e eficiência no acompanhamento dos casos.
23: INSS pode cancelar administrativamente benefícios por incapacidade concedidos por decisão judicial. Esse entendimento foi adotado pelo STJ sob o rito dos recursos repetitivos. Fátima Uchoa.
4: Com a tese fixada pela primeira sessão, juízes e tribunais de todo o país devem adotá-lo em casos com a mesma questão jurídica. Para o STJ, como esses benefícios dependem da permanência da incapacidade do segurado, o INSS tem o dever legal de fazer revisões periódicas para verificar se essa condição continua existindo ou não. O cancelamento somente é válido se forem observadas as garantias do devido processo legal administrativo, com a realização de perícia médica, a notificação do beneficiário e a oportunidade de apresentar defesa antes da interrupção do benefício. O relator foi o ministro Teodoro Silva Santos.
23: 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Uma boa noite e um bom fim de semana.

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1: Eu sou Paula Groba.
2: E eu sou Ricardo Nakaoka.
1: E estes são os destaques de hoje do Jornal do Senado, que começa agora.
2: Avança projeto que cria cotas para jovens que deixam abrigos ao completar 18 anos.
1: Sancionada lei que amplia a divulgação do Disque 180 para vítimas de violência.
2: Lideranças indígenas buscam apoio do Senado para a recuperação de áreas degradadas pelo garimpo.
1: Boa noite.
2: Boa noite.
1: Jovens que passaram a infância e a adolescência em abrigos ou casas-lares podem ter mais facilidade para ingressar em universidades e institutos federais.
2: A Comissão de Direitos Humanos do Senado aprovou uma proposta que cria cotas para quem deixa o acolhimento institucional ao completar 18 anos. A reportagem é de Rodrigo Rezende.
3: Um projeto aprovado na Comissão de Direitos Humanos, de autoria do senador Jorge Cajuru, do PSB de Goiás, quer garantir aos jovens que vivem ou viveram nessa situação até os 18 anos, ou seja, não foram adotados e alcançaram maioridade, uma cota nos processos seletivos para o acesso ao ensino superior e às escolas técnicas federais. O relator do projeto, o senador astronauta Marcos Pontes, do PL de São Paulo, afirma que a ideia colabora com a diversidade no meio acadêmico.
4: A proposição realiza a importante missão de conferir oportunidades a pessoas oriundas de acolhimento institucional. Lembrando que acolhimento institucional é diferente de instituições como a Fundação Casa, com menores infratores. É outro tipo de público. Ademais, atua para fortalecer a diversidade nos ambientes educacionais brasileiros, garantindo que pessoas com experiências distintas possam receber e compartilhar conhecimentos essenciais para a comunidade acadêmica e para a construção de sociedade mais justa e, portanto, mais equânime.
3: Marcos Pontes incluiu no projeto uma previsão de avaliação a cada 10 anos dessa política de cotas. A proposta segue para análise da Comissão de Educação do Senado.
1: E por falar em educação, um dos principais destaques do primeiro semestre no Senado foi a aprovação do novo Plano Nacional de Educação. A lei estabelece as metas e as diretrizes que vão orientar as políticas públicas para todos os níveis de ensino até 2034.
2: O texto já foi sancionado pela Presidência da República. Repórter Márcio Maturana.
5: Já sancionado pelo Executivo, o novo Plano Nacional de Educação define diretrizes, metas e estratégias até 2034 em todos os níveis, inclusive a educação superior. Entre as metas estão garantir que todas as crianças da educação infantil estejam na escola e que pelo menos 60% das que têm até 3 anos tenham acesso a creches. A relatora da proposta na Comissão de Educação, senadora Tereza Leitão, do PT de Pernambuco, destacou um mecanismo para evitar que as metas fiquem apenas no papel.
6: Este plano tem um diferencial do anterior. Ele tem um monitoramento bienal. A fiscalização, o monitoramento estão previstos para que ele seja um plano para valer.
5: Também foram aprovados a criação da Universidade Federal Indígena, o incentivo ao empreendedorismo no ensino médio, um regime especial para estudantes impedidos de frequentar aulas por saúde, gravidez ou amamentação, e a inclusão da educação financeira, fiscal, securitária e previdenciária como tema transversal.
1: O Executivo também sancionou a lei que torna obrigatória a divulgação do serviço 180 para denúncias de violência contra a mulher.
2: Pelo texto, os serviços da Central de Atendimento à Mulher deverão ser obrigatoriamente publicizados em meios de comunicação de massa e em locais de grande circulação. Repórter Ruth Gomes.
7: Pela lei, escolas, hospitais, transportes públicos, órgãos públicos, locais de eventos, além de meios de comunicação, promoverão a divulgação de como vítimas e pessoas que têm conhecimento de que a violência está ocorrendo poderão pedir ajuda. Já o senador Wellington Fagundes, do PL de Mato Grosso, ressaltou a importância de unir forças em prol de salvar vidas, independentemente de espectro político.
8: Um tema que não tem partido, não tem ideologia e não pode mais esperar. Quando o assunto é defender a vida, não existe disputa política. Existe sim o dever de agir.
7: Relatora do projeto na Comissão de Constituição e Justiça, a senadora Mara Gabrilli, do PSD de São Paulo, resgatou o histórico da Central de Atendimento à Mulher. Ela lembrou que o serviço começou prioritariamente como um canal de orientação e, a partir de 2014, passou a registrar denúncias diretas com encaminhamento e acompanhamento junto à rede especializada.
1: Pesquisadores indígenas das regiões Norte e Centro-Oeste visitaram o Senado nesta quinta-feira para participar de uma reunião com consultores legislativos e representantes do portal E-Cidadania na Comissão de Meio Ambiente.
2: Eles querem aumentar a articulação política em prol de projetos de recuperação de áreas degradadas pelo garimpo. A reportagem é de Marcela Diniz.
9: Os pesquisadores indígenas que visitaram o Senado são dos povos Yanomami, Munduruku e Enauenê Naui. Os objetivos da visita foram conhecer mais o Senado e investir na incidência política em busca de apoio a projetos de recuperação ambiental em áreas destruídas pelo garimpo. As lideranças também querem a total desintrusão de seus territórios. O pesquisador Reginaldo Pocho Munduruku explicou que os indígenas precisam do parlamento, inclusive no orçamento, para garantir recursos para ações socioambientais.
10: A gente tem como objetivo de restaurar 106 hectares, né? Dentro do nosso território. A nossa região foi degradada pela garimpo ilegal, né? Então, tudo isso impactou a nossa saúde dos povos indígenas, a vida da flora, né? Como os plantios de palmeiras, açaizeiros, contaminou também o nosso alimento, o peixe, né?
9: Em reunião com consultores do Senado na Comissão de Meio Ambiente, os pesquisadores indígenas ficaram sabendo, por exemplo, da oficina legislativa oferecida pelo E-Cidadania, portal por meio do qual é possível sugerir uma ideia que poderá virar um projeto de lei de verdade. O secretário do colegiado, Ayrton Aragão Júnior, explica que essa ferramenta pode ser útil, por exemplo, nas escolas indígenas.
11: Para aproximar também os jovens indígenas e as lideranças desse processo, dessa possibilidade de participação dentro do E-Cidadania aqui no processo do Senado Federal.
9: Pesquisa da Fiocruz de 2024 mostrou que 94% dos Yanomami de 9 aldeias invadidas por garimpos tinham alto nível de contaminação por mercúrio. Entre os Munduruku, um levantamento deste ano feito com gestantes mostra a contaminação de 97% das mulheres.
1: E os eventos climáticos extremos registrados nos últimos dias no país confirmaram a previsão dos especialistas.
2: Em dois debates realizados no Senado em maio, cientistas alertaram para a força do fenômeno El Niño este ano. Repórter César Mendes.
12: As chuvas intensas no sul e os vendavais no Rio e em São Paulo, registrados no mês de julho, confirmam o alerta dos especialistas de que o El Niño será forte este ano. Para o senador astronauta Marcos Pontes, do PL de São Paulo, é preciso aprimorar a legislação para enfrentar de forma adequada esses fenômenos.
13: Para proteger a população dos eventos que vão acontecer.
12: Segundo o climatologista Carlos Nobre, o El Niño acelera o jato de circulação atmosférica que vem do Pacífico em direção à América do Sul. E vários estudos têm apontado evidências de que o El Niño será muito forte este ano.
14: Esses eventos nos últimos dias de chuvas muito fortes no Rio Grande do Sul, isso é relacionado com o El Niño.
12: O senador Hamilton Mourão, do Republicanos Gaúcho, pediu que o Plano Nacional de Proteção e Defesa Civil determine a realização de simulações anuais nos municípios mais atingidos pelos fenômenos climáticos.
2: Com edição de Paula Groba e trabalhos técnicos de Eliseu Caires, o Jornal do Senado fica por aqui. Acompanhe agora as notícias do Tribunal de Contas da União e da Câmara dos Deputados. Boa noite.
1: Boa noite e um bom fim de semana.
15: Minuto do TCU.
16: O Tribunal de Contas da União apresentou os resultados de um conjunto de auditorias sobre as chamadas transferências especiais, conhecidas como emendas PIX. A fiscalização analisou 100 repasses destinados a 73 municípios e 2 estados, que somaram R$ 198 milhões de reais. O relatório apontou problemas em 82% das transferências examinadas. Entre as principais falhas estão deficiências na prestação de contas, irregularidades em licitações, pagamentos sem comprovação e falta de transparência na aplicação dos recursos. O prejuízo potencial foi estimado em R$ 49 milhões de reais. O tribunal fez recomendações para fortalecer o controle, aumentar a transparência e melhorar a fiscalização das emendas parlamentares. Saiba mais em tcu.gov.br.
17: 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Jornal Câmara dos Deputados.
18: Projeto facilita acesso à justiça gratuita para inscritos no Cadastro Único.
19: Parlamentares aprovam benefícios para motoristas com bom histórico.
18: Comissões finalizam análise de proposta que incentiva o voluntariado.
20: Boa noite. Câmara finaliza a votação de projeto que incentiva voluntariado. Acompanhe os detalhes com a repórter Maria Neves.
21: Aprovado na Comissão de Constituição e Justiça da Câmara dos Deputados, projeto que estimula a atuação de jovens como voluntários em instituições de acolhimento de pessoas idosas com deficiência e crianças na primeira infância. A proposta determina ainda que os jovens voluntários também terão acesso a serviços de acolhimento durante o período de atuação. As regras serão definidas na regulamentação da lei. A relatora, a deputada Laura Carneiro, do PSD do Rio de Janeiro, explica que a medida representa mais um incentivo para aproximar jovens de pessoas idosas e com deficiência em instituições de acolhimento.
22: É uma tentativa de unir jovens com pessoas idosas e com pessoas com deficiência. Então, esse jovem, né, que está no serviço voluntário, vai ser habilitado para trabalhar nos abrigos, enfim, nas áreas de recebimento, que são de acolhimento, tanto de pessoas com deficiência como de idosos.
21: Ao apresentar o projeto, o deputado Roberto de Lucena, do Republicanos de São Paulo, argumentou que os jovens têm interesse em ingressar no mercado de trabalho e na universidade. Para ele, o Estado, ao valorizar o trabalho social e voluntário, estimula o acesso desses jovens tanto à vida acadêmica quanto ao mercado de trabalho, além de estimular o exercício da cidadania. A deputada Laura Carneiro promoveu pequenos ajustes no texto. O principal deles é uma mudança para assegurar que a participação no voluntariado não seja uma condição obrigatória para o acesso do jovem a serviço de acolhimento social. Segundo a parlamentar, a alteração é necessária para preservar a gratuidade da assistência prevista em lei. Da Rádio Câmara de Brasília, Maria Neves.
17: Trabalho.
18: O projeto que amplia reconhecimento de profissionais da radiologia deu mais um passo na Câmara. Saiba mais com a repórter Sofia Peçanha.
23: A Comissão de Constituição e Justiça aprovou o projeto que atualiza a regulamentação das profissões de técnico e tecnólogo em radiologia e de bacharel em ciências radiológicas. A proposta, já aprovada pelo Senado, altera a lei que regula o exercício das profissões da área desde 1985. Entre as mudanças está o reconhecimento formal das categorias de bacharel, tecnólogo e técnico em radiologia, além da ampliação das áreas de atuação profissional. O texto busca adequar a legislação às novas tecnologias utilizadas em exames e tratamentos de saúde, além de atividades industriais e de segurança que utilizam radiação. O projeto já havia sido aprovado pela Comissão de Saúde. Na reunião, o relator, o deputado Ricardo Silva, do PSD de São Paulo, destacou a importância desses profissionais para o funcionamento dos serviços de saúde.
24: Eles buscam beneficiar os profissionais técnicos em radiologia, os quais têm atuação relevante nos serviços de saúde, principalmente na produção de exames radiológicos indispensáveis ao diagnóstico de patologias.
23: Além de atualizar as regras para o exercício da profissão, o texto determina quem pode obter registro nos Conselhos Regionais de Técnicos em Radiologia, estabelece regras para a supervisão das técnicas radiológicas e reforça exigências relacionadas à proteção radiológica e à segurança dos trabalhadores e usuários dos serviços. Na prática, a proposta busca dar mais segurança jurídica aos profissionais ao definir quem pode atuar em cada atividade e quais são as responsabilidades de cada função. Durante a votação na Comissão de Constituição e Justiça, a deputada Érica Cocai, do PT do Distrito Federal, defendeu a proposta, afirmando que uma das principais mudanças é o reconhecimento dos tecnólogos em radiologia na legislação.
0: E por fim dizer que nós temos uma legislação que é uma legislação antiga, que não previa o tecnólogo, e tecnólogo agora vai poder fazer concurso público. Tecnólogo vai poder adentrar na saúde como tecnólogo. Portanto, é um reconhecimento.
23: Como a proposta que atualiza a regulamentação dos profissionais das técnicas radiológicas sofreu alterações durante sua análise na Câmara, ela retorna agora ao Senado para análise dessas modificações. Da Rádio Câmara de Brasília, Sofia Peçanha.
3: Justiça.
18: Inscritos no Cadastro Único para Programas Sociais, o CadÚnico, poderão ter acesso facilitado à justiça gratuita. A repórter Silvia Munhato tem os detalhes.
4: A Câmara aprovou o projeto que prevê a concessão de justiça gratuita de maneira imediata a quem estiver inscrito no Cadastro Único para Programas Sociais, o CadÚnico. A autora do projeto, a deputada Maria do Rosário, do PT do Rio Grande do Sul, diz que a mudança tem o objetivo de facilitar o acesso à justiça, evitando que a pessoa tenha que comprovar novamente que tem baixa renda.
5: Se o judiciário reconhecer o CadÚnico, essa pessoa que passou pelo Centro de Referência e Assistência Social, pelo CRAS e que está no CadÚnico, quando chegar no judiciário, o judiciário vai ter uma economia processual muito grande. Ele não precisa mais revisar documentos sobre a situação econômica da família.
4: Segundo a deputada, quem não estiver no CadÚnico, mas atender aos critérios atuais de vulnerabilidade adotados pela Justiça, continuaria tendo que fazer a comprovação de renda. A proposta que permite aos inscritos no CadÚnico acessar a justiça gratuita sem a necessidade de comprovação de renda seguirá agora para a análise do Senado. Da Rádio Câmara de Brasília, Silvia Munhato.
3: Transportes.
18: Comissão aprova projeto que estabelece benefícios para motoristas com bom histórico. A repórter Júlia Lopes nos conta quais são.
6: Motoristas profissionais com bom histórico no trânsito poderão receber benefícios se estiverem inscritos no Registro Nacional Positivo de Condutores. A proposta do deputado Duda Ramos, do Podemos de Roraima, foi aprovada na Comissão de Viação e Transportes da Câmara dos Deputados. O Registro Nacional Positivo de Condutores é voltado ao cadastro de motoristas que não cometeram infrações de trânsito nos últimos 12 meses. Com a nova proposta, passa a constar no sistema dados como ausência de infrações gravíssimas, participação em cursos de direção defensiva e histórico de condução sem acidentes. O relator do projeto, deputado Ricardo Aires, do Republicanos do Tocantins, explica que motoristas profissionais são aqueles que exercem atividades econômicas, como motoristas de aplicativo e caminhoneiros. Para ele, a medida beneficia não apenas os condutores, mas também os consumidores.
25: Esse projeto é importante por dois significados. Primeiro, porque ele vai, de um lado, prestigiar e demonstrar o motorista que tem boas práticas de trânsito e, por outro lado, também oferecer para a população, principalmente as pessoas que dependem desse tipo de serviço, aqueles melhores motoristas para que eles sejam contratados ou premiados na sua atividade econômica.
6: No texto, os benefícios concedidos aos condutores incluem redução no valor de seguros de veículos, acesso prioritário a vagas de emprego e condições diferenciadas em financiamentos e locações de veículos. O projeto, que busca conceder vantagens a motoristas profissionais inscritos no Registro Nacional Positivo de Condutores, inclui a medida no Código de Trânsito Brasileiro e segue agora para análise na Comissão de Finanças e Tributação. Da Rádio Câmara de Brasília, Júlia Lopes.
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3: Desenvolvimento Regional.
18: A
20: Comissão de Desenvolvimento Urbano aprovou o uso de royalties do petróleo para financiar a tarifa zero no transporte urbano. A repórter Fabielle Pires nos conta como deve funcionar.
7: Quando o petróleo é extraído, uma parte da riqueza gerada retorna para os cofres públicos. São os royalties, recursos que podem ser usados para financiar serviços e investimentos em benefício à população. A Comissão de Desenvolvimento Urbano da Câmara dos Deputados aprovou uma proposta que destina parte dos royalties para a gratuidade nos transportes públicos do Brasil. A iniciativa é conhecida como Tarifa Zero e deve facilitar o transporte público e a mobilidade urbana. Ao apresentar o projeto, o deputado Gilmar Tato, do PT de São Paulo, defendeu que a Tarifa Zero contribui para a redução da desigualdade social, melhora a qualidade de vida nas cidades e incentiva o uso do transporte coletivo. O relator da proposta, deputado Hildo Rocha, do MDB do Maranhão, defendeu que a mudança na lei dos royalties não trará prejuízos.
8: Não vai aumentar o preço de combustível e também não vai diminuir o rendimento das empresas. E vai resolver um grave problema que existe. Porque no momento em que tivermos a tarifa zero de transporte público, as empresas que estiverem trabalhando, seja ela da iniciativa privada, uma concessionária ou uma empresa estatal, vai ter o dinheiro certinho lá todo mês, a tarifa atualizada, para que eles possam fazer um bom transporte público.
7: O projeto que destina parte dos recursos dos royalties de petróleo para a tarifa zero de transporte público segue para análise da Comissão de Viação e Transportes. Da Rádio Câmara de Brasília, Fabielle Pires.
3: Educação.
18: Comissão de Educação aprova projeto de estímulo à integração entre empresas de pequeno porte e ensino profissionalizante. A reportagem é de Maria Neves.
21: A Comissão de Educação da Câmara aprovou o projeto do deputado Júnior Mano, do PSB do Ceará, que busca estimular a integração entre instituições de ensino profissional e as micro e pequenas empresas. Pelo texto, os órgãos públicos responsáveis pela política de educação profissional e tecnológica terão de criar cadastro com vagas de emprego como forma de estimular a contratação dos formados pelas instituições de pequeno porte. Na opinião do relator, deputado Luiz Lima, do Novo do Rio de Janeiro, a iniciativa é importante porque as microempresas e empresas de pequeno porte são as que mais empregam no país, mas também são as que encontram maior dificuldade para a contratação de mão de obra qualificada.
9: A gente tem mão de obra específica escassa, que com esse projeto a gente vai ajudar a superar esse obstáculo. A gente está falando de mais profissionalização, que é a vontade dos estudantes. A gente está criando facilidade entre as instituições de ensino, públicas e privadas, para que tenha uma maior interação com o mercado de trabalho.
21: De acordo com o levantamento do SEBRAE, em 2025, as micro e pequenas empresas respondiam por cerca de 97% dos negócios ativos no país, com quase 22 milhões de empreendimentos que seriam responsáveis por 26,5% do Produto Interno Bruto Nacional. Além disso, o estudo aponta que 7 em cada 10 novos empregos formais do país estão nas empresas de micro e pequeno porte. Luiz Lima reforça que quando a educação profissional está em sintonia com as necessidades dessas empresas e articulada com programas de apoio ao empreendedorismo juvenil, há consequências positivas na formação e na integração com o mercado de trabalho. Além da criação do cadastro de vagas em micro e pequenas empresas, a proposta determina que o poder público estimule a abertura de negócios e a formalização de empresas de pequeno porte. A medida ainda prevê a oferta de apoio especial para jovens empreendedores. A proposta ainda será analisada pela Comissão de Constituição e Justiça antes de poder seguir para o Senado. Da Rádio Câmara de Brasília, Maria Neves.
3: Saúde.
20: Comissão de Educação aprova diretrizes para parto humanizado no SUS. A repórter Sofia Peçanha explica como ficou a proposta.
23: A Comissão de Educação da Câmara dos Deputados aprovou o projeto que estabelece diretrizes para tornar mais humanizado o atendimento às mulheres durante a gestação, o parto, o nascimento do bebê e o pós-parto no Sistema Único de Saúde, o SUS. Durante a votação, a comissão alterou o projeto. Em vez de apenas modificar a Lei Orgânica da Saúde para incluir regras específicas sobre o parto humanizado, o novo texto passou a reunir um conjunto mais amplo de diretrizes para atenção à gestação, ao parto, ao nascimento e ao puerpério no SUS. O projeto original previa obrigações mais diretas para o serviço de saúde, com foco na garantia de condições para o parto humanizado e na presença de acompanhante. Já o novo texto amplia esse alcance e passa a organizar princípios gerais de atendimento, com ênfase na autonomia da mulher e na estruturação da rede de atenção materna e neonatal, como ressaltou a relatora da proposta, a deputada Lídice da Mata, do PSB da Bahia.
2: Portanto, esse projeto ele sintetiza uma contribuição, uma preocupação de deputados homens e deputadas mulheres de diversos partidos. E esta é a riqueza dele. Nós estabelecemos diretrizes que visam humanizar a relação do parto, portanto, da mulher, da parturiente, com os médicos e profissionais que integram aquele momento de sua vida.
23: Entre as medidas previstas estão a garantia da presença de acompanhante escolhido pela gestante durante todo o atendimento, a possibilidade de apoio de doula, o fortalecimento da atuação de enfermeiras obstétricas, obstetrizes e parteiras tradicionais, além da ampliação do acesso à anestesia obstétrica, conforme protocolos do Sistema Único de Saúde. Segundo a relatora, a humanização do atendimento depende da qualificação permanente dos profissionais de saúde e da construção de ambientes mais acolhedores e seguros para mulheres e recém-nascidos.
2: Então, esse é um momento especial na vida da mulher, na vida de uma família, com consequências para o resto da sua vida, né, de um parto bem realizado, confortável, e por isso mesmo, ele merece uma série de orientações que foram aqui definidas.
23: O texto final também reuniu contribuições de 57 projetos que estavam sendo analisados em conjunto e que também tratam do atendimento neonatal. Agora, a proposta segue para análise da Comissão de Saúde. Da Rádio Câmara de Brasília, Sofia Peçanha.
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18: Comissão aprova projeto que busca evitar cobrança de imposto sobre imposto. A repórter Silvia Munhato explica a questão.
4: A Comissão de Finanças e Tributação da Câmara aprovou proposta que proíbe incluir imposto na base de cálculo do próprio imposto em qualquer esfera de governo. A mudança também foi aprovada na reforma tributária em 2023, no processo de eliminação do ICMS, PIS, COFINS, IPI e ISS. Os novos tributos da reforma, o Imposto sobre Bens e Serviços e a Contribuição sobre Bens e Serviços, serão cobrados apenas no consumo de produtos e serviços, o que garante

0: que limita a alíquota do IPVA a 1%. Relator da matéria, o deputado explica que o objetivo é reduzir a carga sobre os consumidores.
1: Ela visa beneficiar o consumidor brasileiro, que hoje paga até 4%, em alguns estados 4,5%, e que passará a pagar no máximo 1%. Então, por exemplo, em Minas Gerais, no meu estado, vai haver, que cobra 4%, vai haver uma diminuição de 75% do valor do IPVA. Ela tramitou de maneira recorde na Câmara, na CCJ, e foi aprovada de maneira unânime, ou seja, os deputados da CCJ entenderam que essa PEC diminui imposto no Brasil e faz justiça tributária.
0: Rodrigo de Castro ressalta que o próximo desafio é aprovar a proposta na comissão especial. O parlamentar considera o atual modelo de cobrança do IPVA dos proprietários de veículos um dos mais injustos do mundo. Termina agora o jornal Câmara dos Deputados, produzido pela Rádio Câmara, com trabalhos técnicos de Wellington Teles e apresentação de Val Monteiro e Paula Bittar. Boa noite.
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1: Boa noite, corujinhas e morcegões, morceguinhas e corujões. Está no ar o Emoções.
2: Marcelo Renato.
1: 8:06, é sexta-feira, 31 de julho. 2026, julho já foi pro Beleléu, Balbal. Muito bem. Temperatura predominante na região, 22 graus, o vento a 11 km por hora, a umidade relativa do ar bastante baixa, 51%, e a probabilidade de chuva, Neca de Quitibiriba. Vamos juntos até a 1 da manhã, vem comigo que a noite é nossa. Lobes in the Air. O amor está no ar. Eu vou abrir aqui com 3 músicas de um vinilão de 1994. Nessa época, já ou ainda, lançava o LP e o CD junto, né? Volume 15 de Mato Grosso e Matias. Eu vou começar com a 3ª canção do lado B, que dá título a esse LP, que é Dona do Meu Sentimento. A 2ª é a 1ª do lado A, Amanhã. E a 5ª, na minha opinião, a melhor do LP, é a número 5 do lado A, Por Descuido de um Beijo. Mato Grosso e Matias.
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0: 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Tá aí, volume 15, né? De um dos nossos queridos Mato Grosso e Matias. Formação original ainda, ok? Muito bem. Vamos agora às primeiras participações do nosso Emoções. Quem tá com a gente é a Creuza, com R, Creuza Almeida. Boa noite, Marcelo. Sextou o dia de tomar umas com o maridão Marcelão. Hoje quero ouvir o Zezé. Você escolhe, já escolhi. Faz eu perder o juízo. Vai ser a próxima. Uma ótima noite, excelente fim de semana para vocês aí. Alô, Marcelão, aquele abraço, beijo, Creuza. Também quero mandar aqui um boa noite para a Giane, está curtindo a gente em São Carlos. A Rê está ouvindo a gente lá nos Elmas, né? Já colou aí, já aprovou também Mato Grosso e Matias na abertura aqui do nosso Emoções. Ricardo, homem da malmita, o mais rápido no gatilho hoje.
1: Boa noite, Marcelo Renato, beleza?
0: Beleza.
1: Toca para hoje aí. Tá aí o Alexandre, Doces Palavras.
0: Opa.
1: Aparecendo para todo mundo escuteiro aí. Rádio Carinho.
0: Rádio Amor, bela pedida, Ricardo. Quem mais aqui, Marcelo? Maria Aparecida, Vila Prado, boa noite.
2: Boa noite, Marcelo. Toca pra mim, João Paulo e Daniel, e Estrela Perdida. Beijo no seu coração. Maria Aparecida da Vila Prado. Rádio Carinho.
0: Rádio Amor, espero que a Marilda esteja ouvindo, porque ela gosta, filha da Cidinha Messias, né? Aqui o nosso querido Oswaldo César.
3: Passando para desejar uma boa noite, Marcelo Renato.
0: Obrigado.
3: Aqui é o Oswaldo da UFSCar. Estamos na escuta. Hoje não vou pedir música, não. Deve ser Rádio Carinho.
0: Rádio Amor. Obrigado, meu querido. Bom trabalho aí. Zé Roberto de Cravinhos. Boa noite, Zé.
4: Alô, pessoal. Ouvintes da DBC. Boa noite a vocês. Boa noite aí ao nosso amigo Marcelão, né, Marcelo? Boa noite a você também. Marcelo, manda hoje para nós aí. Estrela de Ouro, com o Tchãozão. Beleza, meu amigo?
0: Beleza.
4: Pra toda a galera te ouvindo aí. DBC, Rádio Carinho.
0: Rádio Amor, essa que você pediu vai pra Adorada Dora também. Ela é fã dessa música aí. Vai lá pro nosso querido Rony Bozan, que é fã do Tchãozão e todos os fãs do Tchãozão, né? Lupércio Filho de Brotas, boa noite, Lupércio, obrigado por estar com a gente. Zé Paulo, José Paulo, depois tem o José Carlos, primeiro José Paulo.
5: Boa noite, MR. José Paulo, ouvindo falando de Alagoas. Estou passando a desejar a você, a todos os uma feliz, abençoada noite de sexta-feira. DBC Rio Carinho.
0: Rádio Amor, agora o José Carlos do Jardim Paulistano. Cadê o Zé? Cadê o Zé?
6: Boa noite, Marcelo Renato. Tudo bem com você?
0: Graças a Deus.
6: Seu dia, seu programa.
0: Amém.
6: Toca o modão aí com Milionário Zé Rico, qualquer uma delas tá valendo. Fica com Deus, DBC FM, Rádio Carinho.
0: Rádio Amor, obrigado. Nosso querido Tiago Roberto Lopes, hoje pode, Tiagão. Cadê você, Tiagão?
7: Fala, MR, boa noite.
0: Boa noite.
7: Partiu uma sexta-feira abençoada pra nós, hein? Manda um abraço pra todos os ouvintes aí. Manda um abraço pro Gustavinho, pra Cida, pro Fino de Américo, o Rick Baba, o Passarinho, Zé de Oliveira, o Rogério Araucária, o Imperador. Beleza, MR?
0: Beleza.
7: E vamos que vamos. Escuta o Pino da Granada. DBC FM Rádio Carinho.
0: Rádio Amor, ele mandou outro agora.
7: Não esqueça não, Marcelo Renato, esqueça não. Toca de uma Marília Mendonça pra nós aí.
0: Opa, deixa comigo. A Selma Batista, boa noite, Marcelo, boa noite. E a Cida, oi, Marcelo, toca, por favor, é tarde demais, com Maurício Manieri. Cida, obrigado. Também com a gente aqui o Luiz Fernando, primo do Ferrari, da Omni, né? Abraço, meu querido. E ele quer ouvir 24 horas de amor, né? Mato Grosso e Matias de volta aí. Cipriano.
8: Boa noite, Marcelo, meu irmão, meu companheiro. Deus que abençoe a sua sexta-feira.
0: Amém.
8: Fica com Deus, um abraço. Manda um abraço pro Zé Brilhante.
0: Opa.
8: Lá, irmão. Não esqueça, hein?
0: Não esqueça, não. Alô, Zé Brilhante, o terrível. Aquele abraço. Paulo Rocha.
9: Boa noite, Marcelo.
0: Boa noite, Paulo.
9: Ô, Marcelo, se tiver aí na máquina, manda pra nós a rotina com o Leandro Leonardo.
0: Tem sim.
9: Vai pra todos que estão ligados na DBC. Todos, todos mesmo. É o Paulo Rocha, DBC FM, Rádio Carinho, Rádio Amor.
0: Obrigado, Paulo, por estar com a gente aí. Muito bem, seu Marcelo. E no balanço das horas, tudo pode mudar. E o que mudou foi a temperatura. Começamos com 22, já caiu um grauzinho aí. Rapaz do céu. Então deixa cair o sucesso aí. Zezé de Camargo, solo, faz eu perder o juízo.

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2: Armênia. 8h31, Marcelo Renato. Pois é, um mês de julho, bau, né? Ok, muito bem. Vamos em frente, que atrás vem gente, que vem agora, Marcelo, deixe-me ver aqui, Eunei Ferrari, boa noite, MR, Albitinha, toca pra nós aí, Frio da Madrugada, Rio Negro e Solimões, olha só, sobrenome Ferrari também, meu querido, um abraço, porque agora há pouco o primo do Ferrari São Carlos, que é o nosso querido Luiz Fernando, participou, mandou um abraço pro Ferrari. Você está participando com a gente, o Bitinha, famoso Bitinha, sobrenome Ferrari. E agora o Ferrari mandou também uma foto aqui do kit emoções completinho. Tô na escuta, o Fernando, meu primo, também está na escuta em Araraquara. Manda um modão para ele. Aí ele já escolheu aqui, ó, 24 horas de amor. Daqui a pouco a gente manda, Ferrari, aquele abraço. A Creuza com R agradecendo, curtiu o Zezé. O Ricardo também agradecendo, curtiu a Thaíde Alexandre. O Renatinho, pão da Juju. Boa noite, é o Renatinho. Ô, oh, pessoal, Renatinho ontem, olha só o que ele fez. Atenção, pessoal do Pino da Granada, olha o que vocês estão fazendo. Estão influenciando o menino.
3: Ô, Marcelo Renato.
2: Hã?
3: Tiraram de nada.
2: Eu falei assim, você tá querendo me enganar? Você não bebe? Isso aí é refrigerante ou é Coca-Cola? Aí ele falou, é Coca-Cola.
3: É Coca-Cola, Marcelo Renato.
2: Abraço, Renatinho. Ainda tá aqui o áudio de ontem. O Chicão, que, será que é? Mas tá escrito Chicão, mas não é o Chicão que eu tô pensando, né?
4: É, boa noite, DBC FM.
2: É outro.
4: Aqui é o Chico da cidade de Rincão. Gostaria de escutar uma moda aí com o Teodoro Sampaio. Quem vai mandar no mundo é as mulheres. Vai para todos os ouvintes aí da rádio. Aí. Tchau, obrigado.
2: Ok, um abraço, meu querido. Quem está com a gente aqui também, deixe-me ver. Fer, boa noite, MR. Uma sexta abençoada para todos nós. Se possível, Edson e Hudson. Te quero para mim, ofereço para todos os ouvintes. Sextou. Ok, é a Fer. Obrigado, Fer, por estar com a gente aí. O Rony mandou aqui um boa noite também. Maria Preschi. Olá, Marcelo, boa noite. A Maria do Romeu Tortorelli, boa noite. O Cigano, boa noite, MR. Beleza, beleza. O Ferrari que eu falei aqui, o Eunei, o Bitinha, é amigo do nosso querido Caco, né? Ele agradeceu aqui. Ramiro Alves mandou aqui. Nossa, Ramiro. Ah, aqui embaixo. Deixa eu ver.
5: Manda a minha aí.
2: Ah, meu querido, mas aí você precisa mandar. Que hora que você mandou a sua mensagem? Tem que mandar a partir das 8. Eu não tenho mais aqui. Tudo que tinha antes das 8 aí já foi, né, misturado ali, que o pessoal limpou o zap aí. Ok? Precisa gravar, precisa esperar eu começar o programa. Ô, Ramiro, grava aí e manda pra mim. Quem é? Opa, tem bilhete do tio do Rick aqui. Sábado 29. É, o que é sábado 29? É a folha que ele arrancou da agenda pra escrever o bilhete. Marcelo Renato, é o tio, manda Roberto Carlos em Ritmo de Aventura. Em Ritmo de Aventura, acho que era o nome do filme, né? É, ou do CD. É. Eu acho que Ritmo de Aventura não tem. Eu vou pegar uma música do filme aí e mando pra você, tá bom? Fica tranquilo. A gente dá um jeito aqui. O nosso querido Tiago Roberto Lopes mandou aqui a receita. Gostei do Pino da Granada do Renatinho. Coca-Cola. O Natalício. Fala, Natalício.
6: Boa noite, Marcelão.
2: Boa noite.
6: Aqui é o Natalício. Dá pra você mandar um modão aí do Batata pra nós, com o nome da grota? Vou fazer pra os meus colegas do bairro Normando, o Zetinho foi a seca. Tá bom? Um abração pra nós aí. E amanhã, hoje é sextou.
2: Hoje é sextou, mas eu esqueci, tem o áudio do Rick também, né, Rick? Quem é? É o Rick Baba, filho.
7: Boa noite, Marcelo Renato. Sexta-feira, Rick Baba por aqui na escuta, filho. Tava aqui pensando, tô com vontade de fazer um campeonato de formar a áurea. Chamar o Gustavinho, o tio, o fino, o tumba da catumba da cachimba da catumba tá. E mais uns dois, três aí que fica aí conversando com nós. E organizar aqui, o que você acha, Marcelo Renato? Seria bom se o Mangerona estivesse aqui com nós. Rapaz do céu, rapaz, informando. Eu sou o Mangerona formando. Ai, meu Deus.
2: Valeu, Rick. Aqui quem é o... Agora o Ramiro mandou o áudio aqui, vamos ouvir.
8: Eu quero a cópia da chave. Essa pessoa da Bocaina.
2: Peraí. Você tem o número de algum chaveiro aí, o DJ? Hã? Ele quer a cópia da chave? É do carro ou é da casa? Você perdeu aonde a chave? Não é a música, Marcelo? Ah, tá.
8: Com Esperança, Traviju. E pro Ferrari aí também. Seu colega do seu Luiz Ferrari. Da Plocer.
2: Valeu, meu querido Ramiro, um abraço. A Maria do Araci quer ouvir táxi. A Taíde Alexandre, não tem mais táxi. A gente tinha táxi, mas agora parece que o pessoal regravou. É Uber agora. Ok? Depois eu mando, minha querida. Quem mais? A Silvana Fernandes. Boa noite, Marcelo. Juntinhos em Nossas Emoções. Toca pra nós, Desatino. Opa, a hora que tocar vai pra Dona Nena Santa Rosa, hein? O Luizão Corretor acabou de passar aqui em frente. Abraço, Luizão. E aqui também, Cido Fogaça de Botucatu. Boa noite, Marcelo. Manda aí. Flecha certeira, ó. Modão, hein? Christian e Ralph. Ok. Vamos colocar música na conversa e depois a gente volta com mais participações. Marília Mendonça e Mato Grosso e Matias depois.

0: 11 minutos para as 9 no balanço das horas, tudo pode mudar. A temperatura não mudou de novo, mas a velocidade do vento, sim. Foi para 13 km por hora, hein? Abrimos com 11 e já subiu um pouquinho. Tá acelerado o vento, hein, Marcelo? Pois é. E a temperatura continua 21. O Renatinho tá com a gente, né? Dá um abraço na Juju. Ok. O Cristiano já mandou áudio do paizão Zé de Oliveira. Estamos garantidos para depois da meia-noite. Luzia Ribeiro, de Santo André. Boa noite, minha querida.
1: Boa noite, meu querido. Ótimo trabalho, que Deus te abençoe grandemente.
0: Amém.
1: Por favor, toca para nós Pranto Escondido. Obrigado, DBC FM, Rádio Carinho.
0: Rádio Amor, depois eu mando. Obrigado, minha querida. Paraguai, fala, meu querido.
2: Boa noite, Marcelo Renato, meu companheiro. Manda um modão pra nós, estamos aqui no Bar do Ari, aqui, ó. Manda um modão de Paulo e Paulinho aí pra nós. Estamos aqui, ó. Baianinho, Alexandre Camargo, o Toinho, estamos aqui na escuteira. Manda aí um de Paulo e Paulinho pra nós.
0: Deixa comigo. Deixa comigo, Paraguai. Um abraço, meu querido. Obrigado. Tá lá encerrando o expediente, né? Picando cartão. E aqui, boa noite, querido MR. É o Pino de Américo. Boa noite, querido MR. Poser, Julinho Botelho, Pino, toca vestido colado. Vai pro Normando, Luiz Roda, Zetinho, o Thiago Lopes, o Pinguinha, Tuta, Rick Baba. Eita, que turma, hein? Só tem fera. É nóis, MR. Ele tá escrevendo mais alguma coisa lá. O que foi aí? A Camilinha dormindo. Não é a Camilinha, não. Não é a Camilinha, não, tá? Eu não sei essa foto aí, tá bom? Não é a Camilinha, não, tá? Muito bem. É que eu coloquei minha foto, mas quando o pessoal clica na foto, aparece outra aí, né? Aí eu já não sei como é que fumega esse trem. Vamos lá, então, Marcelo. Vamos tocar música aqui. O que você vai tocar? 3, 2, 1...

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2: Alô, Zui, chama o Samu, Zui. Zui acabou de passar com seu carro vermelho.